0: compadre.
1: Vai, compadre.
0: Chegou o momento do som nordestino aqui no programa Cidade Sertão.
1: Isso, compadre.

0: Bota mais uma, Matheusinho dos
1: Bairros. Alô, ouvintes da Rádio Difusora Criana, do programa Forró Cidade Sertão. Aqui quem fala é vocalista da banda Pegada Prime, Verônica. Estou curtindo aí o programa do meu amigo Ivan de Carvalho. Aquele abraço, hein?

Valeu, Verônica! Valeu, você curtiu um pouquinho aí da pisadinha e muito ritmo nordestino. Daqui a pouco você vai curtir aqui com a gente também, tá bom? E seguindo o programa, deixa eu mandar um abraço aqui pra turma boa da Asus e Motos. É, Angela, se você não fosse essa galera, rapaz, do jeito de tentar despenar a minha carreirinha, né? Foi. 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A você que está ligadinho com a gente, o nosso boa noite, mas boa noite mesmo a toda a turma boa acompanhando o nosso programa.

já passando 15 16 minutos das 7 da noite, nós vamos que vamos para você ligado com o nosso programa Forró Cidade e Sertão, toda turma boa, obrigado pelo seu carinho, é ligado com a gente na estrada de Boca do Acre, você também na estação experimental, nova estação, toda turma boa, Nivaldo Sampaio, macho velho, lembrei de tu, ele mesmo quando aparece no outro programa aqui, né? Mas é isso aí, vamos mandar um abraço pro Nivaldo Sampaio, acompanhando o nosso programa lá na estação experimental, né? E um abraço também para Aparecida, por onde anda Aparecida, hein, meu amigo? Aquele abraço para toda a turma boa, acompanhando o nosso programa Forró Cidade e Sertão, vamos trazer mais um sucesso! Querendo.

0: sobre isso. Aprendeu? Quem tem que aprender sou eu. Zezé de Camargo, senhoras e senhores. Deixa eu dar só uma seguradinha aí pro nosso break comercial, porque nós temos aí, né, aquelas rodadas das chamadas, né, do período agora, né, eleitoral, e a gente volta já, no mundo de sintonia, porque é um break só, e a gente volta no piscar de olhos. Segura aí!
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3: Seguindo, seguindo, seguindo para você na nossa segunda meia hora do programa Forró Cidade Sertão desta quarta-feira, com a técnica de som da Ângela Silva. A você que está ligado com a gente da nossa querida Chapuri, boa noite para você aí na Estrada Velha, você também na Estrada Nova, Nova Variante, você ligado com a gente do Cachoeira, você do lado de lá da Sibéria. Um abraço para Dona Rita. Dona Rita está acordada ainda nessa hora, né, Ângela Silva? É isso aí. Um abraço a toda a turma boa acompanhando a nossa programação. Olha, quer dizer o seguinte, ó, estamos numa época do verão, né? 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Um abraço, macho véi. Bem, vamos que vamos, seguindo, seguindo, seguindo, trazendo o Zezinho pra cantar pra você nesse bloco. Vamos que vamos.
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2: Até às 21h, horário Acre, 23h, horário Sul-Sudeste e Centro-Oeste, tocando todos os ritmos para você. Mandando abraço para toda a turma boa da estrada de Porto Acre, Vila do Vê, Vila do Incra. Você também da estrada do Mutum, os demais ramais ali da estrada de Porto Acre. Porto Acre que está se preparando, aliás, isso é agora, né? O Festival da Melancia, rapaz, agora é o final de semana. Um abraço a toda a turma boa aí, o meu amigo Raimundo Pessoa, o Raimundão, como é conhecido, o homem da área da produção, o homem que lida com as obras do município, iluminação pública e tudo mais. Um abraço pro pessoal do lado de lá também, do Caquetá, acompanhando a gente de Porto Alonso, todas as comunidades, o nosso Boa Noite, Macho Véi.
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2: Até às 21h, horário Acre, 23h, horário Sul-Sudeste e Centro-Oeste, tocando todos os ritmos para você. Mandando abraço para toda a turma boa da estrada de Porto Acre, Vila do Vê, Vila do Incra. Você também da estrada do Mutum, os demais ramais ali da estrada de Porto Acre. Porto Acre que está se preparando, aliás, isso é agora, né? O Festival da Melancia, rapaz, agora é o final de semana. Um abraço a toda a turma boa aí, o meu amigo Raimundo Pessoa, o Raimundão, como é conhecido, o homem da área da produção, o homem que lida com as obras do município, iluminação pública e tudo mais. Um abraço pro pessoal do lado de lá também, do Caquetá, acompanhando a gente de Porto Alonso, todas as comunidades, o nosso Boa Noite, Macho Véi.
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0: simbora, simbora, menino. Estamos nós aqui já com a segunda hora do nosso programa para a Cidade Sertão desta quarta-feira, hein? Um abraço para você que está na nossa sintonia, você que está acompanhando a gente aí, né, nas principais avenidas da nossa cidade, primeiro e segundo distrito. Você também ligadinho com a gente lá na Vila Acre, você ligado em Senador Guiomar, você ligado em Capixaba, você ligado em Plácido de Castro. Nossa rádio está indo longe, hein? É, turma boa, acompanhando a nossa nova frequência da sua FM. Qual é, macho velho? Como é que é? Repete, que é o povo entender.
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2: Tá bom demais,
0: a 104.5, sua rádio difusora criana. Agora vamos trazer ele, que está na nossa programação. Rapaz, é parceirão, esse camarada não tem besteira não, humildade sempre continua, é com a gente na nossa frequência. Fala aí, Amado Batista, dá o teu alô e canta pra nós, macho véi. A música Nova Roupagem aqui no nosso programa Forró Cidade Sertão, não é isso? Vamos lá, vamos ver então o Amado Batista, que também está na nossa programação.

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Continue aqui. 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

0: Gustavo Lima, meu amigo. Tudo bem?
1: Obrigado, amor.
0: Honra ter você.
1: Que alegria estar com você, querido.
0: 50 anos de carreira.
1: 50 anos de carreira.
0: E obrigado, viu?
1: Não é pra qualquer um, não. Uma salva de palmas. Amado Batista, o nome dele. Deus te abençoe.
0: Paz, meu amigo Gustavo Lima. Obrigado.
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3: Até as 9 da noite, horário Acre, 23 horas, horário Sul, Sudeste e Centro-Oeste, tocando todos os ritmos para você. Mandando abraço para toda a turma boa da estrada de Porto Acre, Vila do Veu, Vila do Incra. Você também da estrada do Mutum, né? Os demais ramais ali da estrada de Porto Acre. Porto Acre que está se preparando, aliás, é agora, né? O Festival da Melancia, é, rapaz, agora é final de semana. Um abraço a toda a turma boa aí, né? O meu amigo Raimundo Pessoa, o Raimundão, como é conhecido, o homem da área da produção, né? O homem que lida com as obras do município, iluminação pública e tudo mais. Um abraço pro pessoal do lado de lá também, do Caquetá, acompanhando a gente de Porto Alonso, todas as comunidades. O nosso boa noite, macho véi!
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2: Até às 21h, horário Acre, 23h, horário Sul-Sudeste e Centro-Oeste, tocando todos os ritmos para você. Mandando abraço para toda a turma boa da estrada de Porto Acre, Vila do Vê, Vila do Incra. Você também da estrada do Mutum, os demais ramais ali da estrada de Porto Acre. Um abraço a toda a turma boa aí, o meu amigo Raimundo Pessoa, o Raimundão, como é conhecido, o homem da área produção, o homem aí que lida com as obras do município, iluminação pública e tudo mais. Um abraço pro pessoal do lado de lá também, do Caquetá, acompanhando a gente de Porto Alonso, todas as comunidades, o nosso Boa Noite, Macho Véi.
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1: É, macho velho, vamos seguindo em frente pra você, dando aí mais uma paradinha pro Blink comercial, chamadas aí, institucionais também dos nossos parlamentares, os candidatos a deputado estadual, federal, senado, governo e tudo mais, aqui no programa Forró Cidade e Sertão.
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1: Muito bem, segura aí que nós volta já já.
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16: Tá bom demais.
1: É bom demais, você já curtiu todos os ritmos, já dançou aí o cheirinho e outras coisas mais aqui no nosso programa Forró Cidade Sertão desta quarta-feira. Né? Bem, gente, a gente, como havia prometido, né, falado, comentado, temos aí vários blocos dentro do nosso programa Forró Cidade Sertão. E agora a gente vai chamar o quadro aí Alimentos do Bem. Olha, nós estamos na safra da melancia, tem o Festival da Melancia aí em Porto Acre. E nem quem vai dar o recado para você aí, a dica total, é ela, Leila Bona. Fala para nós e chama aí o bloco, tá certo? Do Alimentos do Bem, Ângela Silva. Aperta o play aí, que agora é a Leila Bona.

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2: Olá, olá, gente da gente. Hoje o quadro Alimentos do Bem chega pra falar da fruta deliciosa, refrescante, apreciada por seu sabor doce e suave. Apresenta em torno de 90% de água em sua composição. Fator que faz você meter o pé no freio quando em horário noturno. E em caso de diabetes, coma com moderação. Estamos falando da melancia, a fruta preferida da Magali, da turma da Mônica. Segundo os nutricionistas, a melancia contribui na geração de energia do corpo, aumenta a imunidade, pois é rica em água, ajudando na hidratação do seu corpo. Contém fibras, vitaminas A, C, B1, B2, B6, tornando-se levemente laxante, pois lava o estômago e intestino. Ajuda na saciedade e é diurética. Diminui a pressão arterial quando você faz o chá das sementes secas e trituradas. Isso provavelmente vai diminuir a sua pressão arterial e também diminuir a dor muscular após treinos que a pessoa tenha feito. Ajuda no cuidado com a pele, cabelo e é rica em sais minerais como potássio, cálcio, fósforo, e isso dados da Embrapa. Para você, horticultor, vai aí uma sugestão para a proteção solar de suas melancias. Que tal colocar papel por cima de cada melancia no final de cada ciclo? Ou melhor ainda, use palhas, cooperando com a preservação do nosso meio ambiente, impedindo suas melancias do contato direto com o sol. É uma fruta que pode ser consumida de várias maneiras, como doces e saladas e sucos. E falando em suco, então, para auxiliar no seu funcionamento dos seus rins, que tal um suco de melancia refrescante, hein? Prepare-se agora para a receita simples e descomplicada. 2 xícaras de chá de melancia em cubos e sem sementes. 1/2 xícara de água ou água de coco, se você preferir. 1 colher de hortelã picada, sem açúcar ou com adoçante a gosto. Você pode então bater os ingredientes no liquidificador. E se você quiser decorar o seu copo para ficar mais bonitinho, um raminho de hortelã. Dicas da mãe. Em alguns lugares do nosso Brasil, existe o Festival da Melancia, como no município de Uruana, em Minas Gerais. As festividades começam dia 14 a 17 de setembro. Um abraço, um beijo e até lá. Até o próximo programa.

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1: Senhoras e senhores, meninos, seguindo o nosso programa Forró Cidade Sertão, já virando aí, né? Às 20 horas e 40 minutos, já passando já, né? É verdade, tudo passando, tá bem na frente, né? É, rapaz, o tempo não para e a gente segue com o programa Forró Cidade Sertão. Eu vou tocar aqui duas músicas, né? Inclusive essa aqui, que ela trata exatamente sobre o feijão, a qualidade do feijão que nós temos na nossa região. Almeida Moraes, boa noite pra ti, macho velho, grande cruzeirense aí que sempre grava as músicas boas e tá retratando aí, tratando, né, falando, deixando você atualizado das histórias do nosso Acre. Mas pediram para tocar uma música, é aqui a gente vai colocar para você aqui, que é Sou Eu Que Estou Te Ligando, é a composição do Adriano Silva, lá do Amazonas, e do Ivan de Carvalho também, né, cantando aí, estilo o Júlio Nascimento. Falar nisso, né, o Nascimento tá na região também, né? Um abraço aí, toda a turma boa que curte o Bom Brega. 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Vamos tocar, porque aqui é assim, ó.
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0: Boa noite, boa noite, boa noite, minha galera! Aquele abraço!
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2: Estou aqui, mas já estou pegando a viola, botando na sacola, né, Angela Silva, aí preparando a motoca, esquenta o motor aí, que é para nós partir, né? Aquele abraço a todos ouvindo o nosso programa, ficando o nosso abraço a você que acompanhou a gente nessa quarta-feira. Amanhã tem um programa especial, tem um latino-americano, tem outros mais, tá bom? Obrigado pelo seu carinho ouvindo o nosso programa Forró Cidade Sertão. Um abraço com a direção geral de Jefferson Dourado, as rádios ligado e conectado com a gente, a Difusora de Feijó, também a Rádio Aldeia FM, lá de Chapuri, e as rádios web, Talismã Web, binacional do meu amigo Zé Pretinho, e a Rádio Talismã e Web também, a Brasil Sat em Souza, na Paraíba. A todos obrigado pela sua participação, pela sua frequência. Um abraço.

0: Está no ar a Voz do Brasil. As notícias do governo federal que movimentaram o país no dia de hoje.
1: Olá, boa noite.
2: Boa noite para você que nos acompanha em todo o país.
1: Quarta-feira, 23 de setembro de 2026.
2: Vamos aos destaques do

0: índice de 47% em 2025, seguida pelo Centro-Oeste e pelo Sudeste.
1: Transporte aéreo.
2: Mais de 88 milhões de passageiros viajaram em voos domésticos e internacionais de janeiro a agosto.
1: Número é 4,7% superior ao registrado no mesmo período do ano passado.
2: E novas regras ampliam os direitos à informação dos passageiros. Thaís de Araújo.
3: O consumidor deverá ser informado já na compra da passagem de que o voo pode sofrer alterações por condições meteorológicas, requisitos de segurança ou outros fatores.
1: Hoje, na apresentação da Voz do Brasil, eu, Mariana Jungmann e Luciano Seixas.
2: E acompanhe a gente ao vivo, acesse radioglobe.ebc.com.br ou o canal Gov na sua TV aberta.
1: Foi sancionada a lei que aumenta penas para furto e roubo de combustíveis.
2: Além de endurecer penas contra ilícitos já existentes, o dispositivo também tipifica novos crimes.
1: Para saber os detalhes, nós conversamos agora ao vivo com a repórter Luana Karen, que apurou tudo. Boa noite, Luana.
4: Boa noite, Mariana, Luciano. Boa noite também aos ouvintes da Voz do Brasil. A nova lei alcança crimes cometidos desde os locais de produção e armazenamento até o transporte de combustível furtado ou roubado, incluindo o transporte por dutos, terminais e veículos de qualquer espécie. A norma cria pena específica de reclusão de 4 a 10 anos e multa para o furto de petróleo e derivados, gás natural, álcool etílico hidratado, biocombustíveis e óleos lubrificantes.
2: E, de acordo com esse novo dispositivo, a venda de combustível proveniente de crime é considerada crime também, né, Luana?
4: É isso aí, Luciano. Quando o agente tiver conhecimento da origem criminosa do insumo, a pena pode chegar a 8 anos de reclusão e multa. A norma também prevê a interdição do estabelecimento, a alienação antecipada de bens apreendidos e, após a condenação, a perda do cargo, função ou emprego público. O secretário nacional de Segurança Pública, Chico Lucas, explica que a nova legislação, além de penalizar um crime contra a ordem econômica, combate um problema que pode até afetar a saúde pública.
5: Quando nós aumentamos uma pena como essa, a gente está enfrentando sobre todos os eixos, né? Esses combustíveis que eram furtados ou roubados, a comercialização deles, por vezes, era feita de maneira fracionada em lugares com pouca segurança. Isso trazia um risco para a vizinhança e também o risco ambiental, né? Porque combustível pode pegar fogo, destruir uma casa, uma comunidade. Então, esse aspecto também tem que ser levado em consideração no que diz respeito ao aumento da pena.
1: Agora, Luana, essa semana também a Secretaria Nacional do Consumidor se reuniu com 140 representantes, né, de PROCONs para alinhar uma ação de fiscalização do mercado de combustíveis. Como é que vai funcionar esse trabalho?
4: Olha, Mariana, o encontro marcou o início da Operação Carga Pesada, de âmbito nacional, que tem como foco a apuração de possíveis aumentos abusivos na comercialização de combustíveis líquidos. Os PROCONs poderão compartilhar informações, documentos e resultados das fiscalizações, além de organizar ações conjuntas. A reunião foi convocada após a Agência Nacional de Petróleo, Gás Natural e Biocombustíveis ter recebido cerca de 330 denúncias relacionadas a aumentos abusivos de preços. De acordo com o secretário nacional do consumidor, Ricardo Morishita, já foram instaurados 70 processos administrativos contra postos de combustíveis. Morishita explica que o problema está no aumento da margem de lucro desses estabelecimentos.
6: Qual é o problema? É no momento de guerra em que o governo tem programas de subvenção, quer dizer, ele faz pagamento direto para auxiliar a compra desse combustível. Tem a desoneração de impostos, ou seja, a sociedade brasileira contribui com esse processo e, absolutamente, num momento tão delicado do cenário global, com o aumento do preço do petróleo, não é o momento para o aumento da margem de lucro desses postos. Isso configura uma prática abusiva prevista no Código de Defesa do Consumidor.
4: Os estabelecimentos têm 20 dias para apresentar defesa e os processos seguirão os procedimentos administrativos previstos na legislação.
2: Luana, você mencionou agora há pouco sobre denúncias recebidas pela ANP. Como é que está sendo a atuação da agência?
4: Luciano, a ANP tem aplicado multas a essas distribuidoras que já superam os 200 milhões de reais. As penalidades resultam de decisões em primeira instância

0: as empresas ainda podem recorrer. Em algum dos casos julgados, a agência apurou que as margens brutas das distribuidoras aumentaram mais de 1.350%.
1: Nossa, e tem algo que os consumidores possam fazer, Luana, para ajudar nesse controle do aumento abusivo do preço dos combustíveis?
0: Com certeza, Mariana. Além de registrar a queixa aos PROCONs estaduais e municipais, o contato sobre possíveis irregularidades no mercado de combustíveis pode ser feito diretamente com a ANP, tanto pelos canais digitais da agência quanto por telefone. O número é 0800-970-0267. Luciane e Mariana.
2: Obrigado, Luana Karen, pelas informações ao vivo aqui na Voz do Brasil.
1: Aumentou o número de brasileiros com CNPJ, o Cadastro Nacional de Pessoas Jurídicas.
2: Segundo o IBGE, esse percentual aumentou 11% de 2012 a 2025, alcançando 35%.
1: E as mulheres estão buscando mais a formalização para tocar seus negócios.
3: O aumento na formalização entre as pessoas que trabalham por conta própria foi apontado pelo IBGE em dados divulgados nesta quarta-feira. Em 2025, o contingente de empregadores e trabalhadores por conta própria no Brasil somou quase 31 milhões de pessoas. O percentual de formalização com CNPJ, o Cadastro Nacional da Pessoa Jurídica, chegou a 35%, frente a 24% em 2012. De acordo com o analista do IBGE, William Kratochwil, a formalização está associada ao nível de escolaridade.
4: Percebe-se claramente um aumento da formalização juntamente com o aumento da escolaridade desses trabalhadores. Por exemplo, os trabalhadores com ensino superior que trabalham por conta própria, mais da metade deles tem o seu registro no Cadastro Nacional de Pessoa Jurídica. Ao passo que quando observamos os empregadores, ou seja, aqueles que têm um trabalho, uma empresa mais robusta, eles possuem um nível de formalização muito superior já para aqueles com um nível de instrução mais baixo.
3: Ainda segundo os dados do IBGE, as mulheres têm índice de formalização maior, com cerca de 37% para elas, contra pouco mais de 34% dos homens. A Roseli Ferreira, que é microempreendedora individual, faz parte desta estatística. Ela trabalha na produção de biojoias sustentáveis em Brasília e fala sobre os benefícios da formalização.
5: Muitas pessoas acham que é só gasto, não. Há benefícios, muito benefícios, né? Como ser um MEI, né? Em relação a você estar precisando de um empréstimo, você pode contar para várias portas, várias.
3: O regime de MEI, microempreendedor individual, permite que trabalhadores autônomos tenham um registro de CNPJ, emitam notas fiscais e assegurem direitos previdenciários, como aposentadoria, auxílio-doença e licença-maternidade. A contrapartida é o pagamento de uma guia mensal unificada de tributos. O presidente do SEBRAE, Rodrigo Soares, diz que a formalização aumenta os lucros de quem empreende.
6: Ele tem a possibilidade de triplicar o seu faturamento. Por quê? Porque, primeiro, ele vai ter acesso ao crédito e possibilidade de escalar e ampliar as suas vendas, o seu pequeno negócio. Segundo, abre-se para ele a possibilidade também de vender para grandes empresas, para outras empresas, porque elas exigem a nota fiscal.
3: A região sul liderou a formalização e atingiu índice de 47% em 2025, seguida pelo centro-oeste e pelo sudeste. Reportagem Gabriela Noronha.
2: O transporte aéreo brasileiro registra crescimento nos primeiros 8 meses do ano.
1: De janeiro a agosto, quase 89 milhões de passageiros voaram dentro e fora do país, uma alta de 4,7% em relação ao mesmo período do ano passado.
7: De janeiro a agosto deste ano, 88 milhões e 600 mil passageiros foram transportados em voos domésticos e internacionais. As viagens por dentro do país ou seja, o mercado doméstico, concentrou parte dessa movimentação, com 68 milhões de pessoas. Só em agosto foram 11 milhões e meio de passageiros, sendo 8 milhões e 900 mil em voos internos. O ministro de Portos e Aeroportos, Tomé Franca, detalha o que significam esses números.
8: E o que esses números mostram para a gente? Que a aviação brasileira está crescendo, que mais gente está viajando de avião e, claro, que precisamos continuar investindo para que esta curva de crescimento continue avançando nos próximos anos.
7: O transporte de cargas acompanhou o ritmo de expansão do setor. Em agosto, foram transportadas 121.500 toneladas de mercadorias. De janeiro a agosto, o transporte aéreo acumulou 922.500 toneladas de cargas. Os dados fazem parte do relatório de demanda da oferta da Agência Nacional de Aviação Civil, ANAC, divulgado todo mês. O levantamento reúne informações sobre a movimentação de passageiros e cargas e sobre a demanda e a oferta dos mercados domésticos e internacional. Reportagem Cleide Lopes.
2: E quem vai viajar de avião nos próximos meses precisa ficar atento às novas regras para casos de atraso, cancelamento ou interrupção de voos.
9: A ANAC, Agência Nacional de Aviação Civil, atualizou as informações que as companhias aéreas devem fornecer aos passageiros.
10: A Agência Nacional de Aviação Civil atualizou as regras para transporte aéreo de passageiros. Com a mudança, o consumidor deverá ser informado já na compra da passagem de que o voo pode sofrer alterações por condições meteorológicas, requisitos de segurança ou outros fatores. Em caso de imprevisto, a empresa deverá comunicar o passageiro por canais digitais, informar a previsão de partida, as opções de reacomodação e como acessar a assistência material. Os direitos à alimentação, hospedagem e transporte continuam valendo. Depois de 2 horas de espera, a companhia deve oferecer alimentação. Se a espera ultrapassar 4 horas e houver necessidade de pernoite, também devem ser oferecidos hospedagem e transporte de ida e volta. Em situações excepcionais, quando a empresa não conseguir fornecer diretamente a assistência, o passageiro poderá ter despesas necessárias e razoáveis reembolsadas, mediante comprovação dos gastos. O pagamento deve ser feito em até 7 dias. As novas regras passam a valer em até 30 dias e, em caso de problema, o passageiro deve procurar primeiro a companhia aérea. Se não resolver, pode registrar reclamação na plataforma ANAC Passageiro, no endereço gov.br/ANAC. Com locução de Thaís de Araújo, reportagem Pablo Mundim.
2: A publicidade em ambiente digital ganha novas regras para proteger o consumidor de conteúdos publicitários enganosos, abusivos ou fraudulentos.
9: É o que prevê portaria publicada hoje pelo Ministério da Justiça e Segurança Pública, em conjunto com a Secretaria de Comunicação Social da Presidência da República.
2: A portaria estabelece regras para anúncios impulsionados, ou seja, aqueles que são patrocinados e veiculados por redes sociais e outras plataformas que hospedem conteúdo de terceiros.
9: Na prática, as plataformas com mais de 1 milhão de usuários ativos serão obrigadas a manter um repositório público para que a população consiga pesquisar quem pagou pelo anúncio, quanto foi gasto, o público-alvo, o número estimado de destinatários alcançados e outras informações.
2: E os provedores deverão manter essas informações por pelo menos 1 ano após a veiculação.
9: De mulheres pode começar de um jeito que parece inofensivo, uma promessa de emprego, de uma vida melhor ou até de ajuda financeira.
2: Por isso, é importante ficar de olho e desconfiar de situações suspeitas.
9: Hoje, 23 de setembro, é o Dia Internacional contra a Exploração Sexual e o Tráfico de Mulheres e Crianças, data para reforçar a prevenção e lembrar que qualquer pessoa pode ajudar denunciando.
11: O tráfico humano é um crime que viola os direitos humanos e afeta a dignidade das pessoas, atingindo de forma desproporcional mulheres e meninas, em especial para fins de exploração sexual e trabalho análogo à escravidão. Esse crime tem se tornado uma ameaça global, já que as redes criminosas estão cada vez mais sofisticadas com o uso da internet e ferramentas tecnológicas, estruturas que ultrapassam fronteiras, como explica Anitta Cunha Monteiro, coordenadora-geral de Prevenção à Violência contra as Mulheres do Ministério das Mulheres.
12: A gente chega naquela situação de total vulnerabilidade e não consegue sair com a sinistra nem perceber que de fato está numa situação que é considerada crime.
11: No último ano, a Unidade Nacional de Enfrentamento do Tráfico Internacional de Pessoas e do Contrabando de Imigrantes atuou em mais de

0: em 100 processos judiciais. 216 pessoas foram denunciadas à justiça. Desse total, 79 pessoas respondem por tráfico internacional de seres humanos em casos que envolvem quase 300 vítimas identificadas. A Coordenadora-Geral de Enfrentamento ao Tráfico de Pessoas e Contrabando de Migrantes do Ministério da Justiça e Segurança Pública, Marina Bernardes, faz um alerta para que as pessoas não sejam vítimas.
1: Ferramenta e informação. É receber uma proposta que parece muito boa para ser verdade, que você não tem muita informação ali das condições de trabalho, ou que oferecem pagar tudo, as passagens, hospedagem, buscar, checar as fontes, desconfiar se essas ofertas, se essas promessas vêm, principalmente por redes sociais, que hoje é o principal meio, né?
0: O dia 23 de setembro foi instituído pela Organização das Nações Unidas como o Dia Internacional contra a Exploração Sexual e o Tráfico de Mulheres e Crianças. A porta de entrada para denunciar o crime são os disques 100 e 180. Com locução de Edinaldo Júnior, reportagem Cleide Lopes.
2: Vítimas de violência passam a contar com um protocolo integrado de atendimento entre as áreas de segurança pública e saúde.
3: A medida, sancionada hoje, vale para mulheres, crianças, adolescentes e pessoas em situação de vulnerabilidade.
2: Pela nova lei, o primeiro atendimento deve ser feito por um profissional de segurança pública, que deve garantir o encaminhamento imediato da vítima para uma unidade pública de saúde e o registro da ocorrência.
3: Os profissionais de saúde e segurança deverão receber treinamento específico e periódico para oferecer um atendimento que evite a chamada revitimização, ou seja, que a pessoa tenha que passar novamente por situações de sofrimento ao relatar o que aconteceu.
2: O protocolo prevê ainda atendimento médico imediato e informações à vítima sobre direitos e acesso a serviços especializados.
3: Para muita gente, a Libras, Língua Brasileira de Sinais, é a principal forma de se comunicar, estudar, trabalhar e ter acesso a serviços e direitos.
2: Por isso, garantir o uso da Libras também é garantir inclusão e autonomia para as pessoas surdas.
3: Atualmente, existem mais de 300 línguas de sinais em todo o mundo, utilizadas por cerca de 70 milhões de pessoas.
2: Hoje é o Dia Internacional das Línguas de Sinais, uma data que reforça a importância de uma comunicação que seja acessível a todos.
4: Você que está acompanhando A Voz do Brasil está entendendo tudo o que eu falo porque compartilhamos o mesmo idioma. Agora imagine uma comunidade inteira que se comunica com a mesma riqueza de detalhes, sentimentos e agilidade, mas usando o olhar, as mãos e as expressões do rosto em vez da voz. Isso é a Libras, a língua brasileira de sinais. Ela é reconhecida por lei e tem uma gramática própria, com regras de frases e estruturas tão complexas quanto o português. Mas você sabia que nem sempre esse tipo de linguagem foi aceita? Quem explica é Neide Lins, que trabalha como intérprete da língua brasileira de sinais aqui na empresa Brasil de Comunicação.
5: Os surdos, eles foram durante muitos anos obrigados a oralizar, que é a falar mesmo sem estar escutando, né? Inclusive teve o Congresso de Milão em 1880, onde alguns estudiosos se reuniram para discutir a língua de sinais. E nesse congresso foi definido que a sinalização não deveria ser feita, deveria ser feita a oralização. E foi um retrocesso muito grande, né, para a comunidade surda, onde ela foi proibida de sinalizar. Inclusive, em vários casos, era utilizado, inclusive, amarrar as mãos dos surdos para que eles não sinalizassem durante o ensino.
4: Atualmente, existe a Política Nacional de Educação Bilíngue de Surdos, que busca promover a qualificação das redes de ensino em todo o país. O objetivo é garantir o direito de todos, como disse Marisa Dias Lima, coordenadora-geral bilíngue da Educação Básica e Educação Superior no Ministério da Educação. Como ela é surda, vamos ouvi-la pela voz da intérprete Luciane Bresciani.
6: Essa política tem como objetivo qualificar e assegurar a oferta e também da educação bilíngue de surdos, garantindo o acesso à educação, pensando também a permanência dos indivíduos numa educação de qualidade.
4: Segundo o Censo Escolar de 2024, há cerca de 60 mil matrículas de surdos na educação básica no país. Eles podem estudar em colégios bilíngues ou inclusivos. Nos bilíngues, os estudantes aprendem Libras como a língua principal. Já nas escolas inclusivas, o professor dá a aula e o intérprete faz a interpretação para o aluno surdo. Foi em uma unidade como essa que Alexandre Mastroianni estudou. Apesar das dificuldades, ele conta

0: que a experiência foi interessante para ter contato com outros alunos. Vamos ouvir a entrevista de Alexandre na voz do repórter Edinaldo Júnior.
1: Lá dentro da escola pública tinha intérpretes e eu percebi que às vezes era complicado, mas era muito bom ter intérprete, era positivo. Mas o problema principal para mim era o professor, porque o professor não dava muita atenção para os alunos com deficiência de forma geral. O professor era direto na fala, fala o tempo todo. Então quem é ouvinte consegue, e às vezes o tradutor não conseguia acompanhar tudo.
0: A Política Nacional de Educação Bilíngue de Surdos prevê também ações de formação inicial e continuada para profissionais da educação, em articulação com as instituições federais de ensino e colaboração entre os entes federados. Reportagem, Márcia Fernandes.
2: Em 2026, o Disque 100 registrou mais de 12 mil violações de direitos humanos contra pessoas com deficiência auditiva e surdez.
3: O Disque 100 oferece atendimento em Libras por videochamada.
2: E para facilitar a perícia médica, o INSS vai garantir a presença de intérpretes de Libras, a língua brasileira de sinais, para pessoas com deficiência auditiva que precisarem desse apoio.
4: Pessoas com deficiência que precisam passar por perícia médica do INSS agora têm direito à participação de intérpretes de língua brasileira de sinais, a Libras, quando esse recurso for necessário para garantir a comunicação. A medida está prevista em portaria do Ministério da Previdência Social, publicada nesta quarta-feira, dia 23 de setembro. O intérprete poderá acompanhar o atendimento presencialmente ou participar por videoconferência e outros recursos tecnológicos. Mesmo quando o segurado e o perito estiverem na mesma agência da Previdência Social, a interpretação poderá ocorrer à distância. De acordo com o INSS, a função do profissional é facilitar a comunicação entre a pessoa com deficiência e o perito, sem substituir a autonomia técnica do médico na avaliação. A recusa injustificada ao recurso, quando necessário, poderá resultar na apuração de responsabilidade administrativa. A nova norma entrou em vigor na data de sua publicação e substitui uma portaria de 2022. Claudimário Carvalho, para a Voz do Brasil.
3: Essas foram as notícias do governo federal.
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3: Com produção da empresa Brasil de Comunicação.
2: Fique agora com o Minuto do TCU. Em seguida, as notícias do Poder Judiciário e do Congresso Nacional. Boa noite.
3: Boa noite para você. Até amanhã.
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6: O Tribunal de Contas da União avaliou as políticas de inclusão digital no Brasil e identificou problemas que dificultam o planejamento e a coordenação das ações. O levantamento mapeou mais de 400 iniciativas do governo federal, estados e municípios, além de ações da iniciativa privada e organizações da sociedade civil. Cerca de 86% das residências brasileiras têm acesso à internet. 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
3: TCU, fiscalização a serviço da sociedade. Você vai ouvir agora notícias do Poder Judiciário.
7: Supremo decide que mães biológicas ou adotantes terão direito à licença maternidade remunerada.
8: STJ define que homem poderá voltar a conviver com animal de estimação após fim do relacionamento com a ex-companheira.
7: Justiça Eleitoral confirma punição por impulsionamento de propaganda eleitoral.
8: Boa noite, eu sou o Arthur Filho.
7: E eu sou Walter Lima.
8: Supremo Tribunal Federal assegura a todas as mães biológicas ou adotantes licença maternidade remunerada de 120 dias, prorrogável por mais 60, independentemente da natureza do vínculo trabalhista ou funcional.
7: A licença maternidade é um direito trabalhista que assegura às mulheres grávidas ou após o parto, ou ainda após a efetiva adoção, um período de afastamento do trabalho destinado para que elas se dediquem aos cuidados com o recém-nascido, à recuperação pós-parto e à formação e ao fortalecimento dos vínculos familiares com a criança adotada.
8: Homem poderá voltar a conviver com cadela de estimação após fim de relacionamento com ex-companheira.
7: Mas o Superior Tribunal de Justiça, o STJ, afastou a guarda compartilhada do PET. Fátima Uchoa.
9: Ao reformar decisão do Tribunal de Justiça do Distrito Federal que havia determinado a reintegração da posse do animal à tutora, o STJ reconheceu a posse conjunta e a divisão de despesas com o animal durante a relação e mesmo após o fim dela. Apesar de considerar possível estabelecer um sistema de custódia compartilhada do pet entre o ex-casal, o STJ afastou a aplicação da guarda compartilhada por entender que os animais são considerados bens, ainda que de natureza especial, como seres vivos e, portanto, não poderiam ser enquadrados nas regras do direito de família. O relator foi o desembargador convocado Luiz Carlos Gamboge.
8: Justiça determina a comprovação da origem de cassiterita ligada a garimpo na terra indígena Yanomami, em Roraima.
7: A decisão é fruto da ação ajuizada pelo Ministério Público Federal, Lucas Lopes.
10: Na liminar, a Justiça determinou que a empresa White Solder Metalurgia e Mineração Limitada e a Cooperativa de Produtores de Estanho do Brasil deixem de comprar, receber, registrar ou vender cassiterita sem documentos que comprovem a origem legal do minério. Além disso, ambas as empresas deverão apresentar à Justiça, em até 30 dias, uma relação completa das compras do minério realizadas desde 2021. Em casos de descumprimento, será aplicada multa diária de R$50 mil para cada ré, além de multa diária de R$20 mil por atraso na entrega dos relatórios e periódicos, que deverão ser entregues a cada 3 meses à Justiça e ao MPF.
8: O Tribunal Superior Eleitoral confirmou uma punição por impulsionamento de propaganda eleitoral negativa contra adversários políticos.
7: Nessa terça-feira, os ministros confirmaram decisão do Tribunal Regional Eleitoral do Rio Grande do Norte, que aplicou multa aos candidatos a prefeito e vice-prefeito de São Gonçalo, o Amarante, Vitor Struck.
11: A decisão confirma a aplicação da multa de R$10 mil a Jaime Calado Pereira dos Santos e Flávio Henrique de Oliveira, eleitos em 2024, aos cargos de prefeito e vice-prefeito de São Gonçalo do Amarante. Por maioria, o TSE reiterou o entendimento já consolidado da corte de que a propaganda eleitoral negativa na internet é proibida, tanto na pré-campanha quanto no período eleitoral, e que o impulso funcionamento de conteúdos com caráter negativo em plataformas como Facebook e Instagram gera a aplicação de multa.
8: A Justiça do Trabalho do Pará determinou o fim do assédio eleitoral a terceirizados em Santarém.
7: Eles tinham de apoiar nas próprias redes sociais um candidato a deputado estadual, Samanta Flor.
12: O Ministério Público do Trabalho denunciou uma servidora da Secretaria de Turismo do Pará responsável pelos terceirizados que atuam no Centro de Convenções Sebastião Tapajós. Segundo o MPT, o apoio ao candidato teria sido associado à manutenção dos empregos. A Justiça do Trabalho do Pará proibiu a prática e a servidora foi afastada. O Estado foi multado em R$10 mil, além de R$5 mil por trabalhador prejudicado.
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8: A você, uma boa noite.
7: Boa noite e até amanhã.
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13: Eu sou o Thiago Medeiros e esses são os destaques de hoje do Jornal do Senado, que começa agora. Senado lança pesquisa sobre violência contra a mulher com deficiência. Comissão analisa a criação de política de incentivos à fabricação de motores. Jaime Bagato lhe propõe auditoria e audiência pública sobre edital de concessão na BR-364. Boa noite. Uma pesquisa inédita sobre a violência contra a mulher com deficiência foi apresentada na Comissão de Direitos Humanos. Repórter Patrícia Oliveira.
14: Os resultados da pesquisa do Data Senado mostram que 60% das brasileiras com deficiência sofreram alguma agressão antes dos 30 anos. Em 65% dos casos, o agressor é o marido ou companheiro. Quase a metade das mulheres com deficiência estão mais vulneráveis à violência patrimonial. E 39% sofreram violência sexual, seguida de agressões físicas, morais e psicológicas. A senadora Mara Gabrilli, do PSD de São Paulo, apresentou proposta para garantir prioridade para mulheres com deficiência vítimas de violência nas contratações públicas de serviços. A ideia é oferecer mais autonomia para essas mulheres que são muito dependentes do agressor. E 83% delas não denunciam a agressão.
15: A independência econômica, as redes de apoio e relações sociais das mulheres com deficiência ficam gravemente comprometidas. Isso faz com que meninas e mulheres com deficiência estejam expostas a maiores riscos de sofrimento.
14: A pesquisa também revelou que apenas 31% das vítimas com deficiência buscaram uma delegacia especializada e 19% delas tiveram a medida protetiva descumprida pelo agressor.
13: O projeto que cria a política de incentivo à fabricação de motores pode ser votado na Comissão de Infraestrutura. O objetivo é a substituição de importações e estímulos para o desenvolvimento de tecnologias sustentáveis no país. Repórter César Mendes.
16: A proposta prevê linhas de crédito específicas e condições favoráveis para empresas que fabricam motores e seus componentes. O objetivo é fortalecer a indústria nacional, reduzir a dependência de produtos importados e estimular a inovação tecnológica voltada a motores de veículos elétricos, híbridos e movidos a biocombustíveis. Relator, o senador Laércio Oliveira, do Progressistas de Sergipe, elogiou a previsão de estímulos para a instalação de unidades produtivas em regiões menos industrializadas do país.
17: Merece destaque a preocupação da proposição com o desenvolvimento regional e com a desconcentração econômica.
16: O texto estabelece também ações de capacitação profissional em áreas como engenharia, manufatura avançada e gestão da produção industrial.
13: O edital de concessão na BR-364 pode ser tema de auditoria e audiência pública. São 887 quilômetros entre as cidades de Cuiabá, capital matogrossense, e Vilhena, em Rondônia. Repórter Pedro Pincer.
18: O senador Jaime Bagatoli, do PL de Rondônia, apresentou um requerimento que solicita uma audiência pública para discutir os termos técnicos e regulatórios, além da viabilidade econômico-financeira de um edital de concessão da Rota Agrocentral. O edital, aprovado pela Agência Nacional de Transportes Terrestres no último dia 3, prevê um leilão em 17 de dezembro. A concessão abrange 887 quilômetros de trechos das rodovias entre as cidades de Cuiabá, capital matogrossense, e Vilhena, em Rondônia. O requerimento questiona a proporção entre as tarifas e as melhorias previstas.
19: É uma região tão distante, tão longe dos grandes centros consumidores. Vamos barrar essa concessão. Não podemos deixar que esse custo seja árduo sobre a população do norte do Brasil, sendo uma única rodovia federal saindo de Cuiabá até o Rio Branco do Acre.
18: O senador também apresentou um requerimento que solicita ao Tribunal de Contas da União uma auditoria sobre o processo licitatório do edital de concessão.
13: Uma nova ligação entre Brasil e Paraguai faz parte do caminho que pretende aproximar o centro-oeste brasileiro dos portos do Oceano Pacífico. A ponte entre Porto Murtinho, em Mato Grosso do Sul, e Carmelo Peralta, no Paraguai, agora tem nome oficial. A estrutura integra a Rota Bioceânica, corredor que pretende reduzir tempo e custos no transporte de mercadorias até a Ásia. Repórter Henrique Nascimento.
20: Uma nova ligação entre o Brasil e o Paraguai passa a levar o nome de um dos defensores da integração entre os dois países. A ponte Heitor Miranda dos Santos liga Porto Murtinho, em Mato Grosso do Sul, a Carmelo Peralta, no Paraguai, e integra a Rota Bioceânica. O projeto que deu origem à lei foi relatado no Senado por Nelsinho Trade, do PSD de Mato Grosso do Sul. Ele destacou que a rota bioceânica pode diminuir a distância percorrida pelas exportações destinadas ao mercado asiático.
1: Você vai economizar 14 dias de viagem, 8 mil quilômetros marítimos a menos, redução de até 40% no frete dos produtos que sairão desses países, Brasil, Paraguai, Argentina e Chile, para ir até o continente asiático.
20: A ponte está em fase final de construção e a previsão é que seja inaugurada até o próximo ano.
21: Nova lei publicada hoje determina que órgãos de saúde e de segurança devem contar com protocolo integrado para atender vítimas de estupro e outras formas de violência física contra mulheres, crianças, adolescentes e pessoas em situação de vulnerabilidade. O texto estabelece regras para o acolhimento, atendimento médico, preservação de provas e realização de perícias, além de medidas para evitar a revitimização quando a vítima é exposta a novo sofrimento ou constrangimento ao buscar ajuda na saúde, polícia ou justiça. O relator do projeto que deu origem à lei foi o senador Jaime Campos, do União de Mato Grosso. Ele argumenta que as regras unificadas contribuem para um atendimento mais humanizado e tornam mais efetivo o dever do Estado de proteger pessoas em situação de vulnerabilidade.
22: A integração entre os diversos órgãos envolvidos favorece maior celeridade e eficiência na atuação estatal, com reflexos positivos na prevenção da impunidade e na proteção das vítimas.
21: Também foi publicada no Diário Oficial da União a lei que concede o título de capital nacional do basquete ao município de Franca, em São Paulo. A proposta que originou a lei foi relatada pelo senador astronauta Marcos Pontes, do PL de São Paulo. Ele observou que Franca é reconhecida pela relação histórica com o basquete desde a década de 1940, quando a modalidade passou a fazer parte da identidade local. O parlamentar acrescentou ainda que o basquete não se limita apenas ao esporte, mas mobiliza a cultura, a economia e até a geração de empregos locais.
23: Mais do que tradição esportiva, o basquete de Franca configura verdadeiro patrimônio cultural e econômico. O esporte mobiliza escolas, projetos nacionais, categorias de base, academias, estabelecimentos de comércio, gerando empregos diretos e indiretos e fomentando o turismo esportivo.
3: Eleições 2026.
21: Eleitor que não puder votar no dia da eleição pode justificar a ausência para evitar punições da Justiça Eleitoral. Essa justificativa pode ser feita presencialmente ou pelo celular no aplicativo e-título. Repórter Márcio Maturana.
24: Como muitos brasileiros, a militar do Exército Andréia Pereira Cerdeira não vai estar perto da sua sessão eleitoral no dia 4 de outubro. Isso já aconteceu outras vezes, mas neste ano Andréia acredita que vai ser mais simples justificar a ausência.
25: Nas vezes anteriores eu tive que ir até uma sessão para fazer a justificativa, mas agora tem, assim, tá um pouquinho mais fácil, a gente consegue fazer isso pelo aplicativo, então evita que a gente tenha que se locomover, né, sair no dia da eleição, procurar um lugar que possa fazer a justificativa.
24: Quem preferir justificar presencialmente pode levar um documento com foto até uma mesa receptora de justificativa em locais divulgados pelos cartórios eleitorais. A punição por faltar e não justificar é multa de até R$ 3,51. Enquanto ela não for paga, o cidadão fica impedido de emitir passaporte, carteira de identidade e inscrever-se em concurso público.
21: Com trabalhos técnicos de Eliseu Caires, o Jornal do Senado fica por aqui. Acompanhe agora as notícias da Câmara dos Deputados. Boa noite.

0: Dos deputados.
1: Câmara analisa obrigatoriedade de telhados verdes em edifícios públicos.
2: Projeto prevê punição para criminoso que expulsar morador de sua casa.
3: Comissão de Educação aprova a proposta que visa reduzir a evasão escolar.
4: Boa noite. Avança na Câmara o projeto de lei que cria uma política nacional de combate à evasão escolar. A reportagem é de Maria Neves.
5: A Comissão de Educação da Câmara dos Deputados aprovou o projeto que institui a Política Nacional de Educação e Combate à Evasão Escolar. Como explica o autor, deputado Amon Mandel, do Republicanos do Amazonas, o objetivo da política é garantir a permanência dos estudantes no ensino básico por meio de ações integradas da União, dos estados e dos municípios. A proposta determina que o Ministério da Educação será responsável por coordenar a política e deverá criar mecanismos para identificar o risco de evasão e abandono escolar. Dentre os principais fatores que contribuem para a evasão, cita frequência irregular à escola, histórico de repetência e situação de vulnerabilidade social. De acordo com o relator na Comissão de Educação, deputado Tarcísio Mota, do PSOL do Rio de Janeiro, essas medidas são importantes principalmente para as populações mais vulneráveis.
6: Que a gente tem, infelizmente, ainda muitas crianças e jovens que estão fora da escola ou estão fora da idade correta na escola. Portanto, a criação de um programa nacional de enfrentamento à evasão escolar é decisivo. Que o governo da União preste assistência técnica e financeira, estabeleça diretrizes, regras, acompanhamento e monitoramento. A gente espera que, dessa forma, as famílias brasileiras tenham condições que as crianças, jovens e adultos estejam na escola.
5: Ainda de acordo com o projeto, sempre que identificar algum risco de abandono escolar, o sistema de ensino deverá promover a busca ativa do aluno. Esse trabalho poderá ser feito em parceria com conselhos tutelares e a rede de assistência social e deverá incluir visitas domiciliares e notificação dos responsáveis em até 5 dias úteis depois da identificação da ausência prolongada do estudante da sala de aula. A proposta prevê também que sempre que detectado risco de evasão, a instituição deve adotar um plano individualizado de atendimento ao aluno. O apoio deverá contar com ações como atendimento pedagógico suplementar, reforço escolar e encaminhamento a programas de transferência de renda e proteção social. O projeto estabelece ainda que a União deverá prestar assistência técnica e financeira a estados e municípios. Para isso, terá de priorizar aqueles com maiores índices de evasão e repetência, menor índice de desenvolvimento da educação básica, populações em situação de vulnerabilidade social e localização em regiões remotas, especialmente no Norte e no Nordeste. A proposta que institui a Política Nacional de Educação e Combate à Evasão Escolar ainda será analisada pelas Comissões de Finanças e Tributação e de Constituição e Justiça. Se aprovada nas duas, poderá seguir para análise do Senado. Da Rádio Câmara de Brasília, Maria Neves.
0: Educação.
1: Projeto de Júnior Mano, do PSB do Ceará, cria um programa com condições excepcionais de renegociação de débitos do FIES. Segundo o deputado, o objetivo é permitir que estudantes com contratos firmados entre 2012 e 2017 possam também renegociar suas dívidas.
2: A proposta de Júnior Mano prevê descontos de até 100% sobre encargos, abatimentos para pagamentos à vista, parcelamento em até 180 vezes e a suspensão temporária de cobranças judiciais. O texto estabelece ainda reduções adicionais para profissionais da educação, saúde, segurança e assistência social.
0: Cultura.
1: A instituição de regras de transparência para o financiamento público de eventos e shows é o objetivo de projeto de Miguel Ângelo, do PT de Minas Gerais. Pela proposta, a contratação de artistas exigiria detalhamento dos valores e comprovação de que o gasto não vai prejudicar áreas essenciais como saúde e educação.
2: Miguel Ângelo esclarece que o texto não estabelece teto de gastos ou interferência na escolha das atrações, focando apenas na prestação de contas. A medida obrigaria também a divulgação detalhada de cachês, custos logísticos e fontes de custeio nos portais oficiais de transparência.
0: Direitos Humanos.
1: A Câmara aprovou um projeto que proíbe condomínios de multar pessoas com deficiência por perturbação de sossego. A repórter Paula Bittar explica quando a medida se aplica.
7: A Comissão de Constituição e Justiça da Câmara aprovou um projeto que proíbe condomínios de aplicar multa por perturbação do sossego a pessoas com deficiência. A medida é válida apenas para os casos de comportamentos relacionados diretamente à deficiência da pessoa. O texto insere no Estatuto da Pessoa com Deficiência o dever dos condomínios de garantir o tratamento compatível à deficiência do morador, bem como de promover o equilíbrio entre o direito à moradia e a harmonia coletiva. A proposta que proíbe condomínios de aplicar multa por perturbação do sossego a pessoas com deficiência segue agora para o Senado Federal. Da Rádio Câmara, de Brasília, Paula Bittar.
2: Proposta que estabelece recursos mínimos para o Sistema Único de Assistência Social contou com voto favorável de Tiririca, do PSD de São Paulo. O projeto vincula parte da receita corrente líquida da União, dos Estados, do Distrito Federal e dos municípios ao financiamento do SUAS.
1: Pelo texto aprovado na Câmara com o apoio de Tiririca, o percentual mínimo começa em 0,3% no primeiro ano após a publicação e chega a 1% no quarto ano de implementação. A medida busca dar continuidade ao financiamento dos serviços de proteção social.
0: Segurança Pública.
2: Projeto em debate na Câmara quer a punição para criminosos que expulsam moradores de suas casas. A repórter Mônica Tati explica.
8: Proposta em debate na Câmara dos Deputados quer transformar em crime a prática de expulsar moradores de suas residências mediante violência. O projeto também prevê punições para quem coagir moradores a colaborar com atividades criminosas, impor cobranças ilegais a comerciantes ou famílias, ou utilizar o monitoramento eletrônico clandestino. Segundo o autor, deputado Capitão Alden, do PL da Bahia, o objetivo é impedir que facções criminosas ou grupos armados dominem grandes áreas através do terror e da violência contra moradores e comerciantes. O Código Penal já prevê os crimes de ameaça, constrangimento ilegal e esbulho possessório, mas nenhum desses dispositivos reflete a gravidade da expulsão de moradores, segundo o capitão Alden.
9: Famílias inteiras são expulsas de suas próprias casas sob ameaça de morte. Muitas vezes porque se recusaram a colaborar com criminosos, porque possuem parentes policiais ou porque esses parentes pertencem a uma outra facção rival ou simplesmente porque o tráfico decidiu tomar aquele imóvel. Na prática, essas organizações criminosas passaram a exercer um poder paralelo, dominando territórios, confiscando imóveis e impondo regras pela força.
8: Pelo projeto, o crime de expulsão de moradores por meio de violência, grave ameaça ou intimidação praticada por organizações criminosas será punido com reclusão de 8 a 12 anos e multa. Será enquadrado no mesmo crime quem pichar ou sinalizar imóvel com ordens de desocupação, participar de ordens de expulsão, destruir ou invadir imóveis para coagir moradores a sair, obrigar pessoas a praticar atos ilícitos, exigir o pagamento de taxas de moradores ou comerciantes e instalar e operar clandestinamente sistemas de vigilância eletrônica. A pena poderá ser aumentada em um terço se a vítima for pessoa idosa, criança, pessoa com deficiência ou mulher chefe de família. O projeto também agrava a punição de pichações que transmitam mensagens relacionadas a crimes, exaltação de organizações criminosas, racismo, preconceito ou incitação ao consumo de drogas. Nesse caso, a pena passa a ser de 12 meses a 2 anos de detenção e multa. A proposta que criminaliza a expulsão de moradores e comerciantes de suas propriedades mediante o uso de violência já foi aprovada pela Comissão de Segurança Pública e Combate ao Crime Organizado e deve ser votada por mais 3 comissões antes de seguir para o plenário da Câmara. Da Rádio Câmara de Brasília, Mônica Tati.
1: Olival Marques, do Podemos do Pará, é favorável à proposta de emenda à Constituição que integra União, Estados, Distrito Federal e municípios em ações de segurança. A proposta inclui a coordenação do Sistema Único de Segurança Pública, mantendo as competências dos entes federativos.
2: A PEC também amplia a atuação da Polícia Rodoviária Federal para o policiamento de rodovias, ferrovias e hidrovias federais. O texto, que tem apoio de Olival Marques, prevê ainda que a corporação auxilie forças estaduais a pedido dos governadores, além de atuar em situações de calamidade ou desastre.
1: Delegado Fábio Costa, do PP de Alagoas, defende a aprovação de projeto que determina que bens usados na prática de atividades ilegais e apreendidos pelo Estado passem para o poder público. A medida alcança, por exemplo, bens empregados no tráfico de drogas e no desmatamento.
2: Delegado Fábio Costa avalia que a medida pode desestimular práticas ilícitas ao atingir o patrimônio do criminoso. Relator da matéria na Comissão de Segurança Pública, o parlamentar aponta que os bens poderão ser usados na fiscalização de infrações que motivaram a apreensão.
1: Projeto de Vicentinho Júnior, do PSDB do Tocantins, torna obrigatório o uso de tornozeleira eletrônica por agressores que descumprirem medidas protetivas da Lei Maria da Penha. A proposta fixa um perímetro de 500 metros para o disparo do alarme.
2: De acordo com Vicentinho Júnior, a monitoração eletrônica deixa de ser facultativa e passa a ser exigida em caso de reincidência. Para o deputado, a medida garante tempo para que a mulher possa reagir e buscar proteção, além de acionar os órgãos de segurança.
0: Desenvolvimento Regional.
1: Silas Câmara, do Republicanos do Amazonas, votou a favor do projeto que cria regras para resolver disputas territoriais entre municípios vizinhos. A mudança dos limites dependerá de estudo de viabilidade e de consulta à população por meio de plebiscito.
2: O texto apoiado por Silas Câmara permite que parte do território de um município seja incorporada a outro, sem a criação de uma cidade. A proposta busca facilitar a definição dos limites municipais para evitar problemas na prestação de serviços públicos às populações das áreas envolvidas.
0: Economia.
1: O empreendedorismo feminino tem uma frente parlamentar que defende seus interesses no Congresso. A repórter Silvia Munhato traz mais informações sobre as principais medidas defendidas pelo colegiado.
10: A Frente Parlamentar pela Mulher Empreendedora lançou o Pacto pelo Empreendedorismo Feminino com o objetivo de obter o apoio do Estado e da sociedade para as políticas públicas voltadas para o setor, ou seja, ultrapassar a barreira dos governos, tornando as políticas permanentes. É o que explicou a coordenadora da frente, a deputada Anne Ortiz, do PP do Rio Grande do Sul, em entrevista ao programa Painel Eletrônico da Rádio Câmara. A frente busca a aprovação do projeto que atualiza o teto dos microempreendedores individuais, MEI. O governo quer aumentar o máximo de faturamento anual para que uma empresa possa ser MEI de R$ 81 mil reais para R$ 110 mil reais em 2027 e R$ 140 mil reais em 2028. A correção evita que a empresa perca os benefícios de enquadramento como MEI caso seu faturamento aumente. Outro projeto importante para a frente é o Marco do Empreendedorismo Feminino, que, segundo a deputada Anne Ortiz, quer facilitar o acesso ao crédito para o público feminino.
11: Esse marco que nós estamos construindo é para que as mulheres tenham mais acesso ao crédito e a capital, até porque, inclusive, as mulheres hoje não conseguem ter tanto acesso ao crédito. O Sebrae também faz uma parceria muito grande com a gente, nos trouxe esses números, que muitas vezes não conseguem ter recurso, né, para buscar esse capital, não conseguem ter fiador, não conseguem cumprir com as exigências, mesmo que o público feminino seja muito melhor pagador, né?
10: A deputada afirmou ainda que é preciso ter políticas diferenciadas para as nanoempreendedoras, que têm rendimento até a metade do MEI, cerca de R$ 40 mil por ano. Neste caso, seriam importantes ações que visassem a sobrevivência das empresas, como atividade de educação financeira. Da Rádio Câmara de Brasília, Silvia Minhato.
2: Grace Elias, do PL de Minas Gerais, apresentou o projeto que institui uma política de fomento, incentivo e promoção do empreendedorismo feminino. A proposta estabelece eixos para incentivar negócios com foco no aumento da autonomia econômica no acesso a capacitações e na inovação.
1: O texto de Grace Elias prevê prioridade de atendimento para empreendedoras em situação de vulnerabilidade social. Na avaliação da deputada, a medida busca reduzir barreiras históricas no ambiente de negócios e impulsionar a geração de renda para as mulheres.
2: A J. Albuquerque, do PP do Ceará, é favorável à adesão do Brasil à Convenção Internacional de Hong Kong para a reciclagem segura de navios. Ele explica que o acordo estabelece normas para o desmonte sustentável de embarcações, assegurando a proteção ambiental e a salvaguarda dos trabalhadores.
1: A J. Albuquerque acredita que a medida vai atrair investimentos para a criação de estaleiros verdes na costa brasileira e qualifica o país para disputar o mercado global de reciclagem naval. Para ele, o alinhamento às diretrizes da Organização Marítima Internacional gera empregos e fortalece o setor portuário nacional.
0: Agricultura.
2: Marcelo Álvaro Antônio, do PL de Minas Gerais, sugere a criação do programa de apoio à logística do apicultor e do meliponicultor. O deputado defende incentivos fiscais para a compra de veículos utilitários novos de fabricação nacional para o setor.
1: Marcelo Álvaro Antônio defende a alíquota zero de IPI e redução de 40% no PIS/COFINS para produtores rurais cadastrados. O deputado alega que o acesso a veículos adequados é um dos principais gargalos enfrentados por pequenos apicultores e pela agricultura familiar.
0: Meio ambiente.
2: A Câmara analisa a obrigatoriedade de telhados verdes em novos edifícios públicos. O repórter José Carlos Oliveira nos conta como está o debate sobre a proposta.
12: A Câmara dos Deputados analisa o projeto de lei que obriga a instalação dos chamados telhados verdes em novos edifícios públicos e em novos empreendimentos residenciais construídos com recursos públicos. Também prevê incentivos fiscais e de crédito para a adoção voluntária dessa medida pela iniciativa privada. Na prática, os telhados verdes são uma cobertura de substrato e vegetação instalada no topo dos prédios. Autor da proposta, o deputado Fred Linhares, do Republicanos do Distrito Federal, destaca a vantagem dessa técnica para enfrentar, pelo menos localmente, os efeitos do aumento da temperatura do planeta em tempos de mudanças climáticas.
13: Existem estudos que demonstram benefício aí dos telhados verdes no conforto térmico, nas edificações e também na retenção de água da chuva. E é importante deixar claro que o telhado verde sozinho não vai resolver o problema das enchentes ou do calor nas cidades, mas é uma ferramenta importante para tornar nossas construções e nossas cidades mais preparadas para os problemas que o Brasil já enfrenta hoje. Se o clima está mudando, a forma como a gente constrói também precisa evoluir.
12: No caso dos prédios públicos, o projeto de lei deixa claro que a obrigatoriedade só poderá ser dispensada com a apresentação de parecer técnico assinado por engenheiro, arquiteto ou urbanista que ateste a impossibilidade de instalação das coberturas vegetadas. O texto foi aprovado na Comissão de Meio Ambiente, onde a relatora, a deputada Duda Salaber, do PSOL de Minas Gerais, ressaltou que os telhados verdes funcionam como uma espécie de colchão térmico. Ela citou estudos que constataram queda média de 4 graus Celsius nos picos de temperatura durante o dia, quando essas coberturas vegetadas eram comparadas com os tetos convencionais. A proposta de obrigatoriedade de telhados verdes em novos edifícios públicos e de incentivos para a adoção da medida nos prédios particulares ainda vai passar pela análise das comissões de desenvolvimento urbano, de finanças e tributação e de Constituição e Justiça. Da Rádio Câmara de Brasília, José Carlos Oliveira.
0: Últimas notícias.
1: O jornal Câmara dos Deputados, que foi gravado hoje em Minas Gerais, nos estúdios da Rede Câmara Sete Lagoas, dentro do projeto O Brasil na Voz, vai ao ar na próxima sexta, dia 25.
2: E na sexta-feira, a equipe do jornal Câmara dos Deputados estará em Vitória da Conquista, na Bahia, para mais uma gravação itinerante da Voz do Brasil.
1: Lado a lado, um âncora da Rádio Câmara de Brasília e um âncora da emissora local vão apresentar as notícias relacionadas à Câmara dos Deputados. O programa gravado em Vitória da Conquista vai ao ar na segunda-feira, dia 28.
2: Termina agora o jornal Câmara dos Deputados, produzido pela Rádio Câmara, com trabalhos técnicos de Wellington Teles e apresentação de Val Monteiro e Luciana Vieira. Uma boa noite para você.
1: A Voz do Brasil está de volta amanhã. Boa noite.
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14: boa noite.

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0: 23:26.
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0: Playlist Digital e a hora certa. 19:19.

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1: Hora certa, Difusora.
2: Meia-noite e 43 minutos.

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1: Meia-noite e 54 minutos.

0: Valeu, valeu, Matheus Palmas e Mori Mendes.
1: Que lindo!
2: Uma hora e dois minutos.
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2: Uma hora e dois minutos.

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0: Uma hora e 11 minutos.

0: 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Hora certa, Difusora.
1: Uma hora e 23 minutos.

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0: Uma hora e 37 minutos.

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1: 1 hora e 44 minutos.

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1: Uma hora e 50 minutos.

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1: Hora certa, Difusora.
2: Uma hora e 58 minutos.

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3: Hora certa, Difusora.
4: 2 horas e 26 minutos.

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2: 2 horas e 33 minutos.

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1: Hora certa, Difusora.
2: 2 horas e 42 minutos.

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1: 2 horas e 58 minutos.

0: Muito obrigado.
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2: 3 horas e 15 minutos.

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1: 3 horas e 23 minutos.

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3: 3 horas e 42 minutos.

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1: Hora certa, difusora.
2: 3 horas e 51 minutos.

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1: 3 horas e 57 minutos.

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6: Cinco horas e 25 minutos.

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Temos reunião em Rio Branco, Estado do Acre, aos sábados às 19 horas, aos domingos às 18 horas e 30 minutos, e no segundo domingo de cada mês, a reunião é realizada às 14 horas e quinzenalmente às quintas-feiras às 19 horas e 30 minutos. Rua Palmeiral, número 584, bairro Cidade Nova. Divulgamos a seguir um depoimento de fé enviado para a sede desta Igreja Apostólica. A senhora Maria da Cruz Barroso de Carvalho Oliveira é de Porangatu, estado de Goiás, de onde enviou o relato da bênção que recebeu para um neto, pela qual é grata e reconhecida a Deus Pai e aos seus santos. No início de uma noite de dezembro de 2024, o neto de 12 anos de idade, Charles Henrique Lima Oliveira, se encontrava em casa dessa avó quando pisou numa cobra cascavel e foi picado por ela. A senhora Maria da Cruz clamou pelo amparo dos céus, procurou tranquilizar os pais do menino, lavou o local da picada com água ungida e o levou ao médico. Durante o trajeto, ela orientou que o neto confiasse no poder da Santa Vó Rosa. Assim que foi medicado com soro antiofídico, o garoto sofreu um processo alérgico, reação que levou o médico a interromper aquela aplicação. Graças ao amparo celeste, nada mais grave foi observado e o garoto teve boa recuperação. Inclusive, não sentiu dores no local da picada e logo ficou bem. Bênção pela qual a avó direcionou ações de graças a Deus Pai, à Santa Vó Rosa e ao Poder Celestial, como informou ela em seu relato que foi recebido na sede desta Igreja Apostólica em dezembro de 2025.

0: Convidamos os prezados ouvintes do programa Hora Milagrosa para que venham visitar as congregações da Igreja Apostólica nas seguintes localidades: Rio Branco, Acre, com reuniões aos sábados às 19 horas e aos domingos às 18 horas e 30 minutos. No segundo domingo de cada mês, a reunião é realizada às 14 horas e quinzenalmente às quintas-feiras às 19 horas e 30 minutos. Rua Palmeiral, número 584, bairro Cidade Nova. Colorado do Oeste, Rondônia, com reuniões às terças-feiras e sábados às 19 horas e 30 minutos, aos domingos às 19 horas. Rua Humaitá, número 3434, Centro. Jaru, Estado de Rondônia, às quintas-feiras às 19 horas e 30 minutos e aos domingos às 19 horas. Na Rua Rio Grande do Sul, número 1726, Setor 4.
1: Ouvintes, foi graças a uma jovem descendente do povo hebreu chamada Maria que o Espírito do Filho do Altíssimo pôde habitar no corpo glorioso que dela nasceu por inédito milagre do Pai Celestial e do seu Divino Espírito Santo. Como perfeita mãe, ela zelou do seu filho com cuidados, carinho e amor, da concepção ao nascimento dele, e o acompanhou durante a meninice, a juventude e durante todo o tempo em que ele na terra viveu, com muita coragem e confiança incondicional na justiça do Pai Eterno. Essa santa mãe se manteve ao lado do amado filho durante o martírio, a crucificação, a morte na cruz, e contemplou extasiada a esplendorosa ascensão dele aos céus. No tempo presente, exaltamos e prestamos honra a Maria Santíssima, a bendita mãe do corpo santo que dela nasceu, no qual habita o Espírito de nosso Senhor Jesus, o Divino Redentor e Salvador. Adoramos a ela por haver sido galardoada como Rainha dos Céus e Mãe Celestial dos filhos e filhas de Deus. Rogamos a ela que, como Santa Mãe de amor e de misericórdia, interceda em favor daquele que assim confia e que estenda suas mãos para abençoar a este mundo e a cada lar onde Deus Pai e os seus santos têm sido respeitados e adorados.

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1: Ó prezados e amados irmãos, é com grande alegria que vos cumprimento nesse instante com a preciosa paz do nosso Senhor Jesus, desejando a todos que a paz e bênção de nossa Santa Vó Rosa e do nosso Santo Irmão Aldo possa permanecer com todos. Também desejo que Deus, nosso Pai e seu Divino Espírito Santo, possa abençoar a todos e espero que todos os nossos ouvintes estejam preparados para receber as bênçãos da bendita Mãe Maria Santíssima. É muito bom ter a sua audiência em mais essa edição do programa A Hora Milagrosa. Desejamos contar sempre com sua atenção e apreço. Hoje quero falar-lhes sobre a esperança de Deus em ver os seus filhos cada dia mais consagrados. Todos sabem que Deus criou a raça humana isenta do pecado e era para continuar assim. O homem e a mulher que Deus criou para habitar no paraíso foram feitos santos e a vida era para ser totalmente santa. Mas todos sabem que o homem perdeu essa condição de santo ao permitir que o pecado entrasse em sua vida e desde então, Deus nosso Pai, agindo com muita misericórdia e justiça, vem dando a oportunidade para os seus filhos de se regenerarem, de voltarem à sua origem e de se igualarem a Ele Deus, pois somos feitos assim, como lemos em Gênesis, façamos o homem a nossa imagem e semelhança. Prezados ouvintes, quando pregamos neste programa sobre a santidade, estamos falando de algo inteiramente possível. Se todos soubessem como Deus fica feliz com as nossas boas ações e o nosso bom comportamento, nenhum de nós pecaria. Deus nunca alegrou com o pecado. Ele sempre abominou todas as formas de pecado. E o objetivo dele é enviar homens capacitados para a missão de reunir o seu rebanho desde o princípio, foi com o objetivo de consagrar seu povo. Vemos isso quando ele preparava seus profetas e isso se repetiu por diversas vezes, até ele enviar o seu próprio filho Jesus. Toda a história sagrada está em torno da santificação. E Jesus, quando veio a esta terra, deixou bem claro qual era o objetivo do seu Pai e deu mais uma oportunidade de consagração e, consequentemente, de salvação. E ao final do seu ministério, prometeu que enviaria outro Consolador para dar continuidade à sua sagrada missão de consagrar um povo para Deus. Esta promessa já se cumpriu na vida da Santa Vó Rosa, que durante 16 anos esteve à frente desta Igreja Apostólica, revelando-nos a mais pura doutrina de Cristo, tendo como principal objetivo santificar um povo para Deus. E a Santa Vó Rosa fez isso com grande maestria. Não foi fácil, mas ela implantou nesta igreja uma doutrina e uma disciplina que santifica e capacita homens e mulheres. E quando ela estava finalizando seu ministério terreno, preparou o Santo Irmão Aldo para ser o seu sucessor e representante. E o irmão Aldo também cumpriu um ministério importantíssimo para Deus. Notem, prezados ouvintes, que os planos de Deus estão sendo cumpridos. E esta igreja já preparou milhares e milhares de almas que já estão com Deus e com seus santos na glória celestial, porque souberam dar valor o que ouviram aqui e aprenderam com a Santa Vó Rosa e com o Santo Irmão Aldo que a santidade alegra a Deus. Os céus é um lugar muito bonito, intocável pelas mãos humanas. Tudo que tem lá é obra e criação de Deus. E a Santa Vó Rosa nos falava como o céu é lindo, como o céu é belo, porque ela teve o mérito de conhecer a região celestial ainda vivendo na terra. Este mérito o irmão Aldo também teve. Lá existe uma obediência a Deus e um respeito muito grande. Não existe brigas, rixas, inimizades, nada dessas coisas que só entristece a Deus. Todos esses detalhes que estamos falando, o fazemos com toda convicção e sem fanatismo nenhum, porque falamos o que ouvimos de dois santos que tivemos a grande alegria de conviver com eles. E falamos tudo isso para que você, prezado ouvinte, tenha em sua alma o desejo de viver santamente aqui na Terra, porque este paraíso que falei aos senhores está reservado para aqueles que forem santos aqui na Terra. E é a recompensa que Deus dá a todos aqueles que souberem valorizar a sua doutrina e a sua disciplina. E como podemos fazer Deus feliz? É dizendo não a tudo que é pecado. O pecado é tudo aquilo que não foi criado por Deus, como a inveja, o orgulho, a soberba, a vaidade, a indecência, a ignorância, a brutalidade, a rispidez, a falta de pudor, a falta de respeito, a traição, os vícios que trazem problemas para a saúde do corpo, como as drogas, o cigarro e a bebida alcoólica, e também para o espírito. É pecado também falar da vida dos outros, usar de forma errada a internet, as redes sociais. Deus nunca compactuou com o roubo, com o linguajar descabido, com palavras torpes e profanas. Enfim, Jesus, a Santa Vó Rosa, a Santa Mãe Virgem Maria e o Santo Irmão Aldo e o próprio Deus gostam daquilo que é justo, correto e bom. Eles não podem aceitar o pecado, porque se fizerem isso, estariam dando as mãos para o inimigo de nossas almas. E eles nunca fariam isso. Nunca fizeram e nunca irão fazer. Portanto, prezados ouvintes, se querem ser felizes nessa terra, se querem ser abençoados por Deus e por seus santos, se querem ter suas orações ouvidas nos céus, não tem outro caminho. É com a santificação que alcançarão toda esta maravilha de Deus. Para quem vive no pecado, pode parecer uma missão impossível, mas posso garantir para você, amigo ouvinte, que não é impossível. Claro que terão que dar um passo de cada vez, ir deixando os vícios, os costumes errados, e naturalmente você vai se tornando uma pessoa melhor, mais humilde, mais compreensivo, menos arrogante. Aos poucos, você, o senhor e a senhora e todos que me ouvem, vai notar que tudo mudou ao seu redor. Porque aquela amizade falsa do mundo, ela não vai existir mais. Aquela falta de paz no espírito vai dar lugar a uma alegria duradoura e eterna. E vão notar que a vida pode ser muito melhor e que os senhores poderão usufruir das belezas dos céus mesmo vivendo nesta terra. Amigo ouvinte, aceitem essas palavras e mude seu jeito, mude seu comportamento, busque esta consagração que Deus quer para a sua vida. Faça com que Deus se alegre com você, porque Ele quer isto. Ele nunca desiste de um filho seu, mas posso garantir que não terão todo o tempo do mundo para viverem como bem entendem, fazendo tudo errado e achando que terão tempo para se arrependerem. Pode ser que esse tempo não chegue. Então, hoje é dia de sua consagração verdadeira com Deus. Se arrependam dos seus erros, de sua vida de pecados e se entreguem nas mãos de Deus, de Jesus, da Virgem Maria Santíssima, da Santa Vó Rosa e do Santo Irmão Aldo, porque eles querem te ver felizes e consagrados. Irão te ajudar para que tenham forças para vencer o pecado, vencer o mundo e um dia poder usufruir das glórias que existem lá nos céus. Amém. Agora irei orar pedindo a Deus, a Jesus e aos santos do Reino dos Céus que abençoe a cada ouvinte. Ó bondoso e eterno Deus nosso Pai, muito te adoramos e te glorificamos por seu amor infinito por nós. Exaltamos seu glorioso poder e sua infinita misericórdia, pois nunca nos abandonaste e sempre lutou para que a raça que o Senhor criaste permanecesse santa. Daí ter-nos enviado os profetas e o teu próprio Filho Jesus para nos ensinar que é possível sim alcançarmos a santificação de nossa alma, mesmo vivendo em um mundo de pecados, e através de nossa santificação, alegrar o Senhor e ao teu Santíssimo Espírito. Bendizemos o nome de Jesus, nosso Rei e Senhor, e glorificamos o nome Santo de Maria Santíssima, por estarem sempre ao nosso lado, iluminando o nosso caminho e nos ajudando a vencer as lutas de cada dia. Exaltamos também o nosso Espírito Consolador, a Santa Vó Rosa, e glorificamos o nosso Santo Profeta Irmão Aldo, pois esses santos muito lutaram para nos mostrar a verdadeira mensagem que Jesus veio trazer ao mundo. E graças a esses santos gloriosos, aprendemos a viver de acordo com a vontade soberana do nosso Deus. Eis aí esses ouvintes, ó Santa Vó Rosa, que estão neste momento orando, pedindo forças para a sua vida, porque eles querem viver aqui na terra agradando a Deus e alegrando o seu Santíssimo Espírito. Isto porque ouviram hoje, neste programa, que Deus se alegra com o obediente e consagrado e se entristece com o pecado. Peço que ouça o pedido deles, ó Santo Irmão Aldo, e ajude-os a encontrar solução para os seus problemas. Se porventura eles estão pedindo saúde para o seu corpo, que Jesus e a Virgem Maria Santíssima possam abraçá-los e abençoá-los, e que essas enfermidades possam desaparecer. Peço ainda à Senhora Santa Vó Rosa que abençoe as mães que estão esperando os seus filhinhos, que a Senhora Vó e a Nossa Mãe Virgem Maria Santíssima estejam ao lado delas, para que elas tenham uma boa hora e os seus filhinhos possam nascer com muita saúde. Peço também em favor daqueles que estão desempregados, precisando muito de um trabalho, para que eles tenham recursos para manter o seu lar. Ajude-os, ó Santo Irmão Aldo, para que eles encontrem este emprego e assim possam também glorificar o teu Santíssimo nome. Peço agora, Senhora, ó Santa Vó Rosa, para ungir a água e o óleo. E esses ouvintes fizeram isto porque eles têm muita fé e acreditam muito no poder que a Senhora tem, de tal forma que ao fazerem uso desses elementos, eles têm a certeza que encontrarão o alívio para suas dores e receberão a bênção tão almejada. Prezados ouvintes, recebam as bênçãos de Deus Pai, de Jesus e de Maria Santíssima. Recebam também as bênçãos da Santa Vó Rosa e do Santo Irmão Aldo. Tenham vida, sejam felizes e vivam sempre em paz. Amém.
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2: 6 horas e 51 minutos.

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2: Bom dia. Está chegando o seu jornal de todas as manhãs com informação, companhia e as notícias que fazem parte da sua vida. Eu sou Jefferson Dourado, muito, muito bom dia para você. Bom dia, Ângela Vila Nova.
3: Bom dia, Jefferson, bom dia para você que já está acordado, se preparando para o trabalho, para a escola, começando mais um dia aqui no nosso Acre.
2: Bom dia, Júnior Souza. Sobe o som, meu amigo. Este é o seu Bom Dia Aldeia, o seu jornal da manhã com as principais notícias do Acre, do Brasil e do mundo, tudo para você começar o dia bem informado e bem conectado com o que acontece ao seu redor.
3: De Rio Branco, Assis Brasil, de Acrelândia, Mâncio Lima e Plácido de Castro, de Brasileia, Chapuri e Sena Madureira. O Bom Dia Aldeia chega até você levando informação, serviço e as histórias que fazem parte da vida do nosso povo.
2: Bom dia para você da cidade, bom dia para você da floresta, nossos seringueiros, extrativistas, indígenas e ribeirinhos. Bom dia você, produtor rural, começando aí mais um dia de lida. Nós estamos ao vivo em todo o estado pelas emissoras da Rede Pública de Rádio do Acre. Lembrando que nosso pool de emissoras é formado por rádios Aldeia FM e Difusora FM em Cruzeiro do Sul, Tarauacá, Feijó, Sena Madureira, Brasileia, Chapuri e aqui na nossa capital, Rio Branco. Aqui em Rio Branco, Rádio Aldeia FM 96.9 e Difusora. E Difusora Acreana 104.5 FM. Pela internet, você pode ouvir a gente em qualquer lugar do Brasil e do mundo. Basta acessar aldeiafm.ac.gov.br ou difusora.ac.gov.br. Você também pode interagir com a gente por meio do número do nosso WhatsApp, anota aí, 68992032962, 68992032962. Manda o seu oi, o seu bom dia, o seu olá, o seu vídeo, a sua foto, onde quer que você esteja no amanhecer desta quinta-feira, semana passada. Mês está voando, hoje na Vila Nova, 24 de setembro de 2026.
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3: Ministro das Cidades visita o Acre para ver de perto evolução da construção de conjunto habitacional em Rio Branco.
2: Capital tem redução nos preços de frutas e hortaliças.
3: Feijó é o município com maior número de queimadas no Acre.
2: Receita Federal abre consulta a lote do imposto de renda.
3: Quadrilha alvo de operação após série de roubos de carros elétricos.
2: Chapuri fortalece rede de proteção às mulheres.
3: Tem ainda informações.

0: 34 graus. Já em Assis Brasil, Jefferson Dourado, Júnior Souza, que calor vai ser esse? Em Assis Brasil, Brasileia, Pitaçolândia e Chapuri, as máximas de hoje, sabe quanto, Jefferson e Júnior? 37 graus. Em Porto Acre, Plácido de Castro, Senador Guiomar, Bujari, Capixaba e Acrelândia, e aqui em nossa capital, Rio Branco, as máximas de hoje chegam a 35 graus. É calor demais da conta.
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2: Sete e nove no Acre, mais uma vez, obrigado pela sua companhia, obrigado pela sua audiência. Vamos aqui fazer um passeio pelas nossas principais ruas e avenidas da capital acreana para saber a movimentação nesta quinta-feira, 7h09. Vamos começar hoje pelo segundo distrito, ali no na chegada da cidade, né? Na chegada e na saída, a gente vai mostrar aqui o trânsito lá na região da Via Chico Mendes, na rotatória da Corrente. Quem está saindo da cidade também enfrenta um congestionamentozinho, viu? Hoje na Vila Nova, hoje tem um congestionamento para quem está saindo da cidade via ali a região da Corrente. E você, motora, precisa ter aquela atenção de sempre, né? Quem está chegando aqui via a C40 e também a BR-364 para vir trabalhar aqui na capital, enfim, é o congestionamento de todas as manhãs, praticamente parado nessa região aí da rotatória, 3 km por hora, tanto para quem está saindo quanto para quem está chegando. E que mais? Ali na região do segundo distrito, deixa eu mostrar para você, no mais, no segundo distrito, fluindo sem nenhum problema no restante da extensão da Via Chico Mendes, Amadeu Barbosa, Rua 6 de Agosto. Nesse momento, pelo menos até agora, vou dar uma atualizada aqui, até agora sem movimentação intensa ali na 6 de agosto. E vamos então para o outro lado da cidade, na parte alta aqui de Rio Branco, quem vem ali da C10, Estrada de Porto Acre, região dos bairros Vanderlei Dantas, Tancredo Neves, tudo fluindo hoje, hoje está fluindo tranquilamente, fora ali a rotatória do Horto Florestal, né? Mas o congestionamento é pequeno. E que mais? Ali na região do Juventus, já na Avenida Getúlio Vargas, da região do Juventus e todo o restante ali que passa pela Coab do Bosque, pelo Mercado do Bosque, ali na Rua José Galdino, até aqui o Parque da Maternidade, já próximo a Avenida Ceará, a Avenida Getúlio Vargas está com uma movimentação bem lenta por conta aí do grande número de veículos que nesse início de manhã acaba utilizando a Avenida Ceará para acessar aqui o centro da cidade, 14 km por hora de média nesse percurso aí da Avenida Getúlio Vargas entre as quadras do Juventus ali, né, até aqui o centro da cidade, na região do Parque da Maternidade. Aqui no Centrão, gente, temos a Avenida Brasil e um trecho da Marechal Deodoro também com trânsito bem intenso, além da Rua Floriano Peixoto. Travessa Guaporé, que dá acesso ali à região de quem vem da Estrada da Usina, da Bitaza, para a Avenida Ceará, ali chegando já ao terminal urbano no centro da cidade, a Travessa Guaporé está com trânsito também bem lento, de 6 km por hora de média. Avenida Ceará, vamos lá, nossa principal via aqui da capital Rio Branco, fluindo na maior parte da Avenida Ceará, o trânsito sem nenhum problema. O trecho mais complicado é mesmo ali no viaduto Mamédio Bittar, na rotatória da ABB, e ali da região entre a Semurbe até a Omar Sabino, é o trecho mais complicado da Avenida Ceará. Rua Isaura Parente, entre a Rua Fontenelle de Castro, até a Rua Tapajós, trânsito bem lento, deixa eu pegar aqui para 10 km.

0: por hora na rua Isaura Parente. Na região da Conquista, sem nenhum tipo de problema, fluindo normalmente. Na região do Calafate também, sem nenhum problema. Na região da Floresta, vamos passear lá pela região da Floresta, também a maior parte das ruas naquela região da Floresta sem nenhum tipo de congestionamento, nem trânsito lento. Você vai ter um pouquinho mais de dor de cabeça na rua Rio de Janeiro, da Omar Sabino até o cemitério São João Batista, está com trânsito um pouco mais lento, mas é comum também nesse início de manhã aqui na capital acriana. É isso, senhoras e senhores, 7 horas e 14 minutos, 24 de setembro de 2026.
1: O Ministério da Educação lançou uma nova ferramenta para ajudar quem vai fazer o Exame Nacional do Ensino Médio, Enem. Disponível no portal do MEC, o Guia do Enem reúne informações, orientações e conteúdos que acompanham o participante desde o pedido de isenção da taxa de inscrição até a consulta dos resultados e o ingresso no ensino superior. A plataforma concentra vídeos, tutoriais, notícias, dicas de estudo e respostas para as dúvidas mais frequentes dos estudantes. O objetivo é facilitar o acesso às informações oficiais e ajudar os candidatos a compreender todas as etapas da preparação para as provas. Além disso, o espaço oferece materiais pedagógicos produzidos pelo próprio MEC, em texto e em vídeo, com explicações sobre os procedimentos do exame, cronograma e orientações sobre a aplicação das provas.
0: O Supremo Tribunal Federal decidiu, nesta quarta-feira, unificar os prazos de licença maternidade e licença adotante para mulheres. Por unanimidade, os ministros julgaram procedente uma ação da Procuradoria-Geral da República para igualar o tempo dos benefícios pelo entendimento firmado pela Corte. Mães, genitoras e adotantes têm direito a licenças remuneradas de 120 dias, que podem ser prorrogadas por mais 60 dias, independente do tipo de vínculo trabalhista. O prazo deve ser contado a partir do parto ou obtenção da guarda. Nos casos de internação da mãe, o prazo vale a partir da alta da mãe ou do bebê, o que ocorrer por último. Conforme a decisão, a nova regra vale para licenças futuras e para as que estão em andamento.
1: O El Niño se intensifica e pode ser o mais forte desde 1950. A reportagem é de Márcia Vieira.
2: Se você está sentindo sensação de calor, saiba que isso pode piorar nos próximos meses. O motivo é o El Niño, que está se intensificando e pode ser o mais forte desde 1950. É o que aponta a nova atualização do Boletim Mensal da Administração Oceânica e Atmosférica dos Estados Unidos. O diretor técnico da FUNSEMI, Francisco Vasconcelos Júnior, explica como estão as condições do El Niño hoje.
3: Hoje as condições desse evento, né, de El Niño já estão nas condições fortes. Nós já temos anomalias aí da temperatura da superfície do mar na casa de 1,8. Isso é bem intenso já na categoria forte. A tendência é que esse evento se intensifique um pouco mais ainda até o final do ano. E os impactos no curto prazo são mais associados à temperatura, né? Maiores temperaturas. E é natural, é normal que a chuva, realmente, nesse período do ano, seja bem escassa, né? Baixa pluviometria mesmo, devido a... É natural, agora, que a zona de convergência intertropical vá bem mais ao norte, como estamos agora, e as primeiras precipitações sejam observadas lá para dezembro, janeiro, né? Que é o que a gente entende como pré-estação chuvosa.
2: Francisco Vasconcelos Júnior, da Direção Técnica da FUNSEMI, analisa o comportamento do evento que pode influenciar na estação chuvosa de 2027.
3: Hoje está muito prematuro ainda a gente cravar como seria realmente a característica da estação chuvosa de 2027, mas a preocupação existe, né, devido à intensidade do evento e à história recente de El Niños muito forte, né, como a gente já observou em 82, 83, 97, 98 e também 2015, 2016, né, que foi o último evento de El Niño muito forte. Né, e esse evento tende a chegar na categoria muito forte agora no final do ano, né, em meados de outubro, novembro, né, e dezembro, né, chegar nessa, vamos dizer, um pico realmente da intensidade da anomalia de temperatura da superfície do mar no Pacífico Equatorial.
2: O El Niño é um aquecimento fora do normal das águas do Oceano Pacífico na faixa próxima à linha do Equador. Ele faz parte de um ciclo natural do clima que alterna fases quentes, El Niño, frias, La Niña e neutras, com impactos em várias regiões do planeta. No Brasil, os efeitos costumam ser desiguais. O sul tende a ter mais chuva, enquanto áreas do norte e do nordeste podem enfrentar períodos mais secos. Da Rádio Universitária FM, Fortaleza, Márcia Vieira, para a Rádio Nacional de Brasília.
0: Bom dia, bom dia, bom dia para Catiúcia Gondim aqui, mandando um oi pra gente, dizendo que tá sintonizada na nossa rádio difusora, a Criana FM 104.5, Ângela Vila Nova, dizendo que não foi treinar hoje, mas está se atualizando aqui pelo seu Bom Dia Aldeia. Obrigado, Catiúcia, beijo para você, uma ótima quinta-feira.
1: E falando em ótima quinta-feira, um bom dia também para o meu pai Eduardo, que todos os dias, Jefferson, com o rádiozinho dele ao lado da cama, ele fica ali na sintonia do Bom Dia Aldeia e pela Rádio Difusora Criana também. E aí o meu irmão pergunta, quem é que está falando? Ele disse, a Ângela. Diz para ela mandar um alô para mim, um cheiro, meu velho.
0: Aí, Ângela, o orgulho da família, por que não, né?
1: Verdade.
0: Isso mesmo. Vamos lá, então, a mais informações aqui no nosso Bom Dia Aldeia. A gente vai conferir agora uma reportagem da craque Tácita Muniz, que preparou uma reportagem para a gente sobre ações do governo federal destinando recursos aqui para socorrer os municípios acrianos que podem ser afetados e alguns já estão sendo afetados por conta dessa seca na região. Vamos conferir, então, a reportagem dela, Tácita Muniz.
4: As projeções dos órgãos de monitoramento indicam seca prolongada e redução drástica dos níveis do Rio Acre, além de ondas de calor extremo com temperaturas acima de 35 graus. O cenário inclui ainda risco elevado de queimadas e incêndios florestais, problemas de abastecimento de água e energia em comunidades isoladas, além de impactos severos na agricultura e pesca, com perdas de produção e mortalidade de peixes. O ministro da Integração e do Desenvolvimento Regional, Valdez Góes, destacou as medidas adotadas pelo governo federal para apoiar o Acre diante das secas e enchentes que têm atingido o estado nos últimos anos. O ministro ressaltou que a orientação é estar próximo da população e oferecer respostas rápidas às emergências climáticas.
5: Nós realizamos no Acre uma oficina de 2 dias, com os prefeitos e o governo do Acre, para pegar o plano do governo brasileiro e dizer, olha, está aqui. Nós estamos preparados já com esses recursos, com essas medidas. Quais são as condições que vocês têm? Porque a primeira providência do prefeito é do governador. Como é que a gente integra essas ações do governo federal, com o governo estadual e governos municipais? Então, nós fizemos essas oficinas para que a gente tranquilize as autoridades e a população de um ambiente que a gente monitora o problema, planeja a resposta e integra as ações para que a população fique melhor assim.
4: O ministro destacou que todos os municípios acreanos já tiveram situação de emergência reconhecida pelo governo federal. Ele destacou que o Acre já recebeu recentemente mais de 32 planos de trabalho aprovados.
5: Eu já aprovei para o Acre mais recentemente mais de 32 planos de trabalho. Nós já botamos no Acre, nos últimos meses, aí, todo de 28 milhões de reais. Até a reconstrução da estação de tratamento de água de Rio Branco é um projeto feito e bancado pelo governo federal através da Defesa Civil.
6: um projeto de 16 milhões de reais, que eu já passei 11 milhões para reconstruir a ETA, que é a Estação de Tratamento de Água de Rio Branco. O que isso, numa situação normal, é um projeto que a prefeitura poderia captar recursos de uma emenda parlamentar, de uma emenda de um senador. Mas como aconteceu dentro de um momento de dificuldade, o evento, com danos muito grandes provados em razão da cheia, nós conseguimos justificar, aprovar o plano da prefeitura de 16 milhões de reais, empenhar os 16 milhões de reais e já repassei para a prefeitura 11 milhões de reais para construir a estação de tratamento de água do município de Rio Branco, que é a capital do Acre.
4: Tácita Muniz, para o Sistema Público de Comunicação do Acre.
1: Feijó lidera o ranking de queimadas no Acre e o período de seca deve se estender até novembro. A reportagem é de Jefferson Dourado.
7: Até meados de setembro, o Acre registrou quase 42 mil hectares atingidos por queimadas. O município de Feijó lidera o ranking, concentrando sozinho quase 33% de toda a área queimada no estado, seguido por Tarauacá, Manuel Urbano, Sena Madureira e Cruzeiro do Sul. Embora haja uma redução geral no número de focos em relação a anos anteriores, o cenário exige alerta constante. Mais da metade das queimadas ocorrem em terras públicas e imóveis rurais, e 38% das ocorrências são pequenos focos de até 5 hectares. O levantamento aponta que a maior área queimada individual foi registrada no município de Acrelândia, com 261 hectares. Unidades de conservação e projetos de assentamento também figuram entre os locais mais impactados. Pesquisadores do grupo MAP, que reúne especialistas do Brasil, Peru e Bolívia, reiteram o alerta emitido por conta dos efeitos do fenômeno El Niño. As preocupações envolvem secas severas, ondas de calor extrema e acúmulo de fumaça na região de fronteira. E a previsão para os próximos meses exige cuidado redobrado. Todos os modelos climáticos para o último trimestre do ano apontam temperaturas acima da média e chuvas abaixo do normal para a maior parte do Acre. A estiagem deve se estender até novembro. Por isso, órgãos ambientais e pesquisadores reforçam, mesmo com a queda recente nos focos do INPE, a prevenção e a proibição do uso do fogo continuam sendo fundamentais. Jefferson Dourado para o Sistema Público de Comunicação.
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7: Sete horas e 26 minutos no Acre, 7:26 no Acre. Vamos conferir agora uma reportagem do Gabriel Correia sobre a Agência Nacional de Aviação, que atualizou as regras sobre atrasos e cancelamentos de voos.
9: A Agência Nacional de Aviação Civil determinou que as empresas aéreas devem ampliar informações para os clientes. Com a nova redação da norma da ANAC, que estabelece condições gerais do transporte aéreo, foram fixados critérios mais objetivos sobre o momento em que as orientações devem ser prestadas e o conteúdo mínimo informado aos passageiros. As empresas têm que dizer claramente, por canais digitais, o motivo do imprevisto, a previsão atualizada do horário de partida e as alternativas disponíveis, incluindo reacomodação em outros voos, reembolso do bilhete ou oferta de outro meio de transporte. A resolução determina que as operadoras esclareçam as limitações técnicas, fatores como eventos climáticos severos ou problemas em equipamentos de solo podem levar a ajustes operacionais por razões de segurança. Os passageiros têm direito também à assistência material, após 2 horas de espera, alimentação por meio de crédito ou refeição e após 4 horas, quando houver necessidade de pernoite, de hospedagem e transporte de ida e volta ao local de acomodação. Quando ocorrer limitações na infraestrutura, o passageiro deve comprovar as despesas necessárias e razoáveis e o reembolso será feito em até 7 dias. O artigo 26 da norma reforça que essa assistência é imediata, mas com detalhes importantes, reforçou o diretor da ANAC, Rui Mesquita.
10: O dispositivo prevê que a assistência material de alimentação e hospedagem prevista na resolução não se confunde com o dever de reparação civil por eventual dano, e o seu cumprimento não implica reconhecimento de culpa ou responsabilidade pelo atraso ou pela interrupção do voo.
9: Considerando a disponibilidade de contato telefônico e internet nos aeroportos, a ANAC não exige mais que as companhias ofereçam meios de comunicação após uma hora de espera. As alterações passam a valer em 30 dias. Quem quiser saber mais sobre seus direitos como viajante ou registrar reclamações, pode acessar a plataforma ANAC Passageiro no site gov.br/ANAC. Da Rádio Nacional em São Luís, Gabriel Correa.
1: A Operação Carga Pesada investiga aumento abusivo dos combustíveis no país. A informação é de Gabriel Brum.
11: Após centenas de denúncias, fiscalização em postos de gasolina em todo o país apura aumento abusivo nas margens de lucro nas vendas de combustíveis líquidos. A Operação Carga Pesada surgiu a partir de denúncias recebidas pela ANP, Agência Nacional do Petróleo, Gás Natural e Biocombustíveis, de supostos aumentos abusivos nos preços. Foram 330. As informações foram compartilhadas com a Secretaria Nacional do Consumidor, que reuniu mais de 100 representantes dos PROCONs estaduais e municipais para alinhar as ações. Além disso, a Secretaria já instaurou 70 processos administrativos contra postos de combustíveis, que têm 20 dias para apresentarem defesa. De acordo com a Senacom, o foco não é o aumento de preço, mas o aumento da margem de lucro sem justificativa, o que pode caracterizar abuso contra o consumidor. Dados indicam preocupação maior com o diesel. O preço médio da versão S10 no país chegou a R$ 7,13 em 19 de setembro, com aumento de 2,3% na última semana. Na Bahia, que teve a maior variação, o litro chegou a R$ 7,74. A gasolina aumentou 0,2% na última semana e o etanol 3,3%.
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0: Vamos conferir agora as oportunidades de emprego do Cine nesta quinta-feira. Deixa eu só acessar aqui as informações com a Ângela Villanova, que me caminhou para mim aqui. Eu não abri ainda, Ângela Villanova já está aqui no ponto. Vamos lá. São 300, é o mesmo número de vagas de ontem, né? Não, diminuiu um pouquinho. 364 vagas. São 364 vagas oferecidas nesta quinta-feira, dia 24 de setembro. Você aí que está em busca de uma oportunidade no mercado de trabalho, acessa o portal do Cine e veja lá as dezenas de funções que estão aí oferecendo vagas, né? São empresas que necessitam de vagas, de profissionais para as seguintes vagas. Tem vagas para almoxarife, armador de estrutura de concreto, assistente administrativo, assistente de vendas, babá, carpinteiro, chefe de cozinha, cozinheira de restaurante, eletricista auxiliar, engenheiro civil. Então são dezenas de funções aqui de empresas em busca de profissionais nessas áreas, né? Você então que tem alguma dessas habilidades, competências, envia o seu currículo, pega informação, liga para a empresa, apareça para você poder ter a oportunidade. Se preferir outros detalhes, olha só, você acessa o portal do Cine, cine.ac.gov.br, ou manda um WhatsApp lá e pede mais informações. O número é 68-3215-4500. 68-3215-4500. Não perca essas oportunidades. Como eu disse, um total são 366 vagas oferecidas pelo painel de vagas do Cine aqui no estado do Acre. Vamos para o nosso intervalo aqui do Bom Dia Aldeia. No próximo bloco, ministro das Cidades visita o Acre para ver de perto a evolução da construção do conjunto habitacional em Rio Branco.
1: E pesquisa mostra queda nos preços de frutas e hortaliças em Rio Branco. Em instantes, no Bom Dia Aldeia.
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0: Seguimos com o seu Bom Dia Aldeia ao vivo para todo o estado do Acre por meio das nossas rádios Aldeia FM, Difusora Criana. A gente segue com muita informação nesta quinta-feira e agora vamos conferir uma reportagem sobre a visita do ministro das Cidades, Antônio Vladimir Moura Lima, numa obra do residencial Cidade Alta, no Calafate, aqui em Rio Branco, onde ele afirmou que quer ampliar o alcance do programa Minha Casa Minha Vida e atingir 6 mil moradias contratadas até o fim do ano. Vamos conferir. O residencial Cidade Alta conta com investimento de mais de 34 milhões de reais e terá 192 habitações, com entrega prevista para julho de 2027. Em todo o estado, atualmente, 2.700 moradias estão em execução em mais de 11 municípios, contemplados modalidades urbanas e rurais. A secretária estadual de Habitação e Urbanismo, Samilca França, detalha o andamento dos projetos e como funciona o critério para o sorteio das famílias beneficiadas.
19: Em Rio Branco, nós estamos executando 1.899 casas, que são tanto do Minha Casa Minha Vida FAR, quanto do Promoradia, que foi um financiamento que o Estado fez para a construção. Estamos executando também casas em mais de 11 municípios, tanto pelo Minha Casa Minha Vida Sub 50, quanto pelo Minha Casa Minha Vida Rural. Hoje, então, nós estamos em habitação em vários municípios do Estado. O processo de seleção ele acontece quando o cronograma da obra está em até 50%. Então, aqui em Rio Branco, nós já fizemos o sorteio de praticamente todas as casas. Só está faltando 224 apartamentos do Irineu Serra que ainda precisam ser sorteados, feita a seleção. Nos municípios, nós ainda não fizemos o sorteio porque nós estamos esperando atingir o quantitativo de obra.
0: O ministro das Cidades destacou que a prioridade dos investimentos é atender a população de menor renda em todas as regiões do Acre. Acompanhe agora um trecho da declaração do ministro Antônio Vladimir Moura Lima.
20: A gente tem investido desde 2023 até então aí mais de 3.400 moradias contratadas. Mais de 80% disso são várias famílias que a gente fala do faixa 1, famílias com renda menor. A gente tem potencial para fazer muito mais, contratar entre 5 mil ou 6 mil, isso que a gente quer chegar até o final da gestão.
7: Além das moradias, o programa prevê melhorias em infraestrutura, saneamento básico e mobilidade urbana. Ao todo, o Estado conta com mais de R$1 bilhão em recursos federais garantidos, que incluem a construção de creches, escolas e áreas de lazer próximas aos novos conjuntos habitacionais. Jefferson Dourado para o Sistema Público de Comunicação.
1: A queda nos preços de frutas e hortaliças reduz custos das compras na Ceasa, aqui em Rio Branco. A reportagem é de Thaís Caroline.
3: Os preços de vários produtos comercializados na Central de Abastecimento de Rio Branco, a Ceasa, ficaram mais baixos em agosto na comparação com julho. Entre os principais destaques estão a batata e a maçã. A batata teve a redução de 46,35% e passou a custar R$ 4,26 o quilo. Já a maçã caiu 41,39%, chegando a R$ 4,63 o quilo. Outros produtos também ficaram mais baratos. A cebola registrou queda de 9,75% e passou a custar R$ 5,02 o quilo. A cenoura caiu 7,36% para R$ 6,80. Já o tomate teve redução de 8,37% e ficou em R$ 6,68 o quilo. Entre as frutas, a banana ficou 9,5% mais barata, comercializada a R$ 1,77 o quilo. A laranja teve a redução de 11,39% e passou a custar R$ 3,32. Mas nem todos os produtos acompanharam essa queda. O mamão ficou 10,22% mais caro no Ceasa de Rio Branco e chegou a R$ 8,00 o quilo. A alface manteve o mesmo preço do mês anterior, a R$ 11,90 por quilo. Os dados também mostram a participação do Acre no abastecimento de outras centrais do país. Em agosto, foram mais de 11 mil quilos de laranja, 1.700 quilos de mamão e quase 134 mil quilos de melancia comercializada. Na oferta de alface, o Estado participou com 647 quilos. O levantamento mostra, portanto, uma redução nos preços da maior parte dos produtos acompanhados em Rio Branco, mas com comportamentos diferentes entre as mercadorias. Thaís Caroline para o Sistema Público de Comunicação do Acre.
1: A Receita Federal abre consulta lote da malha fina do Imposto de Renda. Quem tem mais informações é da Janaine Oliveira.
21: Cerca de 402 mil contribuintes que caíram na malha fina e regularizaram as pendências com o fisco podem saber se receberão a restituição. A Receita Federal libera a consulta ao lote da malha fina de setembro. O lote também contempla restituições residuais de anos anteriores. Ao todo, 412.186 contribuintes receberão R$ 1.260 milhões. Desse total, 466.680.000 irão para contribuintes com prioridade legal no reembolso. As restituições são distribuídas da seguinte forma: 281.609 contribuintes que usaram a declaração pré-preenchida ou optaram simultaneamente por receber a restituição via PIX têm prioridade não prevista na lei. 59.722 contribuintes de 60 a 79 anos têm prioridade legal. 34.565 contribuintes sem prioridade. 19.699 contribuintes cuja maior fonte de renda seja o magistério, também é prioridade legal. 9.250 contribuintes acima de 80 anos, que também é prioridade legal. E, por fim, 7.341 contribuintes com deficiência física ou mental ou doença grave. A consulta pode ser feita na página da Receita Federal na internet. Basta o contribuinte clicar no Meu Imposto de Renda e, em seguida, no botão Consultar a Restituição. Também é possível fazer a consulta no aplicativo da Receita Federal para tablets e smartphones. O pagamento será feito em 30 de setembro na conta ou na chave PIX do tipo CPF, informado na declaração do Imposto de Renda. Caso o contribuinte não esteja na lista, deverá entrar no Centro Virtual de Atendimento ao Contribuinte, o ECAC, e tirar o extrato da declaração. Se verificar uma pendência, poderá enviar uma declaração retificadora e esperar os próximos lotes da malha fina.
0: Alunos da Escola Esther Maia realizam atividades de exploração do patrimônio histórico e cultural aqui na capital. Vamos acompanhar com o Stalin Mello.
2: Alunos do ensino médio da Escola Esther Maia, localizada no bairro Cidade do Povo, realizaram visitas guiadas a diversos pontos turísticos e culturais no centro de Rio Branco. Entre esses pontos estão o Mercado Velho, a Biblioteca Pública, o Memorial dos Autonomistas, o Museu dos Povos Acrianos, o Museu da Borracha, o Palácio Rio Branco e a Biblioteca da Floresta. Essas visitas estão dentro de um projeto desenvolvido dentro da área de Ciências Humanas, que tem como objetivo levar os alunos a conhecer o centro histórico da cidade. A partir das visitas, a meta é que os alunos possam, em outros momentos, conhecer melhor cada espaço. A professora de Geografia, Rosineide Marinho Dávila, acompanhou os alunos da terceira série nessas visitas e conversou com a nossa reportagem.
5: É muito importante que o acriano conheça a sua cultura, conheça a sua história e conheça esses espaços. Esses espaços, eles são espaços que contam a história do povo acriano. É a vida do povo acriano, né? É a história viva de um povo em todos esses espaços. Isso é muito importante para a gente manter viva a nossa cultura, valorizar a nossa cultura e, acima de tudo, termos muito orgulho de sermos acrianos.
2: Stalin Mello, para o Sistema Público de Comunicação.
1: 7:44 e nós vamos agora ao nosso último intervalo de hoje, mas ainda dá tempo para você mandar uma mensagem para 68-99203-2962. 68-99203-2962. A seguir no Bom Dia Aldeia. Quadrilha alvo de operação após série de roubos de carros elétricos aqui em Rio Branco.
0: E em Chapuri, o município fortalece a rede de proteção às mulheres. Não sai daí, voltamos já.
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0: Seguimos com o nosso Bom Dia Aldeia. Vamos agora direto a Cruzeiro do Sul com o Gledson Albano, que traz informações sobre uma operação lá no município que prendeu um homem acusado de fazer parte de uma organização criminosa.
6: O homem, conhecido por Peu, foi localizado em uma residência. Segundo a Polícia Civil, ele tentou fugir armado e avançou contra os policiais que faziam o cerco.
8: O mandado de prisão que pesava contra ele era sobre a organização criminosa. Devido envolvido altamente na organização criminosa, tinha vulgo conhecido, data e matrícula, tinha sido expedido já pela vara de organização criminosa da comarca de Rio Branco, estava foragido, homiciado naquela região.
6: Com ele, foram apreendidos uma pistola 380 com 11 munições e mais de 139 porções de maconha e cocaína.
8: Foi necessário fazer a intervenção policial, no sentido de neutralizar. Foi todo feito o cerco policial pela equipe que estava em campo. Cercada a casa, verbalizado, o indivíduo tentou empreender em fuga, em punho tinha essa arma de fogo, na qual foi possível os agentes lograrem êxito e neutralizar, cessar aquela injusta agressão contra a equipe policial, uma vez que ele estava correndo ao encontro da equipe que estava no fundo fazendo a contenção da residência.
6: Segundo o delegado Everton Carvalho, a Polícia Civil vai pedir à Justiça a prisão dele também pelo homicídio. As investigações continuam para identificar os demais envolvidos.
8: Em relação à situação do homicídio, todas as linhas investigativas a gente está traçando no sentido de identificar os demais autores. Temos esse claramente identificado, né, como um dos executores dentre os que participaram da ação, né, sendo possível sua captura pelo mandado de prisão e também pelo flagrante agora na posse de droga e de armas. E vamos representar também ao Poder Judiciário para sair a prisão dele em relação a também esse homicídio, mas como reforço aqui para a investigação da Polícia Civil, para nós, Polícia Civil, é clara a participação dele no homicídio.
6: De Cruzeiro do Sul, Gledson Albano, para o Sistema Público de Comunicação do Acre.
1: Quadrilha é alvo de operação após série de roubos de carro elétrico aqui em Rio Branco. Quem tem mais informações é Thaís Caroline.
3: Uma operação da Polícia Civil do Acre resultou na prisão de 3 investigados por participação em uma série de roubos contra motoristas de aplicativos em Rio Branco. A ação realizada pela Delegacia de Combate a Roubos e Extorsões cumpriu 3 mandados de prisão preventiva e 3 de busca e apreensão. Segundo as investigações, o grupo utilizava mulheres para se passarem por passageiras e solicitar corridas de motoristas que trabalhavam com veículos elétricos. Depois que o motorista iniciava a viagem e destravava as portas do carro, outros integrantes do grupo entravam em ação. Armados, eles anunciavam o assalto, levavam o veículo e mantinham as vítimas sob ameaça. Ainda de acordo com a investigação, os carros roubados eram usados posteriormente em outros crimes. Os veículos elétricos teriam sido escolhidos porque chamavam menos atenção e permitiam deslocamento maiores sem necessidade de abastecimento. Quando a bateria acabava, os automóveis eram abandonados e até o momento mais de 20 vítimas foram identificadas em ocorrências atribuídas ao grupo. Durante a operação, também foram apreendidos celulares e outros equipamentos eletrônicos em imóveis na região do Calafate. O material será analisado para auxiliar no andamento das investigações. Thaís Caroline, para o Sistema Público de Comunicação do Acre.
0: Vamos conferir agora uma reportagem do Jean Oliveira, direto de Chapuri, trazendo informações sobre uma rede de proteção às mulheres que fortalece essas ações lá no município.
23: O Ministério Público do Estado do Acre, por meio do Observatório de Violência de Gênero e do Centro de Apoio de Defesa dos Direitos Humanos e Cidadania, com apoio da Promotoria de Justiça Cumulativa de Chapuri, realizou, entre os dias 14 e 17 de setembro, ações do projeto Proteja a Mulher no município. A iniciativa contou com a atuação da promotora de justiça, Renata Barbosa, e teve como objetivo fortalecer a rede de enfrentamento à violência contra a mulher e ao feminicídio, a partir do diagnóstico dos serviços disponíveis no município e da identificação de demandas e dificuldades que impactam o atendimento às vítimas. Durante os 4 dias de atividade, a equipe do Ministério Público do Estado do Acre entrevistou profissionais da Delegacia de Polícia, da Patrulha Maria da Penha, do Hospital, de Unidades Básicas de Saúde, do Conselho Tutelar, do Centro de Referência de Assistência Social e das Secretarias da Mulher e de Assistência Social. As informações coletadas irão subsidiar o diagnóstico da rede e a definição de estratégias para aprimorar o atendimento. Jean Oliveira, para o Sistema Público de Comunicação do Acre.
1: E agora nós vamos a Brasileia. A Prefeitura de Brasileia abre inscrições para a corrida do servidor. Quem tem mais informações é Roseli Farrapo.
9: Brasileia anuncia corrida do servidor para 28 de outubro com a participação aberta a atletas de todo o Acre. A Prefeitura de Brasileia anunciou a realização da Corrida do Servidor, marcada para o dia 28 de outubro. O evento foi apresentado durante uma reunião realizada no gabinete do prefeito Carlinhos do Pelado, com a participação de representantes do município. O encontro reuniu o secretário de Comunicação, Chiquinho Chaves, e também a secretária de Cultura, Arlete Amaral, onde trataram dos detalhes da atividade esportiva. A Corrida do Servidor promete movimentar a Brasileia e deverá reunir participantes de diferentes municípios do Acre. Apesar de ser realizada no município, a atividade terá inscrições abertas para interessados de outras cidades, ampliando a participação do evento. A iniciativa também conta com o envolvimento das forças de segurança. Participaram da reunião o tenente do Corpo de Bombeiros Jonas, o major Orildo, Franklin Guerra e Elvis Rodrigues. As inscrições para a corrida já estão abertas e a expectativa é de que o evento reúna servidores públicos, atletas e participantes que buscam unir esporte, saúde e integração. A realização da Corrida do Servidor reforça o calendário esportivo de Brasileia e amplia a participação do município em atividades que movimentam o esporte no Acre. Roseli Farrapo para o Sistema Público de Comunicação do Acre.
10: Esporte.
11: Salve, salve, Alberto Casas, bom dia. Entrou foi a playlist agora, Alberto Casas. O Casas está conectado com a gente. Bom dia, Alberto Casas. Caiu a nossa conexão com o Alberto Casas. Vamos fazer pela tradicional, Júnior Souza? Está no ponto. Conseguiu aí? Vamos então pelo processo tradicional, ligar para o Alberto Casas para saber como é que ele está. Só um segundinho, pessoal, que a gente já faz a conexão aqui com o Alberto Casas. Agora sim, ele conosco, ao vivo aqui. Bom dia, Alberto Casas.
13: Muito bom dia, Jefferson Dourado, demais integrantes da equipe e nossos ouvintes, né?
11: Maravilha. Terminou o treino aí?
13: Terminou.
11: Falando em treino, Alberto Casas, viu aí que o nosso querido Ramondino bateu peso e está confirmado aí na disputa pelo título do Classic Physique 2026?
13: Mais um, né? Mais um aí, o Ramondino.
11: Em busca de mais um, né?
13: Mais um. Ele é fera aí no fisiculturismo. E estamos demonstrando aí, quando saiu daqui, foi para São Paulo e já ganhou aí Mr. Olympia e tá de novo na briga.
11: É isso aí, a crânio de 31 anos pesou 102 quilos e 500 gramas na noite dessa quarta-feira. E na sexta-feira ele se apresenta. Deixa eu ver, só conferir aqui onde ele se apresenta, meu amigo. Vai ser, enfim, lá nos Estados Unidos, no horário de Brasília, 8h30 aqui. Horário de Brasília, desculpa, você está tendo um retornozinho aqui, mas é por conta da nossa conexão com Alberto Casas. Enfim, vamos que vamos torcendo aí pro... Vai ser em Las Vegas, tá? Nesta sexta-feira em Las Vegas, nos Estados Unidos, a apresentação do nosso acreano Ramondino em busca do bicampeonato na disputa aí da Classic Physique, o Mr. Olímpia 2026. Mudando de assunto agora, Roberto Casas, neste fim de semana temos aí uma data FIFA e muitos treinadores estreando, não é isso, Roberto? Pode falar, Alberto, pode falar.
13: Entre eles está o Zidane, né? Zinedine Zidane, que vai estrear aí pela França. Ele que já foi campeão no mundo, em cima do Brasil, pela França, jogando, marcando gols. E hoje ele vai ser aí, a estreia dele nessa data FIFA, né? Mais um jogador que vai estrear com o treinador.
11: Tem o Zinedine Zidane, tem o Jorge Jesus na seleção de Portugal. Temos
13: o Fera lá de Portugal.
11: Mas tu viu a entrevista dele toda? Ele disse que o Cristiano Ronaldo é o símbolo de Portugal, né? Tá na história, mas só vai jogar se tiver condições.
13: Bem
11: Jorge Jesus, né?
13: Ele leva até pra dar mais força ao grupo, né? Diz, olha, rapaz, os jovens, pô, tô jogando do lado do meu ídolo e tudo mais, tô aqui concentrado do lado do ídolo, então tenho que mostrar serviço.
11: É isso mesmo. Vamos lá, a gente tem então também o Klopp estreando pela Alemanha, o Xavi com a Holanda, o Xavi é aquele ex-jogador do Barcelona, né? E como você já disse, o Zidane pela França, Jorge Jesus por Portugal e o Mancini estreando pela Itália. Vamos ver como é que é. Só fera, né? Pelo menos história essa galera tem.
13: E no Brasil, estreando um bocado aí, né? Vai de jogadores.
11: Ai, ai. Falando em Brasil, meu amigo, vamos encarar a Austrália com Vini, Rafinha, Hendrick e Estevão na frente.
13: É o ataque, né? Ataque dos sonhos aí do Jorge Jesus. É o último do meio campo ali, ataque.
11: Jorge Jesus não, homem. Dancelotti, rapaz.
13: Olha só.
11: Mas deve ser do Jorge Jesus também, né?
13: Oi?
11: Deve ser do Jorge Jesus e muitos outros. Pelo menos no nome a gente tem um ataque mortal, né?
13: Rafinha, Estevão, Hendrick e Vini Júnior. Mas o Vini e o Hendrick, principalmente o Hendrick, não está sendo, né, os olhos do Mourinho, né, lá no Real Madrid. Tanto é que já tem dois times italianos querendo levá-los por empréstimo.
11: Vamos esperar então para saber aí se essa galera vai dar resultado dentro de campo jogando junto, né? A equipe titular já foi divulgada, né, Alberto? Tá contigo aí?
13: Hugo Souza, tá comigo aqui.
11: Manda bala.
13: Hugo Souza, né, o Mateuzinho, o Marquinhos, o Vitor Reis e o Santos, que acho que é Danilo Santos, né? Aí tem o Danilo
11: Não,
13: o Danilo do Botafogo tá no meio campo.
11: Isso, verdade.
13: Né? Aí o Bruno Guimarães, o homem que errou o pênalti contra...
11: Tadinho, pô.
13: Mas
11: eu também errei no torneio imprensa, pô, então é natural.
13: Pô, rapaz, guardado as proporções, né?
11: É.
13: Aí tem Rafinha, Estevão, Hendrick e Vini Júnior. Vamos ver aí o que que esse quarteto... O quarteto vai mostrar nesse jogo contra a Austrália. Se contra a Austrália, qualquer um joga, né?
11: Tá certo. Jogo, então, amanhã vai ser madrugada, né, aqui?
13: 5 horas da manhã, meu amigo.
11: 5 horas da manhã. Você, como um profissional da comunicação esportiva, vai ter que acordar, amigo. Eu só te pergunto às 8 horas para saber qual foi o resultado, combinado?
13: Aí é fácil, o resultado é fácil, tá em todo canto.
11: Valeu, Alberto. Um abraço, meu amigo.
13: Bom dia, até amanhã.
11: Senhoras e senhores, fechamos a conta por aqui. Muito obrigado pela sua companhia, pela sua audiência. Amanhã temos a sexta-feira com o seu Bom Dia Aldeia. Você termina a semana muito bem informado, a partir das 8 horas, com Ângela Villanova, Jefferson Dourado e Júnior Souza aqui no seu Bom Dia Aldeia. Você fica agora com a programação local das nossas rádios, aqui em Rio Branco, Rádio Aldeia FM 96.9, com o programa do Carlinhos Bahia, Passaporte Brasil, e aqui na Rádio Difusora Acriana tem na Dose Certa, com Nilda Dantas. E nas nossas rádios públicas espalhadas por todo o estado, você fica aí com a nossa equipe também com programação local. Às 10 horas tem a nossa rede volta a ficar em, né, integrada com o programa eleitoral gratuito e logo em seguida o Gente em Debate. Grande abraço a todos e até amanhã.
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Em Cadeia com a Rádio Difusora e ao DFM 95.5, esse é o nosso Bom Dia Tarauacá, chegando até você através das ondas sonoras. Aquele bom dia especial pra você, que é a única companhia que tem a nossa voz. Aquele bom dia pra você que tá naquela correria já pra finalizar a semana. Bom dia pra você que, assim como eu, tá acordado desde as 4h30 da manhã cuidando dos afazeres, porque senão você não dá conta, o nosso dia precisa ter 24 horas, não somente 12. Bom dia pra você no seu trabalho, você do setor público, você no seu trabalho, você do setor privado. Você na sua casa que desempenha aquele trabalho invisível que muitas vezes, né, é desvalorizado, que não é visto, mas que se você não fizer, todo mundo sente falta. Espero que todos vocês estejam bem. Hoje, quinta-feira, dia 24 de setembro de 2026. E eu não sei vocês, mas pra mim esse mês foi o seguinte: eu pisquei e dia 24 chegou. E é isso aí, minha gente. Há 3 meses apenas pro Natal. O tempo tá voando. E o El Niño castigando a gente. Sabiam que o Brasil é o 5º país mais afetado pelo El Niño? E esse fenômeno já tem matado muita gente aí ao redor do mundo, meu povo. Então, muito cuidado, muita atenção.

Marcando 27 graus na cidade do abacaxi gigante, como dizem as sábias línguas da mulher bonita e como dizem as más línguas da vizinha fofoqueira. Aí, ó, tem ouvinte nosso aqui já falando, ó, essa já amanheceu na água de coco, e errada não tá, né? Fiquei até com vontade agora, viu? Nenenzinha aqui arrochando no talo, na água de coco, já se hidratando, né? Dando exemplo aí pra vocês. Gente, pra facilitar a ingestão de água, mantém tua garrafa perto de você, tá bom? Ela não vai esquentar esses absurdos todos que vai dar de você beber, não, né? Se você tomar tudo certinho, não vale nem tempo esquentar. É, a minha filha, ela tem dificuldade de beber água, né? Ela não vai, ela não tem essa iniciativa de levantar e ir lá beber água, a não ser que ela realmente esteja com muita sede. Então, o que eu faço? De vez em quando, eu vou no bebedouro, pego água, só chego pra ela, bebe aqui. Ela toma dois golinhos, pronto. Aí, de vez em quando, bebe aqui. Se eu perguntar se ela quer, ela não vai querer. Mas se eu chegar e só empurrar, ela não vai ter opção. Ela vai tomar. Água de coco também é uma ótima opção, né? Pena que a menina lá de casa também não gosta de água de coco, ela só gosta de água mesmo, mas que também tá valendo, né? O importante é manter esse menino hidratado, tá bom, pessoal?

E olha, gente, hoje tá marcado, né, pra galera aí da Igreja Católica começar a vir aqui. Eles que vão começar a falar sobre a programação do novenário de São Francisco. Então, a gente aguarda eles a partir aí das 9h30, né, pra eles virem aqui, enfim, falar sobre a programação, fazer aquele convite aí pra vocês, tá? 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

Olha, pra começar o nosso programa daquele jeito bom, vamos ouvir um louvor? Vamos ouvir o louvor imperfeito. Esse louvor é muito bonito, então sugiro que você preste atenção na letra. Eu espero que ele fale com você assim como ele fala muito comigo.

Louvor muito bonito, né, gente? Olha, deixa eu mandar um bom dia aí pro meu amigo Valdor, pra Dona Maria, né? Aquele bom dia que não pode faltar. Espero que vocês estejam bem, tá? A minha tia Isa e família também, aquele bom dia pra vocês. 8h17 e um sol pra cada cabeça. Esse é o nosso Acre. 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Não esquecendo, viu, que daqui a pouco utilidade pública, daqui a pouco o nosso intervalo comercial, dar aquela faturada, comprar aquele cafezinho, né, garantir aquela água do mês também. Daqui a pouco notícias, informações, tudo isso no seu rádio. E a partir de hoje também, pelo menos é o que está programado, né, a Igreja Católica vai fazer a sua participação também no Bom Dia Tarauacá, tá?

8 horas e 21 minutos, só eu senti amor, minha gente. Quinta-feira acaba não mundão, que sexta-feira ainda nem chegou. Rapaz, hoje tem sorteio da Mega, minha gente. Mega que acumulou, né, do último sorteio. E hoje, se ninguém levar, né, deve acumular novamente. Ela tá, se não me engano, em 38 milhões, uma coisa assim, né? Olha, atenção, seu Alberto Peixoto da Silva, que mora lá na colônia Bom Jesus. A sua advogada, Suciane Batista, está chamando o senhor com urgência, tá? Para o senhor comparecer lá no escritório dela para tratar de assunto do seu interesse. O endereço é a rua, lá na rua Manuel Vieira da Cunha, número 590, na Coab, próximo ao comercial Mesquita. Reforçando o pedido, viu, que o senhor Alberto Peixoto da Silva compareça ao escritório de sua advogada, Suciane Batista, quanto antes. Olha, quem escutar esse recado e conhecer o seu Alberto, por favor, avisa pra ele, viu? Olha, o Raimundo José Dantas Gomes, lá do Seringal, Sacado, tá com audiência de instrução e julgamento marcada pro dia 14 de outubro, às 11 horas.

Bora ouvir mais uma música boa, 8 horas e 23 minutos. Marília Mendonça, nossa saudosa Marília Mendonça, né? Que deixou aí um legado na música sertaneja, trazendo uma releitura de Café da Manhã. Inclusive, é a minha preferida, confesso pra vocês. Eu prefiro na voz da Marília Mendonça, nessa releitura que ela fez, do que na original. Então, escuta aí pra tu ver.

0: Gente, estamos de volta, 8 horas e 27 minutos. Agora a gente vai para o nosso intervalo comercial, tá bom? E já já a gente está de volta.
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8 horas e 45 minutos, estamos de volta. Olha só, deixa eu aproveitar aqui e parabenizar você, viu? Que estiver completando mais um ano nesse dia 24 de setembro. Desejo muita saúde, muito sucesso aí pra sua vida. Mas, como cristã, o que eu desejo principalmente é que você possa reconhecer Jesus como seu único e suficiente Salvador pra gente se encontrar na Nova Jerusalém. Bom, gente, vamos seguindo com o nosso Bom Dia Tarauacá, trazendo notícias quentinhas aí, nacionais e internacionais, do site EBC Agência Brasil. Produção florestal no país alcança recorde de 47,9 bilhões em 2025. O valor subiu 6,7% em um ano, revela o IBGE. E beneficiários com NIS de final 6 recebem Bolsa Família de setembro. Você aí que tem o seu NIS com final 6, já teu dinheiro tá na conta. Polícia e Ministério Público deflagram nova fase da Operação Carbono Oculto em São Paulo. PF e CGU apuram fraudes em contratações e desvios de recursos federais. Caso Master TCDF bloqueia até 2,7 bilhões de ex-dirigentes do BRB. Fux pede a Senado posição sobre acessos de Vorcaro e esposa de Moraes. Senipa recupera a caixa preta de helicóptero que levava cantor Rick. Olha só, gente, conheça os recursos de acessibilidade que ampliam a autonomia na votação. O eleitorado com deficiência cresce 42% nas eleições de 2026. A gente tem muitos recursos bacanas, né? A gente estava ali no treinamento para mesários e, claro, a gente foi instruído, né? Tivemos ali uma espécie de aula e são muitos recursos realmente interessantes, né, pro eleitor ir lá e votar. Mas para você que não tá por dentro, vamos lá, olha, cerca de 1,97 milhão de eleitoras e eleitores com deficiência estão aptos a votar nas eleições de outubro, segundo dados do Tribunal Superior Eleitoral, TSE. O número representa um crescimento de 42% em relação às eleições gerais de 2022, quando 1,38 milhão de pessoas com deficiência estavam inscritas para votar. Entre esse eleitorado, 319.489 pessoas declararam ter deficiência visual. Em 2022, eram 214.088, aumento de aproximadamente 49%. Mas vamos lá para os recursos de acessibilidade, ó. Para eleitores e eleitoras com deficiência visual, a urna eletrônica oferece sistema de áudio que pode ser utilizada com fone de ouvido descartável fornecido pela Justiça Eleitoral. O equipamento permite ouvir as informações apresentadas pela urna e acompanhar a votação. Também a identificação tátil da tecla 5, que serve como referência para a localização das demais teclas. As urnas contam ainda com teclado numérico com identificação em braille e recursos de áudio para leitura das teclas digitadas e dos nomes dos candidatos, né, das candidaturas. Há também intérprete de Libras brasileira de sinais, né? Aliás, perdão, língua brasileira de sinais e Libras, na tela para auxiliar eleitores e eleitoras surdos. Durante uma visita ao Tribunal Regional Eleitoral do Rio de Janeiro, Regina conheceu os recursos disponíveis na urna e recebeu orientações sobre o funcionamento do sistema de áudio, inclusive sobre os comandos para aumentar e diminuir volume. Agora vamos lá. Você tem direito a acompanhante? Vamos saber, né? Ó, pessoas com deficiência ou mobilidade reduzida têm preferência para votar. A prioridade também se estende às pessoas acompanhante ou ao atendente pessoal, mesmo que essa pessoa esteja inscrita para votar em outra sessão eleitoral.
Eleitores com deficiência ou mobilidade reduzida podem escolher uma pessoa de confiança para auxiliar durante a votação, mesmo que não tenham feito uma solicitação antecipada à Justiça Eleitoral. A assistência deve ser registrada na ata da mesa receptora de votos, tá? Isso aqui é uma questão dos mesários, né, que fazem esse registro. No caso de pessoas com deficiência visual, é permitido utilizar o alfabeto comum ou o sistema Braille para assinar o caderno de votação. Também é possível utilizar instrumento mecânico próprio ou fornecido pela mesa receptora. A Justiça Eleitoral assegura ingresso e a permanência na sessão eleitoral de pessoas acompanhadas por cão-guia. A ampliação das sessões acessíveis e dos recursos tecnológicos faz parte das medidas adotadas pela Justiça Eleitoral para garantir que pessoas com deficiência possam exercer o direito ao voto com mais autonomia e segurança.

0: chuvas avançam pelo norte e nordeste do país nessa quinta-feira. Mega Sena sorteia prêmio acumulado de 38 milhões hoje, viu? Você vai fazer aí a sua fezinha? Se não fez ainda, corre. Bancos centrais do Brasil e da Europa avaliam interligar Pix com chips. Juiz ordena restabelecimento do acesso de jornalistas à Casa Branca. Isso lá fora, isso aqui é notícia internacional. E para você que tiver interesse, confira a agenda dos presidenciáveis hoje, quinta-feira, dia 24 de setembro. Vai lá para a Rádio Agência, minha gente. Olha só, o aplicativo e-título ganha assistente com inteligência artificial. Entidades científicas alertam para risco de interferência nas eleições. Mas quais são esses tipos de interferência? Vamos ouvir para a gente ficar por dentro?
1: A Academia Brasileira de Ciências e a Sociedade Brasileira para o Progresso da Ciência assinaram uma nota pública com preocupações sobre possíveis interferências e pressões externas no processo eleitoral brasileiro deste ano, tanto por pressões políticas, econômicas, quanto manipulação de informação. As duas entidades alertaram sobre as pressões dos Estados Unidos e apoiaram a iniciativa do Instituto Vladimir Herzog, que recorreu na semana passada à ONU. O Instituto enviou um ofício para o secretário-geral, Antônio Guterres, citando também o risco de interferência dos Estados Unidos por meio de exigências de negociações comerciais, ataques a instituições como o STF e questionamentos ao sistema brasileiro de votação. Um dos objetivos dessa estratégia seria influenciar a escolha do voto, desacreditar as eleições, para depois contestar o resultado das urnas. Essa não é a primeira vez que o alerta é feito. A Agência Brasileira de Inteligência também elaborou um relatório sobre a escalada da pressão norte-americana nos últimos meses. A ABIN apontou que a hegemonia dos Estados Unidos na América Latina é prioridade do governo Donald Trump para afastar os rivais dos Estados Unidos, como a China, da região. O documento foi encaminhado em agosto ao Tribunal Superior Eleitoral e ao Ministério da Justiça. Em maio e julho, o Itamaraty já havia alertado sobre o potencial uso da força militar dos Estados Unidos contra o Brasil, uma clara ameaça à soberania nacional. Diante desses alertas, o PT pediu ao STF uma investigação sobre a interferência estrangeira nas eleições. O PT apresentou o pedido ao ministro Flávio Dino no âmbito da DPF 1178, que define que atos unilaterais, decisões judiciais, leis e sanções feitas por países estrangeiros não têm eficácia automática no Brasil. O pedido de abertura de inquérito pela Polícia Federal e a ampliação de medida liminar para combater interferências estrangeiras na disputa presidencial. O Supremo Tribunal Federal ainda não se manifestou sobre o pedido. Da Rádio Nacional, em São Luís, Gabriel Correa.

Pessoal do nosso grupo de WhatsApp, mandem as suas mensagens, tá bom? Mandem aí os seus alôs, que já já todo mundo no ar. Aí, ó, o pessoal hoje tá mais ativo, né? É, o pessoal aí super ativo hoje. Olha, eu já percebi que toda vez que o tempo tá assim mais quente, o pessoal fica mais ativo, né? E quando tá mais frio, o pessoal fica aí mais recolhido, quase não manda mensagem. O pessoal funciona de acordo com o clima, adorei.

Bora seguindo, gente, 8 horas e 55 minutos, trazendo aí notícias locais quentinhas pra você que tá ouvindo o nosso Bom Dia Tarauacá. A crítica do Acre destaca... Alunos da escola Esther Maia visitam pontos turísticos e culturais de Rio Branco.

Ministro das Cidades visita obras de conjunto habitacional e projeta até 6 mil moradias no Acre. Turismo acreano integra pesquisa nacional para conhecer perfil e hábito dos visitantes. Vamos seguindo, a C24 Horas. Olha só, gente, um dia após inaugurar a CAPES 24 horas, prefeitura confirma falta de psiquiatra no CAP. Aliás, no CAPS.

Deixa eu ver o que mais. O tempo aqui, quinta-feira, será de calor, sol e variação de nuvens no Acre. Mega Sena sorteia prêmio acumulado de 38 milhões hoje. Olha só, gente, pegadas na areia levam bombeiros a concentrar buscas por criança no Rio Purus, gente. Eu não consigo imaginar a agonia da família dessa criança, de verdade, sabe? Deus me livre, alguma coisa assim dessa natureza acontecesse com a minha filha, eu não sei mesmo o que farei, o que seria de mim, só Deus mesmo me sustentando, né? Então, assim, como mãe, como ser humano, né, como uma pessoa que tem sentimentos, a gente só pode orar pra Deus, né, estender a mão aí pra essa família. Olha só, a TJ Acre faz novas convocações de estagiários para preencher vagas. Touro solto causa correria pelas ruas de Cinemadura. Mas também, gente, o touro é um bicho bruto, olha. Pelas imagens aqui, né? Tem um vídeo também aqui e é o seu touro.

E olha só, gente, cobranças abusivas, Ministério Público orienta promotores a investigar possíveis casos de advocacia predatória contra idosos. A parte de desse, uma amiga minha caiu no golpe, gente do céu, olha. A coitada, né, tava ali, ela vende esses produtos Natura, Jequiti, essas coisas, e aí ela caiu num bendito de um golpe, né. Um filho de uma mãe desgramado, se passando por advogado e dizendo que tinha informações a respeito da aposentadoria dela. E aí ele foi pedindo os dados dela, né, e pensou que não, tame, golpe. Tiraram todo o dinheiro que a mulher tinha na conta, fizeram empréstimo no nome dela, compraram no cartão dela, então assim. Né, pra mim, pra você, cairmos num golpe desse, eu sei que é mais difícil, né, porque a gente tá muito mais por dentro das notícias, a gente sabe muito mais como é o modus operandi desses infelizes, né, então a gente já consegue ali se proteger. Mas tem gente que não tá por dentro desse mundo, né, especialmente os idosos, eles não têm muito letramento tecnológico, então assim, é muito fácil alguém se passar por um advogado no WhatsApp e conseguir extrair informações desses idosos e aplicar esse tipo de golpe, gente. Então, assim, toda e qualquer oportunidade que a gente tiver, né, disseminar informações acerca disso, para prevenir mesmo, né, que essas pessoas caiam nesse tipo de golpe, a gente vai fazer. E essa mulher que eu tô falando, essa pessoa que eu tô falando, ela nem é idosa, né? Ela tem ali os seus 40 e poucos anos. Mas ainda assim, ela caiu aí... Aliás, 40 e poucos não, 50 e poucos anos. Eu não considero isso idosa, né? E aí, infelizmente, ela caiu aí nesse golpe. Foi fazer BO, claro, foi ele na delegacia, mas assim, gente, eu acho muito difícil que ela recupere ou que ela se livre dessa dívida, né? Mas, de qualquer forma, vamos torcer aí para que dê tudo certo.

Nova empresa. Empresas já podem comprar Vale Transporte da Com Rio Branco. Expectativa de mercado. Produção de milho da primeira safra cresce 10,8% no Acre e chega a 97,8%. Não sei o que é esse T, mas tá colocando aqui, né?

Bom, gente, 9:02. Vamos seguindo ainda com notícias do nosso Acre, do site g1globo.com/c/acre/. Apesar de chuvas atípicas em Rio Branco, o volume segue dentro do esperado para setembro. O capital acreano acumula 81 milímetros de chuva em 23 dias do mês, segundo a Defesa Civil Municipal. Em período de níveis historicamente baixos, Rio Acre segue acima dos 2 metros. Com salário de até R$ 5.300, processo seletivo do Senac abre inscrições no Acre. Inscrições iniciaram na quarta-feira, dia 23, e seguem até sexta-feira, dia 25, pelo site do Senac Acre. Vagas são para Rio Branco, Brasileia e Feijó. E confira o dia de campanha dos candidatos ao governo do Acre nessa quarta-feira, dia 23. Aqui foi a agenda dos candidatos de ontem, né? Crianças e adolescentes com deficiência têm prioridade em vagas de escolas e creches de Rio Branco. Medida publicada nesta terça-feira, dia 22, também contempla filhos de pessoas com deficiência e permite a escolha de uma unidade próxima à residência ou ao local de trabalho dos responsáveis.

Músicas de Rick Renner são as mais pedidas em telemensagem no Acre. É o sonho de todo pai, diz empresário. E Dalécio Costa trabalha há 25 anos na área e toca as músicas da dupla desde a época em que existia fita cassete. Cantor Rick morreu em um acidente de helicóptero em Santa Catarina, infelizmente, né? Mas que também, assim como a Marília Mendonça, deixou um legado aí pra música sertaneja, né? Que foram cantores que tiveram aí uma carreira brilhante. A Marília, apesar da pouca idade na música, né? Depois que ela estourou mesmo, depois que ela fez sucesso, a gente pode dizer que ela teve aí uma carreira muito curta, né? Infelizmente ceifada aí por uma tragédia, né? Aquela queda daquele avião em 2022, se não me engano, né? E agora o cantor Rick, que teve uma longa carreira aí, né, na música sertaneja, fez parcerias aí com diversos cantores, enfim, deixou também um legado aí. E segunda-feira, se não me engano, né? Foi vítima também aí de um acidente aéreo fatal, minha gente.

9h05, vamos seguindo, gente, estou acelerando hoje, tá? Porque, como estava previsto, né, para a equipe aí da Igreja Católica vir aqui para conversar com vocês sobre a missa, né, sobre aí o novenário de São Francisco e toda a programação, a gente vai finalizar um pouco mais cedo, porque eles podem vir, mas também podem não vir, de qualquer forma, a gente vai estar aqui preparado, certo?

0: site da prefeitura é atualizado a cada 15 dias, então vamos seguindo, né? Aniversariante do dia, nosso amigo Ramon, rapaz, Sargento Ramon Lima do Corpo de Bombeiros, parabéns aí pro nosso querido amigo aí, Ramon, né, que está completando mais um ano nesse dia, parabéns, viu, meu amigo? E olha só, gente, IFAC oferece 160 vagas em Tarauacá para 4 cursos técnicos, seleção tem 940 vagas no Acre.
1: 30 por mês, hein?
0: Então, bora ver aqui quais são essas vagas, né, enquanto o nosso YouTube aí para de tirar a mão com a nossa cara, né? Bichinho aqui tá mais lento que tudo, gente. Oh, meu Deus. Vamos ter paciência, né? Vamos ter paciência que vai dar certo. O negócio travou, foi tudo agora.
1: O mundo inteiro do YouTube.
0: Agora nem música e nem site de informação e nem nada, né? O computador travou. Travou, disse que não quer mais funcionar, não. Tá chateado. Alô, Cleito Gomes, faz uma limpa nesse computador, meu filho. Tira o que der pra tirar, né? Porque tá funcionando mais não o negócio aqui. Tá difícil, viu? Deixa eu ver se já passou o negócio. Foi, né? Agora foi. Vamos lá. O campus Tarauacá do Instituto Federal do Acre vai ofertar 160 vagas no processo seletivo de 2027, né? São 4 cursos técnicos integrados ao ensino médio, tá? Com 40 vagas cada, todos no turno da manhã. Administração, agricultura, comércio e floresta. Então tá aí, né? E são integrados ao ensino médio, tá bom?

Edital de convocação, olha só, meu povo, a Associação de Produtores Rurais convoca a Assembleia Geral Extraordinária em Acrelândia. Jornalista de Jordão apresenta palco principal de evento do Sebrae, que reuniu 9 estados da Amazônia Legal. Reajuste do Bolsa Família deflagra embate eleitoral entre lulistas e bolsonaristas. Primavera no Acre começa a 13ª onda polar do ano e previsão de chuvas intensas. Rapaz, vai vir novo frio por aí, tô sabendo não, mas bora saber agora, né? Olha, a primavera começa no Acre sob influência de uma onda polar, uma nova onda polar. A 13ª incursão desse tipo registrada em 2026 chega ao estado nessa quarta-feira, dia 23. Era pra ter chegado ontem, né, então, mas não chegou.

O úmido presente na região deve favorecer a formação de áreas de instabilidade e provocar chuvas. Em alguns pontos, os volumes podem ser elevados. A possibilidade de temporais é considerada maior, principalmente em municípios do centro do Acre e do Vale do Juruá, onde podem ocorrer chuvas fortes acompanhadas de ventania e descargas elétricas. Diante desse cenário, a possibilidade de transtornos, como alagamentos de ruas, transbordamento de pequenos córregos e queda de galhos e árvores, além dos riscos associados à ocorrência de... Aí, né? Esse aí era uma previsão para ontem. Provavelmente não vai mais ter nenhum risco para hoje, mas não se sabe.

0: 9 horas mais 11 minutos. Vamos pro nosso grupo de WhatsApp, minha gente. Você que não mandou o seu áudio ainda, manda logo agora, porque senão vai ficar de fora, né? Então, vamos lá pro nosso grupo, ver o que, que o povo tá falando. Bom dia pro nosso amigo Dema, viu? Bom dia pra você, uma ótima quinta. Deixa eu ver quem mais aqui.
1: Bom dia, professor Acioli. Quero mandar alô pro meu irmão Marie, lá no penitenciário Moacir Prado. Isolamento. Dizer pra ele que esse dia eu não vou visitar ele, porque eu não tô podendo. Mas eu não abandonei ele, não. Porque eu não tô podendo nem mesmo visitar ele esses dias. Aí manda um abraço e manda um abraço pra ele. É a irmã dele, a Ludaiane.
2: Bom dia, aqui é a Rosália de Feijó.
0: Bom dia, Rosália.
2: Gostaria de passar um alô pra minha mãe, Maria Isa, e o meu pai Jesuíno, no Baixo Rio Acurau, Garapé São Salvador. Quero dizer pra mãe que tá tudo bem, graças a Deus, só o João Vitor que ainda tá lá pra Adriana, mas a mais tarde vou lá buscar ele. E tá todo mundo bem aqui, graças a Deus. Aí quero também passar um alô pra Luzia, o esposo dela, Manuel Pitico, o Eduardo Gabriel Francisco. Quero mandar um abraço pro Bel, pra Heloísa. Também um abraço pro Abel, pra Dani, o esposo dela, o Júnior. Pra Francisca, não sei se ela tá me ouvindo, mas a Alessandra, a Yada e o Iago. Também um abraço bem forte para a mãe, para o pai, dizer que eu amo vocês e que tá todo mundo bem por aqui, para todos os vizinhos da mãe, tá bom aí? Não se preocupe, qualquer coisa eu aviso. E fique com Deus, viu? Que Deus acompanhe e proteja vocês sempre, sempre, sempre. Muito obrigada.
3: Bom dia, Rose.
0: Bom dia.
3: Bom dia a todos os ouvintes da rádio. Meu nome é Maria Antônia. Eu gostaria de passar um alô para meus pais, do Baixo Rio Acurau, Garapé São Salvador, e todos os meus familiares que estão ligados. Avisar que eu tô bem, as meninas também estão bem, graças a Deus, todo mundo bem aqui em casa. A Livinha desse ficou estressada, abarcou a carinha no chão, ficou roxinho o olho e perto do coisa, tá? A cara dela tá roxa. Mas ela tá bem, graças a Deus, passou o estresse. A Helena também tá bem, continua gripada, mas tá bem melhor já, graças a Deus. A Lívia não deixou arrancar o dentinho dela, mas amanhã ela disse que nós vamos do dentista, ela vai deixar a mamãe arrancar o dentinho. O dentinho tá mole, tem dois, mãe, mole. Ela não deixou arrancar, não. Aí amanhã, se Deus quiser, eu vou fazer o exame de audição dela, lá na clínica do Sr. Rodrigo, 11h30 da manhã. Aí depois eu falo o resultado pra senhora, se deu alguma coisa ou não, tá? Mas já todo mundo bem aqui, graças a Deus. Espero que a senhora também esteja bem. O pai também não tenha sentido mais nada. O Bel, a Elô, a minha Elisinha da tia. A Daniele, esposo dela. O Abelzinho. Um beijo para todos vocês. Estou com muita saudade. Um alô, passo um alô também para minha irmã, a Luzia. Esposo dela, Manuel Pitico. Meu sobrinho, Eduardo, Gabriel, Francisquinho. Também passo um alô para minha irmã, a Francisca. A Iadazinha, o Iaguinho, esposo dela. Passar um alô também pra Loura do Zezinho. Um alô pro seu Valdor. Um alô pra Sofia. Pra todos que estão ligados, principalmente pro Garapé São Salvador. Um alô especial pra todos vocês. Que Deus abençoe a todos, que tenham um dia abençoado. E é isso. Se cuida, mãe. Qualquer coisa, pra assistir ruim, você vem pra rua, a senhora também. Qualquer um, né? Deus abençoe vocês, eu amo muito vocês. E quando puder, me dar notícia, ligar pra mim, venho, que eu fico muito feliz, tá? Amo muito vocês.
4: Benção, vó, muito de vocês.

0: Tá bom, vovó, beijo.
1: Ai, gente, que coisinha fofa, né? Toda saúde aí pra você, viu, pequena? Deixa eu ver quem mais aqui quer falar. Vamos lá.
2: Oi, Rose.
1: Olá.
2: Quero passar um alô novamente.
1: Passe.
2: Pra minha mãe, pro meu pai, lá no Baixo Rio Apurado, Garapé, São Salvador. Dizer que eu tô bem. Eu queria oferecer um hino pra ela. É Obrigado, o hino Obrigado, da cantora Juliana Souza. Tá, minha amiga? Por favor, obrigada.
1: De nada. É, louvor da Juliana Souza, é isso? Deixa eu ver quem mais quer falar aqui.
3: Bom dia, Janaína, professor Ciolo. Eu quero passar um alô para minha irmã lá no Rio Acural, a Nonata, meu cunhado Antônio, a Ligirinho Bajara, o Tom do Açaí, e o Fransquim, no rotatório, a Maria, a Nova, o Luciano, e todos que estiveram na escuta do programa. Um abraço na Luizinha, outro na Alzira. Eu sou a Graça. Breve eu tô chegando em Itamacá, tá? Pra me ouvir o programa direitinho, que eu tô com a saudade louca do programa. Tô com muita saudade da minha terra. Mas graças a Deus, eu sou muito feliz que domingo eu saio daqui, em nome de Jesus, e ainda pra quarta ou quinta eu estou chegando em casa, se Deus quiser. Pois é, ficar mais perto de vocês. Um abraço, tá? E para todos que já escutam o programa também lá no, nas colônias, a dona Neuza, a Mé, que é a dona Dora, o Li, a Cia, que estiver na escuta do programa, todos os meus amigos que estiver na escuta do programa, um abraço, tá? Tô com muita saudade.
4: Bom dia, senhor. Queria passar uma lá para cima, agora para a coleção, com a nossa papai. Uma vez para ser, por aqui tá tudo bem, minha. E um beijo só, a avó tá mais ruim e o avô tá mais melhor. Aí por aqui tá tudo bem, esteja por aí tudo bem. É, abraço para toda minha família. Aqui quem fala, sua filha Maria de Fátima. Beijo para todos.
1: Deixa eu ver quem mais, o pessoal está bem ativo, né? Nossa amiga Edivânia.
5: Bom dia, senhora, todos os ouvintes do programa. Aqui é a Edivânia que está falando. Manda um alôzinho para minha mãezinha querida, Dona Rosa, minha irmã de Náurea, minha família de Roraima e todos os ouvintes. Que Deus abençoe e tenha um dia de muitas bênçãos.
1: Amém, né? Deixa eu ver quem mais quer falar aqui nessa manhã. Por enquanto, é isso, né, minha gente? A gente vai finalizando o nosso programa por aqui. Tava procurar um louvor aí da cantora Juliana. Desejo a todos vocês a continuidade de uma ótima quinta-feira, né? Amanhã já é sexta, graças a Deus, né? Pra gente aproveitar e dar aquela descansada. Eu não vou poder porque vou estar aqui de qualquer forma. Vou estar trabalhando aí durante o final de semana, né? De qualquer forma. Tá chegando aí, pelo menos a gente vai ter folga de alguns compromissos, não é isso? Para vocês que estão ficando do outro lado, forte abraço e até amanhã, se Deus quiser.

Bom dia, amigo ouvinte. Está entrando no ar, a partir de agora, nos próximos 10 dias, a Rádio São Francisco. Isso, meus amigos. A partir de hoje, nós temos um encontro marcado, sempre às 9h30, aqui nas três rádios do município. Estamos chique, viu? São Francisco já agindo. Agradecemos desde já a Rádio Difusora de Tarauacá, a Aldeia FM e a Rádio Nova Era. Estamos em cadeia por essas três rádios para falar sobre o nosso copadroeiro São Francisco. Todos sabemos que essa é uma das maiores festas religiosas de toda a nossa regional do Tarauacá em Vira e também uma das maiores festas do nosso estado do Acre. Agradecemos desde já a todos que estão conosco na organização desse novenário de São Francisco e nesse ano, um ano extremamente especial. Estamos comemorando o ano jubilar de São Francisco. 800 anos de muita devoção e desse que nasceu em 1182 na Itália, na cidade de Assis. Meus amigos, hoje aqui no estúdio com a gente está a Rose, que é o nosso suporte técnico.

0: Rose Oliveira, que está dando todo o suporte técnico aqui na rádio. Comigo tem uma presença mais do que especial e que muitos conhecem ela. É a nossa coordenadora paroquial da Diocese de Cruzeiro do Sul, em Tarauacá. A nossa Elivângela Machado, a pequena. Ela é a nossa maior cabo eleitoral em ano de política de São Francisco, viu, meus amigos? O candidato dela é São Francisco, não é isso, minha irmã?
1: Sim, bom dia a todos os ouvintes, tantos sintonizados conosco, né? Que alegria estarmos aqui, iniciando esse grande programa em honra ao nosso compadroeiro São Francisco de Assis.
0: Isso, minha amiga. E a gente pode começar falando um pouquinho sobre a trajetória de quem foi São Francisco, não é isso, pequena?
1: Sim.
0: Então, a vida de São Francisco, ela é uma vida marcada, num primeiro momento, por um luxo sensacional, em virtude dos pais, da família muito abastada ali na Europa. Os pais eram comerciantes, bastante prósperos ali na região, e Francisco, na época, é um menino sempre muito curioso, muito cheio de vida, já gostava sempre de estar nos melhores locais, como a geração da época, né? Até como hoje, vamos lá, em rodas de amigo. Não era a figura que a gente iria dizer que iria se tornar de testemunho do cristianismo e um dos maiores seguidores do primeiro mandamento, né? Que amai-vos uns aos outros como eu vos amei. Francisco, de fato, mostrou para todos nós o amor ao outro, ao cuidado não só com o ser humano, mas com o cuidado com o nosso planeta, com todos que habitam aqui, o cuidado com os animais, defensor da ecologia, todos que trabalham o tema de defesa do meio ambiente têm São Francisco como padroeiro, defensor das causas animais e um dos maiores santos que quando você o invoca, quando você precisa da intercessão, ele não te abandona. Mas Francisco era um bom vivant, vamos dizer assim. Mas ele tem um encontro com a fé. Aquela vida da boemia, de saídas com amigos, chega no momento que ele entende que aquilo não era o propósito da vida dele. E aí é quando ele se depara com que, de fato, ele iria transformar a sua vida e esse chamado. Francisco reparava nas casas ao redor, aquelas casas das pessoas em ruínas, e ele dizia: eu tenho tudo, eu tenho do melhor tecido, eu tenho da melhor seda. E ali ele rasga todas as suas túnicas, vende tudo o que tinha e passa a ajudar um importante santo, São Damião. Inclusive, igreja essa que já não estava numa situação muito boa. E foi a partir de São Francisco, dessa missão de reerguer a igreja de São Damião e do trabalho social que ele fazia, que surge ali a Ordem dos Franciscanos. E São Francisco, ele passa, de fato, a viver o que diz o Evangelho. Ele abdica de todo o conforto, ele abdica de tudo que ele tinha e passa, de fato, a testemunhar a fé cristã, de fato, a olhar para os menos necessitados e passa a ser uma referência para todos aqueles que estão em apuros, para aquela pessoa que está hoje aí na sua casa, nos ouvindo, você que está na zona rural, você que está na cidade, você que é motorista e que está nos ouvindo, que está se aproximando da cidade de Tarauacá. São Francisco nunca abandona ninguém. São Francisco, na sua grande misericórdia e com o seu ensinamento de olhar para o outro, de cuidar do outro, é só você pedir. É só você ouvir essa mensagem da oração de São Francisco que está chegando aí para vocês e pensar e meditar. A oração de São Francisco é uma das meditações mais poderosas. O caos é impossível. Se pegue com São Francisco. Medite sobre a oração, coloque todas as suas questões que São Francisco, não tem dúvida, irá intervir, porque ele é um exemplo para todo cristão, seja ele hoje, né?

0: Igreja Católica, que estamos em festas, mas para todas as igrejas, São Francisco sempre é um grande acolhedor. Nossa irmã, que está aqui também, junto conosco aqui na rádio, também vai falar um pouco mais sobre essa tradição de São Francisco, aqui no município de Tarauacá. Pequena, eu sei pouco, mas me fale sobre um pouco sobre a origem desse novenário aqui em Tarauacá. De quanto tempo remonta? Você sabe me dar essa informação? Há quantos anos nós tarauacaenses comemoramos a festa de São Francisco de Assis?
1: Então, né, essa grande devoção popular desse grande santo em Tarauacá começou por meados, né, de 1920, né, aqui em Tarauacá, né, quando um certo irmão leigo, né, ele em sua trajetória estava fazendo um percurso pelo rio, né, e naquele momento, né, ele ia sofreu um acidente, digamos assim, um naufrágio, e ele se valeu de São Francisco de Assis. Ah, nos conta muito a história dos nossos mais antigos, né? Eles falam, né? Quem acompanhou nessa época. Então, ele viajando pelos rios do nosso município, ele teve essa grande, né, intercessão, se valeu de São Francisco de Assis, esse grande santo, e ele lhe deu, né, ele lhe deu essa grande, né, esse grande livramento, né, sofreu esse naufrágio nos nossos rios de Tarauacá. E o nome desse nosso grande irmão, que inclusive, né, em memória está, hoje ele está sepultado no cemitério São João Batista em Tarauacá, era o seu Raimundo Eustáquio de Moura, né, de Tarauacá, né, que tradicionalmente morava em nosso município de Tarauacá e realizava viagens pelos rios, né? E aí ele começou, né, após isso, começou em sua casa essa grande devoção que hoje é a Copacabana, que antes era uma fazenda colônia, né?
0: Que maravilha! Então a devoção a São Francisco começa na sua casa. Vamos dizer que foi uma primeira célula que a gente tem aqui em Tarauacá, em devoção a São Francisco. Podemos dizer isso?
1: Sim, né? Sua casinha pequena, né? Assim, bem humilde. Tinha apenas um quadro de um santo, né? Que eles faziam essa devoção. Juntava as pessoas, vizinhos e amigos mais próximos e rezava as novenas junto com a sua esposa, que era a Dona Celestina, e seus filhos.
0: Pequena, você me falou que ele nasceu na cidade de Cametá, no Pará. Essa tradição dos paraenses, do pessoal que chega aqui no norte do país, né? Na verdade, o pessoal nordestino que vem para o norte, traz essa tradição direto ali do Nordeste, né? Nós temos lá São Francisco de Canindé, nós temos várias festas dedicadas a São Francisco no Nordeste, e eu acho que essa, acabamos de falar que tem mais de 800 anos, chega ao nosso município através do seu Raimundo Eustáquio. Você sabe me dizer se a igreja de São Francisco, aonde hoje nós iremos receber, já podem vir se dirigir à igreja para a nossa concentração, que teremos uma missa muito bonita com o nosso pároco, o padre Silvestre e o padre Goldsway. Então, convidamos todos vocês para participarem. E depois nós vamos ter uma procissão, não é, pequena?
1: Franciscana.
0: Então, que vai sair da igreja, não é?
1: Sim.
0: Você sabe me dizer por onde que nós vamos passar, qual é o trajeto?
1: Então, teremos a Santa Missa às 18h30, iniciando aqui na comunidade São Francisco. Logo após a Santa Missa, às 19h30, nós vamos estar em caminhada franciscana, saindo do bairro Copacabana, da igreja, com a imagem de São Francisco, caminhando de carro, de moto, né? Você que vai escolher como é que você vai fazer o seu trajetório, levar a imagem de São Francisco até lá, nossa matriz. Vamos entrar na rua Epaminonda Jacome, da rua Epaminonda Jacome, vamos virar, né, na rua Tranqueiro Neve, no posto Seu Mourão, ali, virando na escola José Augusto de Araújo, damos seguimento na rua Antônio Frota, chegando até a matriz, que teremos o achamento da bandeira lá na matriz, a fala, né, do padre

0: as autoridades civis locais. E logo em seguida, o grande show com a nossa cantora católica, que já chegou em Tarauacá ontem, já está aqui curtindo o nosso município de Tarauacá.
1: Olha que maravilha, então quer dizer que nós vamos ter uma atração nacional, uma cantora, uma missionária católica. Como que é o nome dela?
0: Amanda Vieira.
1: Então, vocês que estão nos ouvindo, já podem pesquisar aí no Google. Quem já conhece, é a oportunidade ideal de você encontrar

0: Iniciar?
1: Hoje nós vamos estar iniciando com o tema central, que é o tema Revivendo o Jubileu Franciscano, Sejamos Verdadeiros Construtores da Paz. E o lema, Senhor, fazei de nós instrumentos vivos do amor e da paz.
2: Pequena, que maravilha, né? Ainda bem que o Espírito Santo iluminou vocês. No momento onde a gente vê tantas guerras, né? A gente continua vendo uma guerra no Oriente Médio, a gente vê esses pontos de tensão, Israel, Rússia, Estados Unidos. Então, que maravilha trazer nesses 800 anos essa reflexão sobre a paz, né? E a paz, minha gente, ela começa na nossa casa. Ela começa quando a gente respeita as individualidades de cada um que está ao nosso lado. É quando a gente respeita o muro do vizinho, é quando a gente respeita o ir e vir das pessoas, é quando eu respeito um sinal de trânsito. Tudo isso, gente, é um trabalho para a paz. A paz, ela está em a gente aceitar o outro com as suas diferenças, né? E isso São Francisco fez. E São Francisco tanto fez que ele foi referência para milhares de jovens na Itália daquela época. Eu não sei se vocês conhecem a história de Clara, que se tornou depois Santa Clara. Santa Clara vem ser uma seguidora de São Francisco e ela também, de uma família bastarda, ela vê no São Francisco um modelo que, de fato, na Europa daquela época, numa Europa que estava saindo do modelo feudal, que era as grandes propriedades de terra, e estava surgindo uma nova elite, né, que era os burgueses com o comércio, e a família dela também muito abastarda, e ela entende que não se tinha um propósito, e ela passa também a seguir São Francisco de Assis. Pequena, esses temas que vocês chegam e definem para o novenário de Tarauacá foi pensado há muito tempo atrás, né? Há quanto tempo a Igreja de Tarauacá está organizando essa grande festa? E você sabe me dizer se vocês, se a Igreja Católica de Tarauacá teve a ajuda de alguma instituição, de algum órgão? Você poderia nos trazer essa informação?
1: Então, Paulo, a gente começa o nosso novenário a planejar há 3 meses, né? A nossa festa. Mas já começa desde o início do ano, depois de São José, né? A gente começa já no início do ano, a gente fazemos um calendário paroquial que já planejamos 2 festas juntas. E nós temos, né, os nossos grandes amigos, né, colaboradores, as escolas, as instituições colaboram com o leilão. Temos os comerciantes, os empresários da cidade. E também temos também a parte, né, dos nossos, da prefeitura também, que nos ajuda, né, na estrutura do nosso novenário.
2: Então, quer dizer que esse ano a Prefeitura de Tarauacá, na verdade, ela já vem ajudando há um bom tempo,
1: há,
2: né?
1: Há um bom tempo já.
2: Então, aqui a gente agradece, né, ao prefeito Rodrigo Damasceno, ao nosso secretário de Municipal de Cultura, o Diógenes, o nosso popular Dola. Agradecemos então, porque não é fácil montar uma festa dessa, né, pequena?
1: Não.
2: Tarauacá que passa a ser o centro da atenção e da fé, da religião em todo o estado, né? Em Rio Branco tem uma festa muito bonita também, mas Tarauacá consegue trazer gente de toda a regional, de todo o estado e de fora do estado,
1: fora,
2: né?
1: Do estado.
2: Então,
1: pessoas vêm de Manaus, de São Paulo, né, para pagar promessa aqui.
2: Então, São Francisco tem esse poder, né? Essa festa, gente, tem um detalhe que a gente passou e não falou. A festa do novenário de São Francisco é uma festa centenária. Então, nós temos que buscar até com as instituições ligadas ao patrimônio cultural e imaterial do município, que a festa de São Francisco ela esteja de fato dentro do calendário das festividades no estado do Acre. Tarauacá, eu digo que é como uma amiga que nós conhecemos aqui, que tem um

0: Bordão, uma blogueira do município, Charlotte Maia, ela fala que Tarauacá é um país, né? E que de fato nós temos várias festas, e essa, ela é uma festa de um cunho religioso, minha gente. Claro que nós temos uma programação vasta, temos os cantores de fora, temos toda uma programação.
1: Esse ano teremos 3 cantores nacionais que vai estar conosco.
0: Olha isso, pequena, eu não sabia desse... Quem são os cantores?
1: Na abertura de hoje, que é a Amanda, dia 3, que vai termos o Cleito Saraiva e Banda Dominus de São Paulo.
0: Olha, que maravilha, gente. Cleito Saraiva, que eu já conheço.
1: Ele já veio.
0: Já estive com ele, inclusive, ele tem... É um rapaz, um menino que tem, de fato, o dom. Ele consegue encantar com a voz dele. Então, olha que maravilha, né? Então, 800 anos de São Francisco e Tarauacá fazendo uma festa digna desses 800 anos. Então, agradecemos também a todos os colaboradores dessa grande festa. Pequena, deixa eu te fazer uma pergunta. Que a gente não falou e que já é tradicional. Você sabe me dizer se hoje à noite nós vamos ter aquele famoso jantar que todo mundo espera, esse jantar com as comidas e tudo mais? Teremos esse jantar, pequena?
1: Sim, já começa hoje o jantar a partir das 18 horas. Inclusive, a rua que vai estar hoje responsável, Rua Juxane de Serpa, Capitão Hipólito, Bairro das Flores, né? Que vai estar ofertando hoje o jantar a partir das 18 horas, sendo vendido ali na Barraca de São Francisco, à nossa população.
0: Eita, então Justiniano de Serpa significa que minha amiga Maria Fontenelles está preparando já, com certeza.
1: Maria Fontenelles, a dona Fátima, a dona Maria do seu Paulo. São
0: Olha
1: os nossos
0: maravilha.
1: Irmãos que estão lá na labuta essa manhã, né?
0: Que maravilha, gente. Isso é devoção, isso é também gratidão, né? Porque essas pessoas fazem todo esse movimento, gente, de forma gratuita. Isso. É doação, é fé. E nesse momento, há um momento de comunhão, de meditação dessas pessoas. A gente que ajuda, que colabora com o Novenário de São Francisco, no final dessas 9 noites, no caso 10 noites, é como se a gente fizesse um trabalho de resignação, de meditação. É um trabalho espiritual mesmo. Só quem passa pelo Novenário de São Francisco sabe o quão importante é para o nosso evoluir espiritual. Pequena, hoje, em virtude desse momento, nós temos o tempo um pouco mais apertado, até porque às 10 horas começa a propaganda eleitoral gratuita, né? Mas nós temos uma programação que todos que vão acompanhar o Novenário de São Francisco, nós temos todo dia, nós vamos ter um irmão aqui da igreja apresentando esse programa. Amanhã vai ser a professora Maria Bento, e que vocês ouvintes já conhecem aí de todas as manhãs de domingos na nossa programação da Igreja Católica. Mas como nós falamos que essa também é uma festa de meditação, então, nós convidamos, nesse momento, que você, de onde estiver, seja nas penitenciárias, se estiver nos ouvindo, seja nos hospitais, você paciente, você profissional, você no seu local de trabalho, as pessoas que estão na área da segurança pública, nos hospitais, como nós já falamos, o pessoal do comércio, a todos, as pessoas que estão nos seus barcos, se dirigindo para essas 9 noites de Tarauacá, nós convidamos vocês para uma reflexão e também para esse momento de oração que vai iniciar-se agora. Então, nesse exato momento, eu convido a todos para que a gente faça o sinal da cruz, aproveite a pequena Elisângela aqui com a gente, que é uma pessoa de uma fé que a gente sente estar do lado dela, para que a gente tenha esse momento já de entendimento de que chegou o Novenário de São Francisco. Então, nesse exato momento, vamos iniciar esse momento de reflexão com o sinal do nome do Pai, do Filho, do Espírito Santo.
1: Amém.
0: Pequeno, traga uma mensagem de todo esse momento que nós vamos nos encontrar nessas 9 noites de novena em honra a São Francisco.
1: Então, abrindo hoje essa festa, pedimos a Jesus, nosso grande Senhorio, que venha derramar copiosas bênçãos sobre todo o povo de Tarauacá, sobre toda a nossa igreja, os nossos irmãos e irmãs que estarão conosco nesses dias de oração. Que São Francisco de Assis, assim como ele, né, se colocou de frente àquele crucifixo, ele intercede por cada causa e necessidade de cada um de nós.
0: Amém, pequena. Então, nós já estamos nos aproximando do final da nossa, do nosso espaço aqui da nossa Rádio São Francisco, que durante esses 10 dias nós estaremos unidos e firmes e fortes. E eu queria, para finalizar, trazer a oração de São Francisco, mas que a gente falasse a oração de São Francisco e refletisse sobre: Senhor, fazei-me instrumento de vossa paz. Onde houver ódio, que eu leve o amor. Onde houver ofensa, que eu leve o perdão. Onde houver discórdia, que eu leve a união. Onde houver dúvida,
1: que eu leve a fé.
0: Onde houver erro,
1: que eu leve a verdade.
0: Onde houver desespero,
1: que eu leve a esperança.
0: Onde houver tristeza,
1: que eu leve a alegria.
0: Onde houver trevas,
1: que eu leve a luz.
0: Ó Mestre,
1: fazei que eu procure mais.
0: Consolar,
1: que ser consolado.
0: Compreender,
1: que ser compreendido.
0: Amar,
1: que ser amado.
0: Pois
1: é dando que se recebe.
0: É perdoando que se é perdoado.
1: E é morrendo que se vive para a vida eterna. Amém.
0: Amém. Meus amigos, muito obrigado por cada um que nos ouviu. Agradecemos desde já a participação de todos que estão nos auxiliando a realizar uma das maiores festas em honra a São Francisco do Estado do Acre. E agradecemos também a todos os padres que irão se dirigir à nossa cidade, que irão nos ajudar, as pessoas que estão se deslocando para Tarauacá, seja na estrada, seja nos rios, atenção, cuidado, vamos fazer uma festa tranquila, estamos já prontos para receber todos vocês, sabemos que os hotéis da cidade já estão lotados, então isso é uma alegria, né, para todos nós, que estamos nesse momento de devoção e mostrando a nossa fé a São Francisco de Assis, esse grande homem de fé. Então, sempre estivemos reunidos aqui, em nome do Pai, do Filho e do Espírito Santo. Amém. Fiquem agora com a oração de São Francisco. Bom dia, muito obrigado.

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14: A Agora no Acre são 10 horas e 32 minutos. Hoje é quinta-feira, 24 de setembro de 2026. Olá, muito bom dia, eu sou Damião Viana, a partir de agora até o meio-dia você vai se ligar nos acontecimentos que marcam a história de mais um dia na sua cidade, no nosso estado, no Brasil e no mundo. Bom dia você que está em casa, você que está nos ouvindo através da internet, você que ouve a Difusora através da internet e também através da 104.5, que agora está chegando no seu rádio FM, né? E também através das rádios da rede pública e da internet para o mundo. Bom dia, Jess Parada.
15: Bom dia, Damião Viana. Bom dia, nossa equipe. Bom dia aos nossos correspondentes. E bom dia a você, nosso querido ouvinte.
14: É, você que está em casa ouvindo Gente Debate, nós vamos trazer para você agora, chegou o momento do Márcio Roberto preparar a nossa vinheta para você anotar o nosso WhatsApp. Por aqui, Márcio Roberto, Thaís Caroline, produtora, e toda a nossa equipe que está em todo o estado do Acre, até porque a Difusora está em todo o estado. Agora solta a vinheta, mais ou menos. Manda ver, Jess Parada. Vamos trazer o número para os nossos ouvintes?
15: Número do Gente Debate, para você que ainda não tem, é o 689-9209-3888.
14: Vamos repetir?
15: Vamos sim. 689-9209-3888.
14: Mande a sua mensagem 10h55, mensagem de texto, mensagem de áudio, fique à vontade. Você pode começar a enviar suas mensagens. Daqui a pouquinho a gente vai 10h55, tá bom? Vamos ler e se você mandar um áudio, você vai ouvir o seu áudio aqui através do som da Difusora. 689-9209-3888 é o número, mande a sua mensagem. Agora são 10 horas e 34 minutos.
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14: O dia será de sol com algumas nuvens e chuva passageira durante a tarde e a noite.
15: Verdade, Damião, hoje a umidade do ar está muito baixa, o que traz aí um dia abafado. Então, nossa recomendação é tome bastante água, se hidrate direitinho e, se possível for, leve ali um guarda-sol, não custa nada e ainda protege a sua pele. Agora vamos fazer o seguinte, fica ligado com a gente que a gente vai te contar como é que fica a temperatura aí na sua cidade.
14: Vamos saber como fica a temperatura aí na sua região? Tá preparado? Vamos para a cidade de Manuel Urbano, Santa Rosa do Purus e Sena Madureira, a temperatura hoje chegará a 31 graus.
15: Já nas demais regionais, tanto Alto Acre, Baixo Acre, todas as outras, chegando ali até Tarauacá, 35 graus é a máxima de hoje.
14: Pois é, vai ser um dia de muito calor aqui na nossa cidade e também em todo o estado, né? E as demais regionais, a máxima hoje será de 35 graus. A informação é do Centro Gestor e Operacional do Sistema de Proteção da Amazônia, o SINCIPAM.
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14: Quinta-feira, 24 de setembro de 2026, são 10 horas e 35 minutos. Produtores do Acre iniciam o plantio de soja com preços em alta no mercado internacional.
15: Infelizmente, feijão lidera aí o ranking de queimadas no Acre em um ano marcado pelo fenômeno climático. É o ninho e também uma seca prolongada.
14: É, esse ano está prometendo, né? Inclusive, a Organização Mundial de Saúde disse que várias pessoas poderão perder a vida por conta desse fenômeno chamado El Niño. Complicado, hein? Ministro da Cidade cumpriu agenda em Rio Branco e vistoriou obras de habitação.
15: E você vai conferir também no Gente em Debate.
14: Polícia apreende cocaína, maconha e dinheiro durante abordagem no bairro Tancredo Neves.
15: E por unanimidade, o Supremo Tribunal Federal iguala o tempo de licença maternidade para pessoas também que adotam crianças.
14: Plano de saúde terão que cobrir DIU hormonal em casos de endometriose.
15: E a Prefeitura de Brasileia está com inscrições abertas para a corrida do servidor.
14: Direto da Central de Esportes, você vai conferir.
15: Brasil enfrenta a Austrália com 6 mudanças no time titular.
14: E a Federação de Futebol do Acre convoca os clubes para uma Assembleia Geral para definir a nova diretoria.
15: Essas e as principais notícias do dia a gente conta a partir de agora no Gente em Debate.
16: Acontece no Brasil.
15: E o Conselho Nacional de Justiça cancela 4,7 bilhões em precatórios negociados ilegalmente pelo Banco Master. O corregedor decidiu que as usinas donas dos precatórios têm que devolver o dinheiro e quem vai contar isso pra gente é Pedro Lacerda.
18: A Corregedoria Nacional de Justiça determinou nesta quarta-feira o cancelamento de 16 precatórios do setor sucroalcooleiro, que somam R$4,7 bilhões, além da devolução dos valores à conta única do Tesouro Nacional. A decisão do Corregedor Nacional de Justiça, Benedito Gonçalves, atendeu um pedido da Advocacia Geral da União. Os precatórios pertenciam às usinas Companhia Açucareira Usina Capricho, Una Agroindustrial e Companhia Açucareira Vale do Ceará Mirim. Os títulos estavam bloqueados em contas judiciais desde 2023 e chamaram a atenção por constarem em uma lista encontrada no celular do ex-banqueiro Daniel Vorcaro sob o título Precatórios a Receber. O Banco Master havia comprado fatias desses créditos liberados pela Justiça antes do trânsito em julgado da ação, uma prática sem amparo legal, segundo decisões do próprio CNJ. Precatórios são dívidas que o poder público é obrigado a pagar após perder uma ação na justiça de forma definitiva, sem possibilidade de recurso. Mas no mercado financeiro se popularizou uma versão irregular dessa operação, batizada de precatório bloqueado. O valor é reservado à espera do fim do processo, porém já negociado no mercado como se fosse um crédito garantido. O plenário do CNJ já havia julgado essa prática como ilegal em uma ação anterior. Segundo as investigações da Polícia Federal, o Master emprestava dinheiro a empresas ligadas às usinas que aplicavam os recursos em fundos compradores de precatórios por valores acima do que realmente valiam. Com isso, o banco de Daniel Vorcaro aumentava artificialmente o próprio patrimônio, o que ajudava a atrair investidores e a cumprir exigências de solidez impostas pelo Banco Central. O Tribunal Regional Federal da Primeira Região tem 5 dias para cancelar os precatórios e devolver os valores com rendimentos ao Tesouro Nacional. Da Rádio Nacional em Brasília, Pedro Lacerda.
14: Agora são 10h40. Atenção, a intenção de investir da indústria brasileira é a menor já vista em 6 anos. Vamos conferir na reportagem de Valquíria Rios.
19: A intenção de investir do empresário industrial brasileiro caiu pelo 4º mês seguido e atingiu o patamar mais baixo em 6 anos. É o que aponta o levantamento da Confederação Nacional da Indústria. O gerente de análise econômica da CNI, Marcelo Azevedo, explica que a menor disposição para novos investimentos está ligada ao enfraquecimento geral da atividade nas fábricas.
20: Reflete um quadro que a gente já vem acompanhando de queda da atividade industrial, de queda da demanda por bens industriais. Agora a sondagem especificamente relacionada ao desempenho em agosto mostrou números bastante negativos. Há um aumento da incerteza associada que também reduziu a expectativa. A intenção de investimento vem caindo. E agora, em setembro, consolidou esse patamar bastante baixo.
19: Em setembro, os 4 indicadores de expectativa de investimento da indústria recuaram. Apesar dos resultados negativos, os índices que medem a expectativa de demanda por bens industriais e de compra de insumos e matérias-primas continuaram acima dos 50 pontos. Isso sinaliza que os industriais seguem projetando aumento da demanda nos próximos 6 meses, ainda que de forma mais moderada do que em agosto. Por outro lado, as perspectivas de recuo da quantidade exportada e do número de empregados se tornaram mais intensas. Além dos investimentos, o índice de evolução da produção industrial registrou forte queda em agosto, atingindo o pior resultado para o mês dos últimos 11 anos. Segundo Marcelo Azevedo, esse cenário atípico de retração está relacionado a fatores internos e externos.
20: É claro, ela é reflexo também dessa queda de demanda que vai se acumulando nas decisões de produção, de investimento, como a gente viu agora na própria pesquisa, mas também há um quadro de incertezas domésticas que se aliam também ao cenário de incerteza externa que já vem. É claro que a proximidade das eleições traz um certo grau de incerteza que vai fazendo com que os empresários se tornem mais cautelosos.
19: Em meio à queda da atividade industrial, a utilização da capacidade instalada das fábricas recuou para 69%. Agência Rádio Web, produção e reportagem, Valquíria Rios.
14: Agora são 10 horas e 42 minutos. Carretas do SUS superam 1 milhão de procedimentos no país. Décio Caramigo, conta pra gente.
0: As carretas do programa Agora Tem Especialistas alcançaram a marca de 1 milhão de procedimentos realizados em todo o país. As 120 unidades móveis atenderam quase 394 mil pessoas em 4.290 municípios, levando consultas, exames e cirurgias especializadas para regiões com maior demanda por atendimento. Hoje são 63 carretas de saúde da mulher, 42 de exames de imagem e 15 de oftalmologia, uma estrutura que permite realizar desde mamografias e tomografias até cirurgias de catarata. A estratégia é levar esses serviços para mais perto dos pacientes e ajudar a reduzir o tempo de espera por diagnóstico e tratamento. O ministro da Saúde, Alexandre Padilha, destaca os resultados e explica os próximos passos.
21: Várias cidades, a gente já conseguiu acabar com as filas que estavam represadas. São mais de 170 filas em 88 municípios que zeraram. Ou seja, atendemos todo mundo que aguardava por um exame e uma consulta com um especialista. Esse, aliás, é o objetivo do Agora Tem Especialistas. Fazer o SUS chegar mais perto das pessoas, reduzir o tempo de espera e garantir que quem precisa de um diagnóstico ou de um tratamento consiga atendimento mais rápido. E a gente vai continuar ampliando esse trabalho por todo o Brasil. Para isso, fecharemos o ano com 150 carretas espalhadas pelo país, zerando mais filas, e iniciaremos as carretas de cardiologia.
0: Essa ampliação segue em andamento. 12 novas carretas passaram a atender pacientes do SUS nos últimos dias, em 8 estados, aproximando o programa da meta de 150 unidades até o fim do ano. Entre os procedimentos já realizados pelas unidades em todo o país, estão mais de 110 mil tomografias e 80 mil cirurgias de catarata. A maior oferta de atendimento especializado ocorre também em meio ao crescimento das cirurgias eletivas do SUS. Foram 7 milhões 550 mil procedimentos no primeiro semestre deste ano, 8% a mais que no mesmo período de 2025. Os atendimentos nas carretas são gratuitos e destinados a pacientes do SUS, encaminhados e agendados pela Rede Pública de Saúde. Agência Rádio Web, produção e reportagem, Décio Caramigo.
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23: Duas pessoas morreram no último ataque russo contra a Ucrânia. Paralelo a isso, a França se prepara para receber o Papa Leão XIV, que terá visita iniciada a partir de amanhã. Traremos informações também sobre o presidente chinês Xi Jinping, que está em visita aos Estados Unidos e que é recebido pelo presidente Donald Trump e que já alcançou um resultado muito importante. Vamos saber que resultado é esse no Giro Internacional.
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25: Paris, 24 de setembro de 2026. Estes são os destaques desta quinta-feira. O presidente chinês Xi Jinping segue em visita oficial aos Estados Unidos. Ontem ele foi recebido logo ao desembarcar do avião em Washington pelo presidente Donald Trump. O encontro inicial na noite desta quarta já teve um resultado importante, prolongar para 10 de janeiro a trégua na guerra comercial entre Washington e Pequim. A imprensa estatal chinesa afirma que Xi Jinping pediu cooperação com Washington e disse que os dois países deveriam ser parceiros e não rivais. Nesta quinta, Xi Jinping chegará pela manhã à Casa Branca, onde será recebido com honras de Estado e apresentações militares. Pelo menos 2 pessoas morreram nesta madrugada em uma série de violentos ataques russos contra Kiev. Ocorreram pelo menos 20 explosões depois que a Força Aérea Ucraniana emitiu um alerta sobre a aproximação de mísseis balísticos russos. Outros disparos em Odessa e Kharkiv mataram ao menos 6 pessoas. O conflito entre Israel e os palestinos estará no foco do terceiro dia de debates da Assembleia Geral da ONU, em Nova York. O primeiro-ministro israelense, Benjamin Netanyahu, deverá discursar e criticar a própria ONU, que ele acusa de ser contrária ao seu país. Já o presidente da Autoridade Palestina, Mahmoud Abbas, teve o pedido de visto negado pelos Estados Unidos e vai discursar por videoconferência pelo segundo ano consecutivo. Também na ONU, a presidente interina da Venezuela, Delcy Rodrigues, prometeu que o seu país vai organizar eleições como parte de uma transição para uma democracia plena e completa. Rodrigues indicou que o governo iniciou negociações com a oposição e garantiria a participação de todas as forças políticas no pleito. Até o momento, nenhuma data, nem mesmo provisória, foi definida. Um juiz federal americano ordenou que o governo de Donald Trump revogue a decisão de proibir o acesso à Casa Branca aos veículos CNN, MS Now e Político. O juiz afirma que a medida provavelmente viola a Constituição dos Estados Unidos. Os três veículos de comunicação recorreram à justiça invocando o direito à liberdade de expressão garantido pela primeira emenda constitucional do país. E a França arruma os últimos preparativos para a visita do Papa Leão XIV ao país a partir desta sexta-feira. O pontífice terá uma agenda carregada aqui na capital Paris e também em Saint-Denis, na periferia, em Metz e Lourdes. Continue acompanhando as notícias em rfbrasil.com e um ótimo dia a todos. De Paris, Rádio França Internacional em parceria com a agência Rádio Web.
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14: Agora são 10 horas 48 minutos. Vamos direto para a Central de Esportes com ele. Alberto Casas, muito bom dia. Alberto, vamos iniciar esse nosso bate-papo falando a respeito da Federação Acreana de Futebol, que convoca aí uma Assembleia Geral, né? Assembleia deliberada exclusivamente sobre a eleição, né, por chapa do presidente. Vai escolher aí o primeiro secretário, vai montar essa a diretoria para continuar aí pelos próximos 4 anos, é isso? Bom dia.
1: Muito bom dia, Damião, Thaís, Márcio, o diretor que está por aqui, né? Jefferson, né? Um abraço aí. E também você ouvinte que é a razão do nosso sucesso. A eleição na federação vai acontecer, né, no dia 5, né? Às 16 horas do dia 5, lá na Federação Acreana de Futebol. O atual presidente, ele está aí como continuando o mandato do ex-presidente Antônio Aquino Lopes, saudoso, né? Que nos deixou, e o Adem teve que assumir aí, como vice-presidente, assumiu a presidência da federação. Agora ele vai tentar uma eleição, né, para ser o presidente de fato e de direito eleito, né? E já tem seus dois vice-presidentes já definidos, já, que é o presidente do Rio Branco, Gerson Boaventura, e também o diretor, né, financeiro da federação, que é Juscelino Tomé. Então, a chapa já está formada. Abre-se hoje as inscrições, o edital de inscrições. Tem até segunda-feira aí para aparecer, né, quem vai aí disputar, ou vai ser aclamação. Isso tudo vamos esperar para ver.
14: Pois é, seria justamente essa
1: até pergunta, agora, né? Ninguém se manifestou, né? A oposição não se manifestou. Ensaiaram uma chapa lá atrás com o apoio do Galvez, do São Francisco, do Andirá, divergências e tudo mais. E era Leandro Rodrigues, que hoje é diretor do Departamento de Futebol da Federação. Mas ele mesmo disse que não vai fazer parte, não será candidato, e sim, até agora, só tem um candidato, que é o atual presidente, Adem Araújo.
14: Então, essa eleição pode ser uma aclamação.
1: Pode ser uma aclamação, mas isso tudo vai depender aí do prazo, né? É aberto hoje o edital, tem aí até segunda-feira para a inscrição de chapa.
14: Então, pronto, para você que está ouvindo essa informação, chegando fresquinho aí, né?
1: Sim,
14: pra falar
1: sobre a federação. Agora, né? E foi aberto hoje esse edital. Então, é esperar, porque o próprio presidente do Rio Branco, ele deixou claro, o Gerson Boaventura, na entrevista, que após a eleição da federação, o Rio Branco vai começar a anunciar o nome dos jogadores que vão vir para compor esse elenco.
14: Alberto, agora vamos falar sobre o nosso acreano aqui, o Ramondino, né? O homem vai disputar aí mais uma competição internacional, não é isso?
1: É, mais uma, ele vai pro Mr. Olímpia, né?
14: Mr. Olímpia.
1: Ele já foi campeão.
14: Isso.
1: Já foi campeão
14: mundial.
1: Vai
14: defender o título, né?
1: Vai defender o título e olha, quem gosta de fisiculturismo, tem que ter uma boa grana e uma boa vontade também, porque a preparação, meu amigo, não é fácil, não. Você passa aí um mês, né? Um mês ali só se hidratando, tirando a água, né? Tirando e deixando só massa.
14: Para poder chegar no
1: peso
14: ideal.
1: Só massa no corpo, né? Então, realmente, a gente já fez muita entrevista aqui com, né, os fisiculturistas aqui do Acre, né, que vão aí, eles vão para o Mr. Olympia, mas aqui no Brasil, né? E o Dino vai lá em Las Vegas, mais uma vez.
14: Las Vegas.
1: E agora ele já olha diferenciado, né? Porque ele é o atual campeão. Então, a galera já olha com... Ih, rapaz, isso aí temos que respeitar, mas temos que passar por cima também.
14: Já chega bem esperto com o camarada.
1: E ele bateu o peso, né?
14: Bateu o peso, ele preparou, fez uma preparação ali e está no peso ideal.
1: Exatamente. E aí, ali, meu amigo, é só massa. Não tem mais, tá desidratado, tá tudo.
14: Total,
1: é,
14: o Roberto conhece bem dessa. Sai, conhece, né?
1: Tivemos aqui uma atleta também que passou aqui pela difusora. Né? Passou pela difusora. A Josi. Josi Pitbull.
14: Josi Pitbull.
1: E ganhou o macaco lá em Erquens.
14: É,
1: o macaco é o prêmio.
14: Alberto conhece. Alberto, agora falando, vamos falar de seleções, no caso, né? O Brasil vai. Tem jogos amistosos, mas eu queria falar, antes de entrarmos nessa questão da seleção brasileira, pelo menos aí, né, nós temos as seleções da Copa do Mundo que mudaram de treinador.
1: São várias.
14: Eu vou só citar algumas aqui. Alemanha, Bélgica, Croácia, Equador, Escócia, França, Gana, Haiti, Holanda, Jordânia, México, Portugal, Coreia do Sul, Senegal, Tcheca, Tunísia e Uruguai.
1: A maioria desses técnicos aí caíram na Copa do Mundo.
14: Sim, caíram na Copa do Mundo,
1: Teve um que a filha da Turquia.
14: A Turquia.
1: Ele não terminou nem a primeira fase.
14: O turco não conseguiu, né?
1: Não conseguiu. Nem na primeira fase ele já foi trocado.
14: Aqui, a seleção de Portugal vai ter agora o Jorge Jesus?
1: Sim, o Jorge Jesus, ele não é bobo, não é nada. Ele convocou, o primeiro dele foi o Cristiano Ronaldo.
14: Ele já chamou o Cristiano Ronaldo?
1: Já, agora ele diz assim, o Cristiano Ronaldo só estiver bem fisicamente, mas só a presença dele, estando lá no grupo, a galera vai pra cima de tudo.
14: E aí?
1: O Afonso Alves tá dizendo aqui que não é, né, atende aí, Jefferson Dourado, o Afonso Alves aí.
14: Não é?
1: Ele não compactou com essa situação aí da oposição, né?
14: Ver isso aí, isso mesmo. A questão da federação?
1: É.
14: Aí não compactou. Mas assim, voltando aqui para essa eleição da para decidir quem vai a sequência do presidente da Federação.
1: O Afonso, ele era divergente do ex-presidente Antônio Aquino, né? E aí, agora não. Agora ele é aliado do atual presidente.
14: Tá junto.
1: E eu falei o nome dele aqui como divergente, ele não é divergente.
14: Ele
1: não é oposição, não. Não, é situação.
14: Esse é divergente. Roberto Castro. Então, Afonso,
1: isso aqui é na Bahia de Guanabara, rapaz, lá no Rio de Janeiro.
14: Rapaz, o cara tava só pegando aquele bronze na praia. Sim. E a França vai estrear aí o Zinedine Zidane.
1: Esse aí que foi campeão em cima do Brasil, né?
14: Pois é.
1: Dois gols de cabeça.
14: Rapaz,
1: naquela Copa que o Ronaldinho teve convulsão e tudo mais.
14: Mas
1: né?
14: Não joga
1: e tal, chegou no vestiário e ele disse, eu vou jogar.
14: Não foi explicada aquela situação, não, até hoje. Tem coisa que só no futebol.
1: Faz que nem o Bruno Guimarães, né?
14: Pois é.
1: Bola pra frente.
14: Segue o jogo aqui.
1: Você está com a escalação da seleção brasileira?
14: A escalação não, mas eu posso chegar nela, vamos saber quem vai a campo, né? A escalação da seleção brasileira. Aí, tá. Vamos lá, a escalação da seleção brasileira. Tá aí, Alberto?
1: Tá aqui na mão.
14: Ah, então vamos lá. Quem vai para campo?
1: Hugo Costa, Hugo Souza,
14: na verdade, quem era para estar no gol era o Everton, na minha opinião.
1: Dois goleiros são masters, os masters que estão dando conta do recado, né? Everton no Grêmio e o Fábio no Fluminense.
14: São os melhores da
1: Aí o Hugo Souza tomou 3 gols do Fluminense.
14: E tá lá.
1: E um do Hulk, rapaz. 2 gols do Hulk nesse dia. Então vamos lá. É o Hugo Souza. Tem o Mateuzinho, né? O Mateuzinho, o Marquinhos, o Vitor Reis e o D aqui, que é o Santos, né? De Santos, né? Acho que é Daniel Santos, né? Mas tem o Danilo do Botafogo no meio, tem o Rafinha e tem também o Bruno Guimarães. Aí o ataque dos sonhos, né?
14: Ah.
1: O ataque dos sonhos. Vem com o Rafinha ali mais à frente, o Estevão pela direita, o Vini pela esquerda e o Hendrick lá na frente. Antigamente, você era canhoto, você estava na ponta esquerda, ponto, né?
14: Esquerda.
1: Hoje não, tem que jogar para a direita, que é para puxar para o meio, para poder bater.
14: Agora, Alberto, esses atletas... Era assim já? Esses atletas aí que está citando, tem alguns desses aí, são jogadores com idade olímpica, de Olimpíadas, né?
1: Tem, sim. Aqui eu tenho jogadores, o Estevão foi o jogador, depois do Pelé, o mais jovem a marcar pela seleção brasileira.
14: Aí é o seguinte, ó.
1: 17 anos.
14: Jogadores que podem disputar as Olimpíadas. Tem o Estevão, tem o Hendrick, o Rayan, o Gabriel Bom Tempo, o Breno Bidon, Vitor Reis, é o Dias, Jair. São jogadores que...
1: Vitor Reis que já é titular agora, pois lado é, do Marquinhos, né?
14: Já vai ser titular, então.
1: Exatamente.
14: O Pedro Morisco é de onde?
1: Não conheço.
14: Tem os jogadores aí, o Otávio, Arthur, Pedro...
1: Não, Cristo. O Otávio é do Cruzeiro.
14: Cruzeiro, Otávio.
1: É goleiro.
14: É.
1: Goleiro do Cruzeiro.
14: São jogadores que têm idade de disputar as Olimpíadas.
1: Sim, sim.
14: Jogos Olímpicos.
1: É uma seleção que... Esses amistosos aqui, que não leva nada a lugar nenhum, né? A não ser...
14: Só para mostrar, é data FIFA.
1: Levando aí a seleção brasileira para outro continente... Mais uma vez, jogar duas vezes contra a Austrália e uma contra a Índia. Então, é só para o Ancelotti fazer no laboratório. Laboratório, só serve de laboratório, porque para outra coisa ninguém...
14: Aí, Alberto, tem 8 jogadores que não participaram da Copa, né? Ficaram fora da Copa.
1: Sim,
14: Copa.
1: Sim.
14: 8.
1: E a renovação do
14: Ancelotti. Estiveram na Copa 9 e 10 com idade de jogar Jogos Olímpicos.
1: É a renovação desses 4 anos.
14: Começando, já está começando. Ano que vem já começa... Os preparativos para a Copa.
1: Para a Copa e para a Olimpíada.
14: Para as Olimpíadas.
1: É, exatamente. Vamos esperar para ver se vai render, né? Essa renovação aí do Ancelotti, porque agora ele está pegando do zero.
14: Está
1: pegando do zero para formar o time que ele quer. Né? E jogadores nós temos espalhados no mundo inteiro. E aí, agora já tem o dedo dele, com certeza, nessa medida que a Confederação Brasileira de Futebol lançou aí.
14: Né? Verdade. Opa, é assim mesmo.
1: Segura.
14: Aqui é assim, quando a galera está meio dispersa, a gente faz um barulho que é para poder ficar
1: exatamente
14: esperto.
1: Então, eu acredito que já tem o dedo dele nessa medida que em 2027 vai diminuir os estrangeiros, né, e esperar para ver, porque não, eu não vejo com muita positividade essa situação, que ele diz assim, não, nós vamos ter que formar jogadores nas posições laterais, zagueiro, meio campo. Quando dá... Com 18 anos, os jogadores daqui já estão todos vendidos?
14: A ideia é manter essa galera em casa, né? Para poder...
1: É para formar, né?
14: Formar
1: ali laterais, né? Que nós somos carentes, né? Formar ali volantes e tudo mais. Mas aquilo tem aquela outra coisa, contraponto, né? Quando você disputa no seu time,
14: aí...
1: vem os gigantes já compra.
14: Compra.
1: E leva os familiares.
14: É.
1: Que é para o seu país, que é para ir se adaptando e tudo mais. Quando dá 18 anos, vai todo mundo de uma vez.
14: Vai até a família.
1: Tudo.
14: É verdade.
1: Né? Que é para não ter aquele problema de saudades e tudo mais. Eu estava aqui entrevistando o rei da praia, né, que é o Pelé do futebol, né? O Belo. O Belo disse o seguinte. Ele saiu de lá no interior de Alagoas para o Rio de Janeiro, porque lá que era o berço do futebol, e ele não disse nem para a mãe dele que ia. Disse só para a irmã dele que iria para o Rio de Janeiro. Né? Com 4 meses depois que ele já estava estabilizado, jogando muito, ao lado nada mais nada menos que Romário, o Renato Gaúcho, na época do
14: Júnior. As estrelas do futebol. Né?
1: As estrelas do futebol, lá no Posto 9, lá em Ipanema.
14: É.
1: E aí ele disse, olha... Naquela época não tinha celular. A gente era uma saudade tremenda de casa. Eu deixei namorado, deixei família, deixei tudo e fui tentar minha vida. E consegui, né? Eu digo, não, mas isso aí não é privilégio seu, não. Porque daqui nós tivemos vários jogadores promissores que foram para o São Paulo, para a Portuguesa, para o Santos. E
14: voltaram,
1: não demorava
14: saudade.
1: Um mês e voltava com saudade. Hoje não, hoje você tem chamada de vídeo, é ao vivo um pelo outro, você acaba com esse negócio de saudade.
14: A distância encurtou.
1: Encurtou, exatamente. Hoje está mais fácil
14: né,
1: de você
14: Fazer carreira em outros estados.
1: Fora do seu
14: até
1: seu
14: fora
1: estado,
14: do país.
1: Outro país.
14: Do país, verdade.
1: É como é o caso do Marcelo Brás, que está aí na Bolívia.
14: É.
1: Em Buruburu. Buruburu, rapaz. Buruburu. É, eu lembrei.
14: Buruburu.
1: Ontem ele estava escutando o 104.5.
14: Estava ouvindo lá?
1: Estava ouvindo,
14: lá.
1: Legal. Bom, então, fechado aqui minha participação nesse jeito de debate desta quinta-feira.
14: Daqui a pouco, Dana Esportivo.
1: Véspera de
14: sexta, né? Véspera de sexta, amanhã sexto.
1: Sexta, ali. Rapaz, quando disse véspera de sexta, a Thaís abriu o sorriso.
14: Isso, beleza.
1: Tá certo?
14: Valeu, Casas.
1: Um abraço, até amanhã.
14: Agora são 11 horas e 2 minutos. 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
14: Agora no Acre são 11 horas e 3 minutos, 11 e 3, nós vamos ao intervalo comercial.
2: É, e no próximo bloco nós traremos as informações de que o ministro da cidade visita o Acre para ver de perto a evolução da construção do conjunto habitacional em Rio Branco.
14: Prefeitura de Brasília abre inscrições para a corrida do servidor.
2: E já abriremos o próximo bloco com uma entrevista para saber tudo sobre a 17ª Semana Acadêmica de Ciências Sociais, organizado pela Universidade Federal do Acre.
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20: Agora no Acre são 11 horas e 9 minutos, estamos de volta, né? Agora a segunda meia hora, porque o Gente Debate tem iniciado às 10h30 por conta do horário eleitoral gratuito. E a partir de agora, para você que está em casa com seu rádio ligado, nós vamos direto, meu caro Márcio Alberto, está no ponto aí a vinheta, vamos direto para a nossa entrevista, para o nosso bate-papo de hoje.
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0: em cursos, além de propor uma discussão ampla sobre temas que estão diretamente presentes na vida da sociedade. E para conversarmos sobre a programação e os objetivos e a importância desse encontro, nós estamos recebendo aqui no estúdio da difusora do programa Gente Debate as professoras Márcia Meirelles, Márcia é doutora, né, e Julie Bussons e Giovana Dantas. Professoras, sejam bem-vindas aqui ao nosso Gente Debate. Eu quero iniciar já conversando aqui com a professora Márcia. Márcia, bom dia, seja bem-vinda. É um prazer recebê-la aqui no estúdio e revê-la.
1: Muito obrigado. Eu quero dar um bom dia a todos aqui da emissora e agradecer o convite de estar aqui trazendo a divulgação da nossa 17ª Semana Acadêmica de Ciências Sociais, que visa promover a troca de conhecimentos entre diferentes áreas científicas.
0: Falar desse tema, que é o tema da semana aí, Sociedade em Perspectiva Transversal. Por que, professora, vocês escolheram esse tema? Por que ele foi escolhido?
1: Então, a Semana Acadêmica é uma atividade científica que ocorre todo ano nos cursos universitários. Esse ano, o nosso tema, a gente decidiu trabalhar a sociedade em perspectiva transversal no sentido da gente estar discutindo com outras áreas do conhecimento e não só com a nossa área específica. E aí nós vamos ter música, nós vamos ter história, nós vamos ter psicologia, nós vamos ter jornalismo. Então, todos esses professores que integram esses cursos estarão participando das nossas palestras, das nossas mesas redondas, trazendo temas de debate em várias áreas, hoje, né, contemporâneas, como questão climática, o problema da violência. Então, nós temos vários assuntos que serão tratados por uma abordagem multidisciplinar.
0: Vocês vão estar nesse período agora, né, como... De 28 a 2 de outubro, debatendo sobre sociedade em perspectiva transversal, falando um pouco dessa linguagem, como funciona, como vocês vão trazer essas informações, é uma linguagem que os ouvintes possam compreender o significado dela.
1: Exatamente. A ideia é, basicamente, a gente estar integrando diferentes áreas do conhecimento acadêmico em torno de um entendimento comum às áreas. Então, a sociedade hoje, nós temos vários problemas que nós estamos enfrentando na questão climática, na questão da violência, e a escola também será um debate importante, as plataformas digitais, o processo do capitalismo dentro dessas construções que nós temos hoje das plataformas digitais. Então, será um espaço para a gente ampliar o diálogo com a comunidade científica, com a escola, professores, alunos vão integrar também essa semana acadêmica, mas o transversal é justamente na perspectiva da gente poder ver as várias perspectivas, valorizar os vários saberes que estão ali colocados no entendimento da vida em sociedade hoje.
0: Bom, vamos agora falar com a professora Yara, trazer a professora Yara aqui também para a nossa conversa, né? Ah, pode ser a professora Yara para falar sobre a programação. A Julie?
2: Julie vai falar conosco agora.
0: Isso. Eu queria saber a respeito da programação. Essa programação, né, que traz discussões bem diferentes, como a professora Márcia acabou de trazer aqui para a gente. Ela destacou aqui a questão digital, né?
2: Sim.
0: E aí eu queria que você falasse um pouco para a gente sobre a programação desse evento aí. Então, bom dia, professora.
2: Bom dia. Eu sou aluna do primeiro período de psicologia e essa programação está muito diversificada. Durante a semana teremos mesas redondas e debates sobre os temas muito importantes para a nossa sociedade, além de diversas atividades esportivas, oficinas e minicurso. A abertura acontece no dia 28 de setembro, às 19 horas, no Museu dos Povos Acreanos. E nos dias seguintes, teremos atividades na UFAC, reunindo estudantes, professores e a comunidade em geral para discutir diferentes perspectivas sobre a sociedade e a nossa realidade amazônica. Nós queremos fazer um aviso de atenção para quem quer participar das oficinas e dos miniscursos. As inscrições podem ser feitas até o dia 28 de setembro apenas. Logo depois, as inscrições serão encerradas. Então, ainda dá tempo de garantir a sua participação. A 17ª Semana Acadêmica de Ciências Sociais acontece do dia 28 de setembro até 8 de outubro na UFAC. É uma ótima oportunidade para aprender, trocar experiências, conhecer diferentes perspectivas e participar de discussões que estão diretamente relacionadas à nossa sociedade. Então fica aí o convite, participe com a gente. A 10ª Semana Acadêmica de Ciências Sociais espera por vocês.
0: Quem poderá participar dessa semana aí?
2: Alunos, sociedade civil, professores.

0: professores e convidados.
1: É aberto ao público?
0: Aberto ao público.
1: Então, para você que está ouvindo aqui a Rádio Difusora Criana, aproveite essa oportunidade. Ah, eu tenho curiosidade, né? Eu quero entender um pouco mais. Chama que vocês só ir até o local ou precisa fazer uma inscrição, alguma coisa
0: assim? Precisa fazer uma inscrição para ter o levantamento. Nós vamos identificar quem está inscrito e o tema nas portas de cada sala respectiva às oficinas. Teremos também um credenciamento na entrada do museu para acomodar e garantir a segurança de todos.
1: Muito bem, Jesse, vamos
2: agora
1: aqui
2: que, agora que nós soubemos, né, o público-alvo, né, quem pode participar, quem não pode, vamos chamar a professora Giovana Dantas para falar para a gente exatamente sobre as palestras, né, que vão ter, né, fazer parte dessa programação. Bom dia, Giovana, seja bem-vinda.
3: Bom dia, me chamo Giovana, sou aluna de psicologia também, e eu vou falar um pouco sobre como vai ser essa programação. No dia 28 de setembro, que vai ser a abertura no Museu dos Povos Acrianos, a gente vai tratar na mesa redonda sobre a transversalidade como um instrumento de resistência e pensamento crítico na sociedade e na construção do conhecimento científico. Os nossos convidados serão o professor Dr. Clarides Henrich de Barba, o professor Dr. Domingos Aparecido Bueno da Silva, a professora Dra. Letícia Mamede e o professor Dr. Victor Ribeiro Carreira, que vão ali nos ajudar a trazer esse conhecimento sobre um tema tão importante. No dia 29 de setembro, o tema vai ser transversalidade como instrumento de resistência. A era digital na escola e seus impactos para o indivíduo, a sociedade e a música. Os palestrantes serão a professora doutora Mayra Adriane Scarpanelli, o professor doutor Manuel Corassi Sabas Dias, o professor doutor Fabrício Ricardo Lopes e o professor doutor Victor Ribeiro Carreira. Respectivamente, no dia 30 de setembro, o tema será Territórios Sociais na Sociedade, no Campo e na Escola, Fatores Alimentares, Artísticos e Psicossociais da Violência. E os palestrantes serão o professor Dr. Emílio Sena de Oliveira, o professor Dr. Clarides Henrique de Barba, a professora Dra. Luciana da Conceição Castelo Branco e a professora Dra. Ana Letícia de Fiore. E ali chegando no final, já em 1 de outubro, o tema será Democracia na Construção da Cidadania, Direitos Humanos e Dinâmicas Sociais do Território Amazônico. E os palestrantes serão Dr. Francisco Arquinei Timóteo Queiros, a professora Dra. Ana Letícia de Fiore, professor Dr. Leonardo Lani de Abreu e o professor Jariton de Lima Souza. E aí, 2 de outubro, a gente vai ter o funcionamento das oficinas e minicursos.
1: Muito bem. Falar de minicursos, professora Márcia, agora vamos entender um pouquinho, para você que está ouvindo aqui essa nossa entrevista, esse nosso bate-papo, você tem percebido da riqueza que é, né, de conhecimento. E aí eu queria que a senhora falasse para a gente a respeito desses minicursos.
4: Então, pessoal, os minicursos, eles são fundamentais, porque eles são a parte mais da atuação dos professores mais diretamente com os alunos na sala de aula, com os participantes. Então, nós teremos minicursos sobre editoria universitária na prática, fluxo editorial, gestão e sustentabilidade, para a nossa revista do curso de Ciências Sociais, que a gente tá, conseguimos, né, aprovar a nossa revista nos periódicos da UFAC. Nós teremos também o minicurso Visualidade do Heavy Metal, Extremo, Religião, Identidade e Mediatização do curso. Vai ser ministrado pela professora Gisélia, professora do jornalismo. O minicurso Cidadania e Direitos Humanos, Violências e Interseccionalidade no Território Amazônico. Outra oficina também, que será uma oficina muito interessante, que é dialogando sobre a inclusão de alunos neurodivergentes em ambientes educacionais. E a gente sabe que esse tema hoje é um tema fundamental da inclusão, né, dessas pessoas neurodivergentes que precisam também receberem uma atenção maior dos processos democráticos. E a gente vai ter também os desafios e dilemas para a democracia do século XXI, que vai ser ministrado pelo professor Tales, ele é professor de ciência política do curso de ciências sociais. E vamos ter também a premiação de melhor artigo científico, que serão, os melhores artigos serão escolhidos e serão premiados. Então, dentro desses minicursos, dessas oficinas propostas, a gente então vai estar construindo esse debate, tentando ampliar um pouco mais a compreensão dentro do nosso processo social e, sobretudo, amazônico. Porque existem questões que são especificamente amazônicas, a gente precisa compreender melhor os nossos problemas locais.
1: Tudo bem. Segue parada aí.
2: A gente pode ver que os temas são bem abrangentes, né? Não é um único segmento, né? Essa discussão vai ser extraordinária Minha pergunta é, no entendimento de vocês, qual é o que vocês esperam que os nossos estudantes, porque em tese o foco é mais para o estudante, né? Para que são os formadores de opinião e que a gente precisa que estejam dentro, inseridos nesse contexto. O que vocês esperam, enquanto professores, de levar esses questionamentos, né? Esses temas aos nossos estudantes? Qual é o nosso foco principal enquanto professores, enquanto organizadores do evento?
4: Então, o que a gente espera é ampliar essa visão, né? Essa perspectiva de uma sociedade mais democrática. A gente precisa alcançar grupos que estão invisibilizados no processo e trazer uma maior compreensão e discussão, porque a gente precisa conectar. Hoje a gente tem uma sociedade que está completamente atravessada por processos de plataformas digitais, as informações chegam de várias formas, né? E a universidade, como produtora de um conhecimento acadêmico e científico, ela tem a responsabilidade também de estar tentando compreender essas mudanças, essas transformações. Então, a importância principal é que o aluno, o professor, aquele que estará participando desse evento, não só a comunidade é aberta, né? É uma atividade aberta para todos, conectar-se, essa é a palavra. A gente quer conectar professores, alunos de diferentes cursos, diferentes modalidades, para que a gente possa, então, superar um pouco aquela visão que foi sempre pensar o conhecimento nas caixinhas, cada um faz na sua área. O transdisciplinar está atravessado é entender que as coisas estão integradas, os processos estão integrados. Né? Eles não aparecem de formas separadas e desintegradas, mas eles estão integrados e a ideia, o que a gente espera é conectar. Conectar os alunos do ensino médio, conectar os professores, inclusive na própria universidade, conectar os cursos também entre si, né? Porque tem debates que são debates em comum. Então, a ideia é justamente promover isso, uma maior integração onde quem estiver participando possa perceber o processo de forma mais ampla. Né? E a partir disso, portanto, gerar os seus conhecimentos, suas reflexões e fazer com que o processo democrático avance.
1: Muito bem, estamos conversando com Márcia Meirelles, Julie Bussons e Giovana Dantas. Para você que está ligando o seu rádio agora, o tema é Sociedade em Perspectiva Transversal. Seguindo aqui, o tempo passa muito rápido. Eu queria deixar esse momento aqui, professora Márcia, professora Julie, professora, tá certo? Giovana. Quem é a Julie que eu vejo na minha mente agora?
2: A Julie e a Giovana.
1: Para suas considerações, faz e reforça aí para que a galera possa participar desse momento lá. Professora.
0: Nós, como estudantes de psicologia, conseguimos entender a magnitude e a importância de estarmos inseridos nesse contexto de palestrantes, de organizadores, de entender que o mundo acadêmico e a nossa realidade, ela não se resume apenas à sala de aula e às teorias que nós vemos dentro da sala, mas a prática, a realidade, né? A professora Márcia, ela sempre frisa isso nas aulas, de que a teoria, ela não é a mesma coisa que a realidade. Teorias europeias, teorias asiáticas, teorias norte-americanas, elas não se aplicam à nossa realidade amazônica. Nossa, e nós precisamos incluir, aplicar essas teorias de acordo com a nossa realidade. Não tem como falar da nossa realidade sem incluir a psicologia, sem incluir a medicina, sem incluir as ciências sociais, sem incluir filosofia. Não tem como. Isso faz parte de nós, isso integra nós como um ser. Então, nós precisamos olhar por todos os lados para conseguir juntos criar resoluções que, de fato, vão trazer ali a mudança da nossa sociedade.
1: Muito bem, professora. Aproveito e reforço o convite aí, pessoal.
3: Como a Júlia falou, é importante lembrar que a gente vive no Acre, na Amazônia. Então, as teorias de fora não representam o que a gente vive. Então, é muito importante trazer nossos elementos culturais presentes, do que vivemos na realidade, muito mais que teorias exteriores, para representar o que nós somos, o nosso povo e a nossa cultura. E a 17ª Semana de Acadêmica de Ciências Sociais reforça isso, traz um convite para você aprimorar seu senso crítico, poder conhecer mais um pouco da nossa comunidade e contribuir para o conhecimento científico, conhecimento social e político que estamos inseridos.
1: Muito bem, professora Márcia.
4: Bom, pessoal, sobretudo valorizar a importância dos diferentes saberes. Eu reforço o convite nessa perspectiva, né? A gente precisa valorizar a importância que os saberes têm, como é que eles estão integrados, como é que eles podem conversar, isso é fundamental. Então, nós precisamos hoje de uma sociedade que dialogue. E essa sociedade só vai dialogar quando a gente também conseguir dialogar em outros campos da ciência, do conhecimento e da produção científica. Então, esse é um convite, né, para que a gente possa construir uma sociedade mais democrática, mais valorizando, sobretudo, o diálogo entre saberes diferentes, entre grupos diferentes, para que a gente possa se ver e se compreender melhor.
1: Obrigado, professora. Lembrando que a programação acontece de 28 de setembro a 2 de outubro, né, com a abertura no Museu dos Povos Acreanos, aqui no centro, tá certo? No auditório Florentina Esteves. Para você que nos ouve, não, você que é acadêmico, você que está aí, é estudante, aproveite aí, você precisa entrar em contato, né, professora, para poder fazer parte desse momento, é isso?
4: Exatamente. A gente está nas redes sociais, no Instagram, Ciências Sociais, curso de Ciências Sociais da UFAC, só você procurar lá pelo Instagram, e também tem na página da Universidade Federal do Acre, você vai encontrar o nosso evento também na página, e terá oportunidade também de estar no dia da abertura, no dia 28 de setembro, ali no Museu dos Povos Acreanos, a gente vai estar lá aguardando por vocês.
1: Obrigado, agora do Acre são 11 horas e 27 minutos, e a seguir...
2: Polícia Federal apreende cocaína, maconha e dinheiro durante uma abordagem no Tancredo Neves.
1: Polícia Civil destrói 2 mil pés de maconha em reserva ambiental no Acre.
2: E ainda uma operação da Polícia Federal mira madeireira e suspeita de receber madeira ilegal vinda de terras indígenas.
1: E você vai conferir também, homem é condenado a 31 anos de prisão por tentativa de feminicídio em Sena Madureira. Voltamos já.
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2: 11 horas e 32 minutos, estamos de volta para mais um bloco, aliás, para o último bloco do Gente Debate de hoje. E já iniciamos com a matéria falando sobre a visita do ministro das Cidades, Antônio Vladimir Moura, que veio verificar, né, veio visitar as obras do residencial Cidade Alta ali na regional do Calafate. E ele afirmou que quer ampliar o alcance do programa Minha Casa Minha Vida aqui no Acre até atingir 6 mil moradias. Então nós vamos saber sobre essa visita com Jefferson Dourado.
3: O residencial Cidade Alta conta com investimento de mais de 34 milhões de reais e terá 192 habitações com entrega prevista para julho de 2027. Em todo o estado, atualmente, 2.700 moradias estão em execução em mais de 11 municípios contemplados modalidades urbanas e rurais. A secretária estadual de Habitação e Urbanismo, Samilca França, detalha o andamento dos projetos e como funciona o critério para o sorteio das famílias beneficiadas.
4: Em Rio Branco, nós estamos executando 1.899 casas, que são tanto do Minha Casa Minha Vida FAR, quanto do Promoradia, que foi um financiamento que o Estado fez para a construção. Estamos executando também casas em mais de 11 municípios, tanto pelo Minha Casa Minha Vida Sub 50, quanto pelo Minha Casa Minha Vida Rural. Hoje, então, nós estamos em habitação em vários municípios do Estado. O processo de seleção ele acontece quando o cronograma da obra está em até 50%. Então, aqui em Rio Branco, nós já fizemos o sorteio de praticamente todas as casas. Só está faltando 224 apartamentos do Irineu Serra que ainda precisam ser sorteados, feita a seleção. Nos municípios, nós ainda não fizemos o sorteio porque nós estamos esperando atingir o quantitativo de obra.
3: O ministro das Cidades destacou que a prioridade dos investimentos é atender a população de menor renda em todas as regiões do Acre. Acompanhe agora um trecho da declaração do ministro Antônio Vladimir Moura Lima.
5: A gente tem investido desde 2023 até então aí mais de 3.400 moradias contratadas. Mais de 80% disso são para as famílias que a gente fala do faixa 1, famílias com renda menor. A gente tem potencial para fazer muito mais, contratar entre 5 mil e 6 mil, isso que a gente quer chegar até o final da gestão.
3: Além das moradias, o programa prevê melhorias em infraestrutura, saneamento básico e mobilidade urbana. Ao todo, o Estado conta com mais de R$1 bilhão em recursos federais garantidos, que incluem a construção de creches, escolas e áreas de lazer próximas aos novos conjuntos habitacionais. Jefferson Dourado para o Sistema Público de Comunicação.
6: Agora são 11 horas e 36 minutos. Produtores do Acre iniciam o plantio da soja com preços em alta no mercado internacional. Dejanone Oliveira.
7: Os produtores de soja do Acre iniciaram o plantio da safra 2026-2027 em um cenário de valorização do grão no mercado internacional e da redução do crédito rural no país. A avaliação consta no Boletim Técnico de Setembro da Federação da Agricultura e Pecuária do Acre, a FAEAC, divulgado nesta semana, mesma data de abertura da janela de semeadura no estado. Segundo a FAEAC, o relatório de setembro do Departamento de Agricultura dos Estados Unidos, a USDA, confirmou a oferta global mais restrita de milho e forte valorização do farelo de soja, condição favorável de preço para quem vai plantar agora. O preço médio da soja ao produtor norte-americano subiu mais de 418 dólares para mais de 440 dólares por tonelada entre agosto e setembro, e o farelo passou de 347 dólares para 374 dólares por tonelada. A alta também aparece no mercado acreano. A saca de 60 quilos da soja passou de R$ 131 para R$ 140, reais, aumento de 6,87%, com pagamento previsto para 30 de abril de 2027, conforme cotação de referência de 18 de agosto, com base em dados da Amage e da Bung. O relatório do USDA manteve as estimativas para o Brasil em 186 milhões de toneladas de produção de soja e 118 milhões de toneladas de exportação. No caso do milho, o órgão reduziu a projeção de exportação brasileira para 43 milhões de toneladas em razão do maior uso interno de grão para a produção do etanol. Para a FAEAC, a mudança significa mais concorrência doméstica pelo cereal e sustentação de preço no mercado interno. No Acre, porém, a saca de milho recuou de R$ 70 para R$ 65,50, queda de 6,43%, o que a federação atribui à maior oferta local. O boletim também chama atenção para a redução do financiamento à produção agropecuária no Brasil, que encolheu 25,8% em 12 meses, segundo nota técnica da Federação da Agricultura do Estado do Rio Grande do Sul, a FARSUL. A área custeada com crédito rural caiu de 34,2 milhões de hectares em julho de 2025 para 25,4 milhões no mesmo mês de 2026. Entre os fatores citados está a inadimplência e renegociação da carteira, que passou de 11,8% em julho de 2024 para 23,5% em julho de 2026. As alternativas privadas cresceram no período e o estoque de cédulas de produto rural, o CPR, chegou a R$ 576,4 bilhões em julho de 2026, alto de 12%. A FAEAC ressalta que instrumentos como os Certificados de Recebíveis do Agronegócio, o CRA, e os FIAGOS, existe escala, estrutura financeira e acesso ao mercado de capitais, o que favorece produtores e agroindustriais de menor porte. No Acre, segundo o mesmo boletim, a primeira safra de milho concentra grande número de produtores da agricultura familiar com baixo nível tecnológico e produção voltada, na maioria dos casos, para subsistência. Dejanane Oliveira, Sistema Público de Comunicação.
2: A produção de milho da primeira safra cresce 10,8% no Acre, chegando aí a mais de 97 toneladas. Quem traz esses dados para a gente é Thaís Caroline.
0: A produção de milho da primeira safra cresceu no Acre em 2026, segundo dados da pesquisa mensal da produção de grãos divulgados pela Federação da Agricultura e Pecuária do Acre. A produção chegou a 97,8 mil toneladas neste ano. O resultado representa um aumento de 10,8% em relação a 2025, quando foram produzidas 88,3 mil toneladas. O crescimento veio acompanhado de aumento na área cultivada e também na produtividade. A área plantada passou a 29,7 mil para 31,1 mil hectares, em avanço de 4,7%. Já o rendimento médio subiu de 2.972 para 3.144 quilos por hectare. Na prática, a produtividade passou de aproximadamente 49,5 para 52,4 sacas por hectare. Os dados têm como base informações da Companhia Nacional de Abastecimento, a Conab. Apesar do avanço, a Federação da Agricultura e Pecuária avalia que ainda existe espaço para aumentar a produtividade na primeira safra. Isso porque boa parte dos produtores trabalha com baixo nível tecnológico e, em muitos casos, a produção é voltada para a subsistência. Entre os pontos que podem contribuir para melhorar os resultados estão o aumento da fertilidade do solo, o manejo das lavouras, o controle das pragas e doenças e o uso de híbridos de milho adaptados às condições do Acre. Thaís Caroline, para o Sistema Público de Comunicação.
6: A Secretaria de Estado de Governo realiza amanhã, dia 25, a palestra O Segredo Mágico do Sucesso, com o palestrante Roberto Montanha. Quem conta pra gente é a repórter Lalide Nobre.
8: O evento faz parte das ações da Secretaria de Estado de Governo voltadas ao desenvolvimento humano e ao fortalecimento de lideranças pelo programa Desperte a Liderança que existe em você. A proposta é oferecer ao público mais uma oportunidade de aprendizado e preparação, como explica o secretário Luiz Calisto.
9: Preparação, motivação, inspiração, ação são bases para o desenvolvimento humano. E nós pretendemos com essas palestras despertar nas pessoas o sentimento de estimular potencialidades, estimular habilidades. E formar é tudo, formar é uma das formas de promover o crescimento humano.
8: Com 17 anos de experiência como palestrante, Roberto Montanha é especialista em autopotencialização, atendimento ao cliente e Desenvolvimento de Pessoas. Ministra palestras pelo Brasil e outros países, trabalhando temas ligados ao potencial humano. Para ele, a palestra vai além de falar sobre sonhos. A proposta é mostrar caminhos para transformar capacidades e talentos em resultados, levando o público a uma reflexão prática sobre a importância de reconhecer as próprias habilidades para avançar na realização de projetos e objetivos.
10: Eu tenho a missão de ajudar as pessoas a potencializarem as suas potências. O que é isso? É pegar o seu talento, é pegar o que você sabe fazer de melhor e colocar na ponte, que é a comunicação, e mostrar isso para todo mundo. Temos um encontro marcado no próximo dia 25. No auditório do Detran, eu vou fazer a palestra O Segredo Mágico do Sucesso. Essa palestra a gente vai falar sobre condutas, sobre atitudes, a gente vai falar sobre sonhos. Melhor do que falar sobre sonhos, é como que a gente pode realizar esses sonhos.
8: Roberto Montanha, que também desenvolve projetos sociais como mágico, palhaço e hipnólogo, promete ainda uma experiência com momentos de descontração, reflexão e muita emoção. A palestra O Segredo Mágico do Sucesso será realizada nesta sexta-feira, dia 25, às 6 horas da tarde, no auditório do Detran, com entrada totalmente gratuita e aberta ao público. Lalide Nobre, para o Sistema Público de Comunicação do Acre.
6: O governo federal destinou recursos para socorrer os 22 municípios do Acre. Confira na reportagem de Tasta Muniz.
2: As projeções dos órgãos de monitoramento indicam seca prolongada e redução drástica dos níveis do Rio Acre, além de ondas de calor extremo com temperaturas acima de 35 graus. O cenário inclui ainda risco elevado de queimadas e incêndios florestais, problemas de abastecimento de água e energia em comunidades isoladas, além de impactos severos na agricultura e pesca, com perdas de produção e mortalidade de peixes. O ministro da Integração e do Desenvolvimento Regional, Valdez Góes, destacou as medidas adotadas pelo governo federal para apoiar o Acre diante das secas e enchentes que têm atingido o estado nos últimos anos. O ministro ressaltou que a orientação é estar próximo da população e oferecer respostas rápidas às emergências climáticas.
11: Nós realizamos no Acre uma oficina de 2 dias com os prefeitos e o governo do Acre, para pegar o plano do governo brasileiro e dizer, olha, está aqui. Nós estamos preparados já com esses recursos, com essas medidas. Quais são as condições que vocês têm? Porque a primeira providência é do prefeito, é do governador. Como é que a gente integra essas ações do governo federal com o governo estadual e governos municipais? Então, nós fizemos essas oficinas para que a gente tranquilize as autoridades e a população de um ambiente que a gente monitora o problema, planeja a resposta e integra as ações para que a população fique melhor assim.
2: O ministro destacou que todos os municípios acreanos já tiveram situação de emergência reconhecida pelo governo federal. Ele destacou que o Acre já recebeu recentemente mais de 32 planos de trabalho aprovados.
12: Eu já aprovei para o Acre, mais recentemente, mais de 32 planos de trabalho. Nós já botamos no Acre, nos últimos meses aí, todo de 28 milhões de reais. Até a reconstrução da estação de tratamento de água de Rio Branco é um projeto feito e bancado pelo governo federal através da Defesa Civil. Um projeto de 16 milhões de reais, que eu já passei 11 milhões para reconstruir a ETA, que é a Estação de Tratamento de Água de Rio Branco. O que isso, numa situação normal, é um projeto que a prefeitura poderia captar recursos de uma emenda parlamentar, de uma emenda de um senador, mas como aconteceu dentro de um momento de dificuldade, o evento, com danos muito grandes provados em razão da cheia, nós conseguimos justificar, aprovar o plano da prefeitura de 16 milhões de reais, empenhar os 16 milhões de reais e já repassei para a prefeitura 11 milhões de reais para construir a estação de tratamento de água do município de Rio Branco, que é a capital do Acre.
2: Tácita Muniz, para o Sistema Público de Comunicação do Acre.
13: E dados mostram que o município de Feijó lidera o ranking de queimadas no Acre. Isso acontece num ano em que é marcado pelo fenômeno climático El Niño e uma seca prolongada. Jefferson Dourado traz para a gente esse material.
14: A
3: Até meados de setembro, o Acre registrou quase 42 mil hectares atingidos por queimadas. O município de Feijó lidera o ranking, concentrando sozinho quase 33% de toda a área queimada no estado, seguido por Tarauacá, Manuel Urbano, Sena Madureira e Cruzeiro do Sul. Embora haja uma redução geral no número de focos em relação a anos anteriores, o cenário exige alerta constante. Mais da metade das queimadas ocorrem em terras públicas e imóveis rurais, e 38% das ocorrências são pequenos focos de até 5 hectares. O levantamento aponta que a maior área queimada individual foi registrada no município de Acrelândia, com 261 hectares. Unidades de conservação e projetos de assentamento também figuram entre os locais mais impactados. Pesquisadores do grupo MAP, que reúne especialistas do Brasil, Peru e Bolívia, reiteram o alerta emitido por conta dos efeitos do fenômeno El Niño. As preocupações envolvem secas severas, ondas de calor extrema e acúmulo de fumaça na região de fronteira. E a previsão para os próximos meses exige cuidado redobrado. Todos os modelos climáticos para o último trimestre do ano apontam temperaturas acima da média e chuvas abaixo do normal para a maior parte do Acre. A estiagem deve se estender até novembro. Por isso, órgãos ambientais e pesquisadores reforçam, mesmo com a queda recente nos focos do INPE, a prevenção e a proibição do uso do fogo continuam sendo fundamentais. Jefferson Dourado para o Sistema Público de Comunicação.
6: Agora são 11 horas 49 minutos.
14: Gente em debate segurança.
6: Homem é condenado a 31 anos de prisão por tentativa de feminicídio em Sena Madureira. Confira na reportagem de Ronaldo Duarte.
15: A justiça condenou a 31 anos de prisão em regime inicialmente fechado José Maria Ferreira de Oliveira, de 48 anos, conhecido como Irmão José, pelo crime de tentativa de feminicídio contra a ex-companheira no município de Sena Madureira. O ataque aconteceu no dia 18 de fevereiro deste ano, no bairro Eugênio Arial, conhecido como Invasão do Chiburema. Segundo o processo, após o fim do relacionamento, José Maria teria ido até o local onde a vítima trabalhava e atacado com uma faca. A mulher de 41 anos foi atingida pelo menos com 16 golpes de faca. José agora ficará à disposição da justiça e cumprirá pena inicial no presídio Evaristo de Moraes. Ronaldo Duarte para o Sistema Público de Comunicação.
13: E a Polícia Federal mira madeireiras suspeitas de receber madeira de terra indígena.
16: Federal, em parceria com o IBAMA, deflagrou uma operação para investigar a retirada e a comercialização ilegal de madeira da terra indígena Valparaíso, localizada em Boca do Acre, no Amazonas. Ao todo, são cumpridos 9 mandados de busca e apreensão contra pessoas e estabelecimentos comerciais investigados. Entre os alvos estão 2 madeireiras apontadas como possíveis receptoras da madeira retirada ilegalmente da área protegida. A suspeita é de que o material era levado para beneficiamento e depois comercialização. Segundo as investigações, a madeira seria extraída clandestinamente de dentro da terra indígena e transportada pelo Rio Purus até a área urbana de Boca do Acre. A Polícia Federal apura a possível existência de uma cadeia organizada que envolveria diferentes etapas, desde a retirada da madeira até o transporte, beneficiamento e entrada do produto no mercado. Equipes do IBAMA também participam da operação, dando apoio técnico durante o cumprimento dos mandados e adotando medidas administrativas caso sejam identificadas irregularidades. A investigação continua para identificar todos os envolvidos e esclarecer como funcionaria o esquema da retirada e comercialização da madeira e extraída ilegalmente da terra indígena. Thaís Caroline para o Sistema Público de Comunicação do Acre.
6: Grupo tático da Polícia Militar apreende dinheiro durante abordagem no bairro Tancredo Neves. Quem conta pra gente é o repórter Ronaldo Duarte.
15: Uma ação da Força Tática do 3º Batalhão da Polícia Militar resultou na apreensão de cocaína, maconha e dinheiro. no bairro Tancredo Neves, em Rio Branco. Segundo a PM, os policiais realizavam patrulhamento pela rua São Francisco quando avistaram dois homens em frente a uma residência, já conhecida por uma ocorrência relacionada ao tráfico de drogas. Ao perceberem a aproximação da viatura, os suspeitos entraram no imóvel e um deles teria jogado uma sacola para dentro da casa. Durante a abordagem, os militares encontraram na sacola 87 pacotes de substância semelhante à cocaína, totalizando 68 gramas e 14 envelopes de material semelhante à maconha, com 46 gramas, além de R$ 45,60 em dinheiro. Quatro pessoas que estavam no local foram encaminhadas à Delegacia de Polícia Civil, juntamente com o material apreendido. A ocorrência será investigada para esclarecer a participação de cada envolvido e a origem dos entorpecentes. Ronaldo Duarte, para o Sistema Público de Comunicação.
13: E a Polícia Civil destruiu 2 mil pés de maconha em uma reserva ambiental no Acre. Quem conta pra gente sobre essa operação é Jefferson Dourado.
17: Uma operação da Polícia Civil resultou na localização e destruição de uma grande lavoura ilegal de maconha. Cerca de 2 mil pés da planta foram encontrados e incinerados na reserva extrativista Chico Mendes, no município de Brasileia. De acordo com os agentes, o cultivo ilegal ocupava uma área de aproximadamente 1 hectare, escondida no meio da vegetação nativa. Para chegar até o ponto exato da lavoura, as equipes de investigação precisaram se deslocar por terra, por uma região de difícil acesso. A localização do plantio só foi possível após um trabalho prévio de apuração e inteligência policial. No momento em que os policiais abordavam o local, dois suspeitos que estavam no terreno conseguiram fugir para a mata fechada e ainda não foram localizados. No local, a equipe realizou o corte do cultivo e a incineração imediata de toda a droga encontrada. A Polícia Civil manteve as buscas na região e abriu inquérito para identificar e prender os donos da propriedade e os responsáveis por gerenciar o tráfico no local. Jefferson Dourado, para o Sistema Público de Comunicação.
6: Agora são 11 horas e 55 minutos. Já se falada, vamos embora?
13: Vamos embora, sim. Chegamos ao final de mais uma edição do Gente em Debate. Mandando um abraço para toda a galera lá de Chapuri Pipi. Infelizmente, eu não consegui trazer o teu áudio, mas um abraço para você, para sua sogra, para toda a galera aí de Chapuri Pipi, trabalha lá na Secretaria de Assistência Social, e a galera de lá adora o Gente em Debate. Manda um abraço para o meu amigo João Carlos, lá de Sena Madureira, que é o apresentador do programa JC Sertanejo, o melhor programa de Sena Madureira. Um abraço, João.
6: Valeu. Muito obrigado pelo carinho da audiência. Fica com Deus, porque nós vamos e até amanhã.

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12: No Acre, 12 horas, 2 minutos. 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
12: O estreante Ancelotti confirma titulares da seleção contra a Austrália. Bruno Guimarães fala sobre o pênalti perdido na Copa do Mundo. Data FIFA marca o pontapé inicial de grandes técnicos do comando de seleções mundiais. Acreano Ramondino passa na pesagem e confirma presença no Mister Olímpia 2026. Esporte em som da Abel Ferreira, mas o Palmeiras confia em permanência até o fim de 2027. Em comemoração ao aniversário de Senna Madureira, terá programação esportiva e os velhinhos vão estar em campo. Seleção acreana de vôlei embarca nesta sexta-feira com destino ao brasileiro da primeira divisão em Saquarema. Federação de Futebol lança edital de eleição para o dia 5 de outubro. Equipes do Acre embarcam com destino a Rondônia neste final de semana para disputar a Copa Norte de Futsal. Você vai saber também que a olheira que passou por aqui 4 dias, né, gostou do que viu. Ela é da Ferroviária de Araraquara. E a Corrida do Servidor vai acontecer também lá na fronteira, no seu município, Zezinho Melo.
14: Brasileia, minha terra querida, minha terra natal.
12: Aí, às 12 horas, 4 minutos da capital acreana.
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12: Nosso boa tarde para você que estava aqui sintonizado, né, na rede pública de comunicação, no Gente em Debate. E vai continuar até 1 da tarde aqui no Lance Esportivo, que está só começando.

0: Às 12 horas, 12 e 5 minutos, nosso abraço aí ao César Pai, César Filho, é a galera que tá lá no Aviário. Ele já tá aqui pelo WhatsApp dizendo: estamos ligados aqui no Aviário. Eu, César Pai, o César Filho, a Tainá, todo mundo lá no Aviário dando prazer da audiência no lance esportivo. Quem estava ligado no Gente em Debate na hora do momento esportivo, Zezinho Melo, era o presidente do Andirá, Afonso Alves. É, e ele disse o seguinte, mandou um recado agora há pouco. Senhor, foi lançado o edital? Tem candidato à presidência da federação? Digo, tem, Adera, hoje pode declarar meu voto.
1: É, e também disse que o presidente aí do Galvez também, né?
0: O presidente do Andirá já disse que o voto é de Aden Araújo. Não, quer, não pode vir quem vir para disputar, mas o voto do Andirá já está declarado.
1: Claro, cara, claro. Quem tem bom senso, quem vê, né, um bom trabalho, claro que vai dar continuidade. Esse trabalho pode até melhorar cada vez mais, que é um grande profissional do esporte à criança.
0: E daqui a pouco tem matéria sobre o edital que foi lançado hoje, né? E o César Pai dizendo, manda um alô aí para o Maninho, presidente do bairro do Preventório, perdão, do Preventório, lá na Volta Seca. Sabe onde é que fica ali naquela caixa d'água? Ainda tem aquela caixa d'água lá?
1: Sim, pô, sim.
0: Tem, né? É, a caixa d'água ali do Preventório.
1: Ali com o bairro Castelo Branco e Palheiral.
0: Exatamente. E a Darlene mora para aquelas bandas lá, né? É. A Abrão é lá, mas é para aquela banda lá. Vamos então às 12h07 no Acre.
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0: O técnico Carlo Ancelotti confirmou os titulares da seleção brasileira para o primeiro amistoso contra a Austrália em entrevista coletiva hoje em quinta-feira, rapaz. O treinador anunciou o quarteto de ataque com Vinícius Júnior, Rafinha, Endrick e Estevão. E dois estreantes para começar o jogo. O Brasil enfrenta a seleção australiana hoje, sexta-feira, amanhã, né? Amanhã é sexta-feira, é às 7h, 7h, horário de Brasília, tá? É 5 da manhã aqui, é horário do Acre, tá? Lá na Austrália. Os titulares para a partida serão Hugo Souza, Mateuzinho, Marquinhos, Vitor Reis e Douglas Santos, Danilo Santos e Bruno Guimarães. Rafinha, Estevão, Endrick e Vini Júnior. Esse é o quarteto ali do
1: ataque. Tirou o Pedro.
0: Rafinha, Estevão, Endrick e Vini Júnior.
1: É porque inicialmente tinha escalado o Pedro. E também o lateral direito, Wanderson.
0: É, trocou aí o Ancelotti. Tem um treino que aqui é meia-noite, lá é meio-dia, né?
1: É.
0: Então
1: é
0: um treino da meia-noite. Você não lembra que lá em Araraquara, o Everton foi titular no treino da meia-noite?
1: Foi.
0: Não foi?
1: Foi.
0: Né? Reuniu lá o técnico, o massagista e o preparador físico. Aí discutiram e disse, não, coloca o Everton que ele é maior, né? Contra o Corinthians.
1: Foi.
0: Foi isso? E hoje está aí, né? Que deu, né? E o Bruno Guimarães voltou a comentar o pênalti desperdiçado durante a eliminação do Brasil para a Noruega nas oitavas de final da Copa do Mundo. Em uma coletiva na última quarta-feira em Brisbane, né, o impacto, o meio-campista reconheceu que ainda sente o impacto da cobrança, mas pretende usar o ocorrido como aprendizado. Vamos conferir o que ele falou na matéria de Daniele Esperon da Rádio Web.
3: O volante Bruno Guimarães, que está com a seleção brasileira em Brisbane, na Austrália, se preparando para os amistosos desta data FIFA, falou pela primeira vez sobre o pênalti perdido na eliminação do Brasil para a Noruega na Copa do Mundo. A cobrança aconteceu nos minutos iniciais do primeiro tempo, quando o jogo ainda estava 0-0 e a penalidade foi defendida pelo goleiro norueguês. Muita polêmica em cima desse lance, principalmente Vinícius Júnior, que foi muito questionado por não ter batido a penalidade. Bruno Guimarães abriu o coração e explicou o que aconteceu naquele momento assumindo toda a responsabilidade.
4: Depois de uma eliminação, óbvio que você acaba vendo muitas conspirações de coisas que não fazem menor sentido. Acho que sempre antes do jogo a gente tem a nossa preleção e o professor determina quem vai bater, e eu fui o cara escolhido para bater. E ali na hora teve jogadores que quiseram pegar a bola para... Enfim, é muito normal isso acontecer. Um jogador pega, passa para o outro, até para tentar enganar o goleiro. E foi isso que aconteceu. Nada demais. O Vini não era. Quem tinha que bater o pênalti era eu. Enfim, foi o que foi delegado. E como eu falei, eu bati o pênalti, perdi. Poderia ter feito, poderia ter... Enfim, aconteceu o que aconteceu. E isso faz parte do futebol. É seguir com a maneira. A gente vê, fica triste pela cobrança sobre o Vini. Mas no momento, o pênalti delegado foi a mim.
3: Mesmo ainda sentindo o peso do erro, Bruno Guimarães deixou claro que não pretende se esconder em uma nova cobrança e afirmou que assumiria novamente a responsabilidade.

0: técnico Abel Ferreira surge como um dos favoritos para assumir a função de treinador no Sport de sua terra natal, né? De acordo com informações do jornal português, Correio da Manhã, o comandante palmeirense seria a principal alternativa caso Rui Borges deixe o cargo, já que ele está pressionado após um início de temporada bastante irregular. Ela volta aí, hein? Daniele Esperon.
1: O técnico Abel Ferreira, do Palmeiras, tem o nome cotado em Portugal para assumir o Sporting. Tudo porque o treinador Rui Borges está pressionado no cargo devido aos maus resultados. Abel Ferreira, que desempenha um excelente trabalho frente ao Verdão, é o principal nome e tem destaque na imprensa portuguesa, dizendo que é a primeira opção da diretoria. A mudança não seria para 2026 e sim para o ano que vem. Acontece que Abel Ferreira tem contrato com o Palmeiras até o fim de 2027. Vale lembrar que nas redes sociais o torcedor do Palmeiras está dividido. Alguns acreditam que Abel Ferreira já encerrou o seu ciclo e está na hora de mudar. Outros lamentam e temem se Abel Ferreira deixar o comando do Palmeiras, quem iria ser o seu substituto. Vale destacar que Abel Ferreira está na disputa pelos títulos do Campeonato Brasileiro, Copa do Brasil e também a Libertadores da América. E tem uma ligação com o Sporting, até porque Abel Ferreira defendeu o clube como jogador entre 2006 e 2011 e depois chegou a trabalhar nas categorias de base do Sporting, comandando a equipe B. A ligação com o clube português faz com que o nome seja naturalmente lembrado quando o clube procura opções para o cargo de treinador e o trabalho no Palmeiras chamando muita atenção. Agência Rádio Web com informações do Palmeiras, Daniela Esperon.
0: Às 12:14 da capital acreana, aqui o lance esportivo para você na sua difusora FM 104.5 e na Aldeia FM 96.9. Nosso boa tarde ao Ferdinando Neto, Zé. Boa tarde aos amigos.
2: Um abraço para ele, doutor Ferdinando, grande advogado.
0: Ferdinando Neto está ligado aqui conosco, dando o prazer da sua audiência. E o acreano Rambondino está oficialmente apto a defender o título da Classic Physique. No Mister Olímpia 2026, o brasileiro passou na pesagem na medição realizada hoje e marcou 102,5 kg na balança. O resultado ficou 500 gramas abaixo do limite permitido para sua altura na categoria. A competição começa hoje, né, dia 24, e se estenderá até domingo 27. Referência no fisiculturismo mundial, o torneio acontece em Las Vegas, nos Estados Unidos. Ao todo, mais de 300 atletas do mundo todo, sendo destes 58 brasileiros, competirão em 12 categorias. Cada subida no palco.
2: Masculino e feminino.
0: Cada subida no palco tem um valor, tá? Você tem que pagar também.
2: Tem uma mulher que está sendo cotada para ser uma das.
0: Mister Olímpia.
2: Mister Mulher.
0: Exatamente. E vamos dar um giro no esporte mundial, Márcio?
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0: Seleções, nomes como Zidane, Jorge Jesus, Klopp, Xavi, Alonso e Marcelo Gallardo assumem seleções com o desafio de renovar elencos e ampliar novas filosofias após a Copa do Mundo na França. Zinedine Zidane começou os trabalhos à frente da seleção focado no duelo diante da Turquia. O comandante pretende alterar algo em relação ao seu antecessor Deschamps, né? Com Mbappé sendo colocado na ponta esquerda e uma formação no 4-3-3 ao lado de Dembélé. Já em Portugal, Jorge Jesus estreia aos 72 anos, sendo o técnico mais velho a dirigir a seleção nacional. Participativo no aquecimento, o Mister realizou uma palestra. A imprensa destacou a conversa do ex-Flamengo com a dupla Cristiano Ronaldo.

0: Ronaldo e João Félix, atletas que ele dirigiu no Al-Nassr, né? Na América do Sul, Marcelo Gallardo, da Argentina, deu o pontapé inicial na seleção do Equador. Em jogos na Ásia, a primeira convocação do argentino destacou a forte presença de atletas que atuam no Brasil. Também em amistosos no continente asiático, Diego Forlán estreia como interino do Uruguai. É, o Uruguai que... O Forlán, quem não sabe, jogou no Internacional. E jogou aqui no estádio Arena da Floresta contra o Rio Branco.
1: Foi.
0: Você lembra, Zé?
1: Eu lembro.
0: Teve aqui pelo Internacional, Diego Forlán, né, jogando aqui com o Rio Branco, valendo Copa do Brasil, tá? Valendo Copa do Brasil, o Diego Forlán jogou aqui. Né? Isso é bom demais. Né? Na época era... E também o D'Alessandro, tá? D'Alessandro veio aqui também. Né? Que era testinha, foi expulso testinha e D'Alessandro nesse jogo. Não é isso?
1: Dois meio campo,
0: os dois melhores que se destacavam nas equipes, aí ficaram ali se confrontando, o árbitro chegou e disse, vai, tu vermelho para cada um, tchau.
1: Vamos embora,
0: tchau e benção. E aqui, pelo WhatsApp, o César Pai diz assim, Alberto, na minha modesta opinião, Adem Araújo tem que continuar à frente da Federação Acreana de Futebol. É um amigo simples, humilde, com muito caráter e personalidade, um grande pai de família e um grande servo de Deus. Tá aí as palavras aqui do César, do Aviário, PC do Aviário.
1: Reforço, com letras maiúsculas.
0: Às 12 mais 18 minutos, vamos falar então de corrida do servidor. É, lá na fronteira vai acontecer também a corrida do servidor e quem vai trazer esses detalhes é ela. Roseli Farrapo, chega aí com a notícia dessa corrida, Roseli.
2: Brasileia anuncia corrida do servidor para 28 de outubro com a participação aberta a atletas de todo o Acre. A Prefeitura de Brasileia anunciou a realização da Corrida do Servidor, marcada para o dia 28 de outubro. O evento foi apresentado durante uma reunião realizada no gabinete do prefeito Carlinhos do Pelado, com a participação de representantes do município. O encontro reuniu o secretário de Comunicação, Chiquinho Chaves, e também a secretária de Cultura, Arlete Amaral, onde trataram dos detalhes da atividade esportiva. A Corrida do Servidor promete movimentar a Brasileia e deverá reunir participantes de diferentes municípios do Acre. Apesar de ser realizada no município, a atividade terá inscrições abertas para interessados de outras cidades, ampliando a participação do evento. A iniciativa também conta com o envolvimento das forças de segurança. Participaram da reunião o tenente do Corpo de Bombeiros Jonas, o major Orildo, Franklin Guerra e Elvis Rodrigues. As inscrições para a corrida já estão abertas e a expectativa é de que o evento reúna servidores públicos, atletas e participantes que buscam unir esporte, saúde e integração. A realização da Corrida do Servidor reforça o calendário esportivo de Brasileia e amplia a participação do município em atividades que movimentam o esporte no Acre. Roseli Farrapo para o Sistema Público de Comunicação do Acre.
0: Então, você que é corredor, é fundista, se prepare aí para correr lá na fronteira, na terra de Zezinho Melo.
1: Se eu soubesse, tinha ido fazer a inscrição.
0: Não, mas ainda dá tempo.
1: Faz muitos anos.
0: Em outubro agora.
1: Faz muitos anos que eu não vou lá na minha terra, querido, minha terra natal.
0: Você vai lá, vai fazer a apresentação?
1: Vou lá fazer só uma apresentaçãozinha.
0: Tá certo. Aí a grande Roseli Farrapo, né? Vamos saber agora do município de Seno Madureira. Vamos sair de Brasileia, vamos para Seno Madureira,
1: porque
0: amanhã faz mais um aniversário Seno Madureira e tem atividades esportivas na sexta, no sábado, no domingo, tudo vai ocorrer lá no Marreirão. Jota.
1: Até agora, ninguém sabe se vai ter em Cruzeiro do Sul, no aniversário de Cruzeiro do Sul, dia 28, né? Só algumas informações podem vir de lá. Mas quem traz essa notícia lá do Vale do Purus é Alberto Casas.
0: Eu chego no lance esportivo agora para falar de Seno Madureira, que neste dia 25 completa aí mais um aniversário da cidade, fundação da cidade de Sena Madureira. Secretário de Esporte, Gotinha Cunha, é quem traz aí os detalhes dessas atividades que vão acontecer no Marreirão neste dia 25. Gotinha, boa tarde.
3: Boa tarde, Alberto. Boa tarde a todos vocês que estão nos assistindo. É como praxe nosso município, todos os aniversários da cidade, todo ano, já é tradição a gente fazer o encontro dos craques do passado. São aquelas pessoas, né, que na época jogavam no Grêmio, Comercial, Assinta, Fluminense. Então, já é tradição. Todo ano a gente faz o encontro dos craques do passado. Os jogos para aqueles que vêm de outros estados, Rondônia, Mato Grosso, São Paulo, Amazônia e regiões. Então, dia 26, a partir das 16 horas, no estádio Marreirão, vai ter esse encontro dos craques do passado do nosso município. Em comemoração ao nosso aniversário da cidade, né? 122 anos, Sena Madureira.
0: Ô, Gotinha, então você, Doca Madureira e Ferrugem, tem presença confirmada.
3: Gotinha, Doca Madureira, Ferrugem, Neno Cairara, Adno, Jossi Clay, muitos que jogaram no passado. Então, Gotinha e Doca Madureira já é mais atual. Vai jogar o mais 40, que antes do passado, a gente vai fazer um amistoso mais 40. Contra um time, ou um clube de ponta aí do Rio Branco, ou outro time que a gente está circulando. Mas a festa é daqueles da época de Adimo, de Ney Benoni, de Manel Matos, etc. Então, todos aqueles que jogaram na época da tradição do nosso município, que era assim do Comercial e Grêmio, agora eu falei, esses que são os representantes do nosso município, e a gente vai estar fazendo essa festa grandiosa para comemorar, né, a nossa da cidade e reencontrar os craques do nosso município do passado.
0: E você falou um nome aí que acho que é meu primo, viu? Manuel Matos.
3: Manuel Matos aí é um dos grandes fundadores do Grêmio, né? Da antiguidade, eu fui muito grandura na época. Então, assim, eles fazem uma festa muito grande. Eles jogam o jogo dele lá, 15-20-20, depois se reúnem em um clube só e eles vão tudo debater na época que eles jogavam na antiguidade. Então, é gratificante para nós, gestão municipal, prefeito Gérard Diniz, prefeitura de Sena Madureira, sempre dando apoio ao esporte e continuaremos, né? Demos os camisários, fizemos tudo bonitinho, troféus, tudo ótimo para receber os nossos craques do passado do nosso município. É uma honra receber eles, né? Nossa cidade de volta, estão voltando, então a gente fica grato. Dizer para eles, né? Convidar, né? População de Sena Madureira em geral, no sábado, dia 26, às 16 horas, no estádio Marreirão, o grande encontro dos craques do passado do nosso município.
0: Ô, Gotinha, e é pensamento ou não da prefeitura, você como secretário, trazer de volta aí o futebol de Sena Madureira ao profissionalismo?
3: Ô, Alberto, desde que a gente assumiu ano passado a Secretaria de Esporte do nosso município, com o aval do nosso prefeito Gerard Diniz, a gente já vem conversando e vem tentando incluir o time de Sena Madureira no profissional. Porque, assim, como a gente assumiu ano passado, já estava 6 anos sem um campeonato de campo no nosso município. Depois que a gente assumiu, a prioridade foi fazer o campeonato de campo no nosso município. E vai surgindo os atletas. Então, a nossa prioridade, se Deus quiser, dá tudo certo, êxodo, ano que vem a gente colocar um time na segunda divisão do nosso estado, né? Representar o nosso município.
0: Isso é muito bom porque relembra os tempos de Comercial, de Grêmio, né?
3: Relembro o tempo Comercial, o Grêmio que participaram, bem antes agora também, a gente já participou dos estaduais de salão, você fez parte, você viu, Sena Madureira, um craque de berço no futsal e com certeza também será no campo. Então, assim, a gente relembra e fala à população, fala aos atletas que se dedicam, que aquilo que vem Comercial, eles fizeram no passado, eles podem fazer agora, representar bem o nosso município.
0: Gotinha, eu agradeço a sua participação aqui, trazendo as informações do esporte de Sena Madureira no lance esportivo.
3: Valeu, Mercado, obrigado pelo espaço. Agradecer a você que sempre está divulgando as nossas ações aqui no nosso município. E mais uma vez, né, dizer, convidar toda a população, nossa, também muitas pessoas que moram em Rio Branco, no município, perto daqueles regiões, que venham prestigiar e venham participar dos craques do passado, dia 26, em nosso município. Obrigado.
0: Esse é o secretário de Esportes, Gotinha Cunha, lá de Sena Madureira, trazendo as informações direto aqui para o lance esportivo. Alberto Casas, para a Rede Pública de Comunicação. Como seria bom, né, Zezinho Mello, se realmente Sena Madureira voltasse ao cenário esportivo aqui na primeira e segunda divisão? Tem que começar pela segunda, lógico.
1: Tem que segunda. Vários times daqui foram jogar em Sena Madureira. No tempo do Elias, Josafá, aquele jogador, e o Elias, da Tecmac, levava os filhos de Sena Madureira, que moram aqui, para ir jogar lá em Sena Madureira. Eu tive a oportunidade de jogar pelo Internacional contra a seleção de Sena Madureira no campo que era do lado da igreja, que tinha o Deusdete, o Zequinha, entendeu? E outros que me... Galego, e outros que me falham a memória. Tá entendendo? Sena Madureira, Chapuri, Brasileia, Cruzeiro do Sul, esses municípios têm destaque no nosso futebol. E por que não vir participar da Série B? Seria uma excelente ideia aí do Gotinho, do pessoal do Esporte de Sena, pode ser de Brasileia, Chapuri, Cruzeiro do Sul, Tarauacá, vir para participar. Sabe lá se não tem esse intercâmbio? Sai uma equipe da Série B daqui para ir jogar em Sena Madureira no campeonato?
0: Como já tivemos a Série A jogando lá.
1: Jogando lá.
0: Na época do Grêmio, todo final de semana tinha jogo em Sena Madureira.
1: Sena Madureira, né? Tinha, Cruzeiro do Sul.
0: Tinha Rio Branco, que foi lá, o próprio Naus, Independência foi lá, né? O Andirá foi jogar lá. O Rio Branco, quando foi, na época do saudoso Edmir Gadelha.
1: Edmir Gadelha.
0: Era o presidente do Rio Branco.
1: Isso aí, eu tive
0: aquela oportunidade. E na época transmitir. A estrada era de barro.
1: Era.
0: Era dois palmos de poeira, porque era no verãozão.
1: Verdade.
0: Tinha que ir no verãozão. Então, tomara que realmente dê uma sacudida lá o Esporte de Sena Madureira, que volte o ano que vem aí, como o Gotinha frisou aí. Já estão trabalhando nesse sentido de trazer um clube para participar do campeonato profissional. Ligado conosco aqui está o Nego, né? O ADD Estrelinha está ligado aqui conosco, né? Amanhã tem matéria do Estrelinha que vai para São Paulo, viu?
1: Vai, né?
0: Vai, tem matéria aqui já prontinha. O Dorielso Mendes dizendo: boa tarde, liderança, já estamos aqui no Ninho do Urubu com a minha filha Dominique, né? Tá ligado lá, a Dominique é a mais nova herdeira das dívidas.
1: Ele vai ter que torcer agora pelo Flamengo na Sub-20. Porque o Flamengo titular está de folga. Vai ter...
0: até dia 7 está todo mundo de folga.
1: A equipe feminina também.
0: Vai ter um jogo atrasado dia 2, né? Só para completar a tabela ali, mas a rodada mesmo, né? Só em outubro, agora dia 7.
1: Dia 7.
0: Tá certo? 12h29, Márcio, é contigo. Daqui a pouco tem muito mais aqui, hein? Você vai saber que a Federação Acreana de Futebol lançou o edital de eleição. Já, já.
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6: Às 12, mais 34 aqui o Lance Esportivo, né? E tivemos aqui uma avaliadora lá da Ferroviária de Araraquara, que veio olhar as garotas jovens, né? De 14, 13, 14, 15, até 18 anos.
7: Ainda foi lá em Brasileia.
6: Foi, passou aqui, foi a Brasileia que avaliou garotas de Chapuri.
7: As bolivianas.
6: Bolivianas, que ela gostou muito. Paulo Roberto traz essa notícia aí.
8: Vitória Miranda está conosco no programa e ela traz uma avaliação do trabalho que ela desenvolveu em Rio Branco durante 4 dias. Ela é observadora da Ferroviária de Araraquara na categoria de base. Vitória, boa tarde. O trabalho que você veio fazer nesses 4 dias te agradou?
9: Boa tarde, muito prazer estar aqui com vocês. Sim, com certeza, a quantidade de meninas, os momentos que foram feitos ali por cada parceiro, né, nossos, como Preventório, como a CEMURB, Craques do Futuro, foi uma grande oportunidade, né? Então foi um momento assim, maravilhoso, pra, com certeza, tanto para mim, para observar, quanto para as atletas que estavam presentes.
8: Essa não é a primeira vez que você vem ao nosso estado. Você já tem um elo, já tem uma ligação com o Preventório, tanto aqui quanto lá na Rock Cup. Mais uma vez, você vem a convite do professor Marcelo Fontinelli?
9: Exatamente. A gente teve um contato quando eu vim na primeira vez aqui, só que na primeira vez que eu vim para fazer as visitas no estado de Rondônia. Só que eu tive a oportunidade de observar por um dia, né, o campeonato sub-15 que estava rolando na época. Então foi ali que se estabeleceu o contato com o Marcelo, na Rock Cup também. Então foi ali que a gente firmou essa parceria, para que a gente pudesse, para que eu pudesse voltar e fazer as observações em parceria com o Preventório.
8: Você também esteve no interior, e pelo que eu percebi numa conversa que você teve com o Marcelo, as bolivianas te chamaram muita atenção, inclusive uma de 10 anos. É possível levar uma dessas meninas para fazer um período de testes, possamos dizer assim, lá na Ferroviária?
9: Sim, é possível sim. Eu gostei muito das bolivianas ali, né? Eu fiquei muito feliz, inclusive, com isso, né? Não esperava. Quando me falaram que eles vieram da Bolívia, eu falei, como assim? E vieram a pé ainda. Meu Deus, vieram 5 horas a pé, como assim? Aí falaram, ah, não, é 5 minutos só vindo pra cá, 30 minutos, na verdade. E aí eu gostei muito das meninas ali, né? Foi cerca de, eu acho que, mais de 15 meninas. Então, é possível, sim. Eu não vou dizer que é fácil, né? Porque são meninas de outro país. Então, eu acho que a gente entrando em contato, tendo a cautela ali de falar com os pais, creio que possa dar tudo certo, sim.
8: Desse trabalho que você fez aqui, tanto em Rio Branco quanto lá no município de Brasiléia, a partir de quando vocês vão dar aquele retorno daquelas meninas que a Ferroviária demonstrou interesse em fazer parte das categorias de base, Vitória?
9: A gente vai entrar em contato com os pais, né? Porque a gente não pode entrar em contato diretamente com os menores de idade, logo na próxima semana mesmo. A gente vai mostrar todos os trâmites e tal, porque é necessário ainda elas realizarem uma segunda avaliação lá no clube, né? Entender se a menina ela consegue se adequar ali àquele ambiente, com o treino com as meninas que já fazem parte das categorias de base. Mas esse contato ele vai vir já na próxima semana, esse feedback. Então, já estão ansiosas, mas já sai esse resultado.
8: Essas duas meninas do pré-ventório, tanto a Ana Luísa quanto a Maria Rosa, já faz parte do teu trabalho? Inclusive, a Ana Luísa já tem data para se apresentar lá na Ferroviária de Araraquara?
9: Sim, ela já tem data, sim. É no final do mês de novembro. Ela vai fazer a avaliação lá, né? Creio que ela vai fazer tanto com sub-13 e sub-15, porque ela está fazendo já está numa idade de transição de categoria de base, né? Dos subs. E aí vai ser uma semana de avaliação, uma semana de avaliação ali. E eu creio que tem tudo para dar certo, porque a Ana Luísa é um talento que Rio Branco tem. Então, eu não vejo outro resultado a não ser que ela fique lá. E a Maria Rosa, ainda a gente está de marcar, também é uma menina muito talentosa, creio que tudo dará certo, mas provavelmente possa ficar para o próximo ano a avaliação dela. E aí também tem mais tempo para se preparar, então fica bom também de qualquer forma, né?
8: Vitória, eu te agradeço por atender a nossa equipe, que volte mais vezes e que leve mais meninas jogadoras da base, que é de 10 a 17 anos, para fortalecer a Ferroviária de Araraquara, já que a Ferroviária é muito forte no futebol feminino.
9: Sim, a gente pretende voltar sim. A gente estabelece essas parcerias justamente para que a gente retorne e firme essas parcerias, né? Para a gente entender quais são os times ali que do Rio Branco, também eu digo aqui de Porto Velho, que investem na categoria de base para as meninas. E a gente sempre tem no radar esses clubes. E muito obrigada pela entrevista agora. Só tenho a agradecer.
8: Destacando aqui o papel do professor Marcelo Fontinelli, que comanda as categorias de base do pré-ventório, tanto no masculino quanto no feminino. E essa parceria com a Ferroviária de Araraquara, que o Marcelo estabeleceu junto com a Vitória Miranda, é louvável, porque está valorizando o que é nosso, o que é do Acre, nosso futebol feminino. Foram 4 dias, sábado, domingo, segunda e terça, pré-ventório, craques do futuro, lá em Brasiléia, e por último a Sermurbe, que foi vista pela Vitória, né? Foi avaliada pela captadora da Ferroviária de Araraquara na terça-feira. Diferente de alguns clubes do masculino que trazem aqui avaliadores, observadores, e fazem questão de não anunciar. E clubes que fazem avaliações aqui sequer jogam competições, nem no amador, muito menos as oficiais da federação. Sucesso para essas meninas que venham ser escolhidas para fazer parte de uma fase de testes lá em Araraquara. O trabalho dela envolve crianças de 10 a 17 anos, como ela mesmo disse. O contato é feito direto com os pais. Paulo Roberto, Sistema Público de Comunicação.
6: É, porque tem muitas crianças que são apegadas à família, né?
7: Claro, e é evidente, são de menor e tem que estar com...
6: Tem que
7: com,
6: ter,
7: né, a responsabilidade dos pais.
6: Isso,
7: né?
6: E vão lá para o município. Ah, e o clube é responsável também por essas garotas e, logicamente, que a Ferroviária é um clube formador.
7: Pois é, também. E aqui também, né? O Marcelo também tem esse cuidado. Um cara que trabalha já há muito tempo aí no futebol feminino, né, fez esse intercâmbio ótimo, como o Paulo Roberto falou, ótimo, né, para essas garotas, e esperamos que tenha bastante sucesso nesta ida lá para Araraquara.
6: Aonde você conhece bem?
7: Ah, conheço bem, até o Cristo.
6: Tá certo. Às 12h42, ligado conosco está o Pedro Cavalcante, a Darcy Gomes, né? É o Darcy Gomes, é o Darcy Gomes, está ali ligado conosco também, dando o prazer da sua audiência aqui no Lance Esportivo. Vamos falar agora, Zezinho Melo, de seleção acriana de voleibol que embarca amanhã com destino ao Rio de Janeiro, mais precisamente a Saquarema.
7: Olha aí, o voleibol indo à cidade maravilhosa, e quem traz as informações é Alberto Casa.
6: Eu chego no Lance Esportivo para falar agora de voleibol, porque nesta sexta-feira estará embarcando com destino ao Rio de Janeiro, mais precisamente para Saquarema, a seleção sub-18 masculino que tem aí o técnico Alfredo Teles. Professor João Petrolitano chega dando boa tarde falando a respeito dessa competição.
10: Boa tarde, Alberto. Como sempre, uma satisfação renovada quando tratamos do nosso voleibol e passamos as informações e as notícias que nos cercam.
6: Ô, professor, então está tudo certo, o treinamento já foi feito, agora é só o embarque e esperar os resultados virem lá de Saquarema?
10: Perfeito. Ontem a nossa seleção sub-18 masculina fez um amistoso de encerramento, né, da sua preparação para o embarque, que se dará amanhã 11h30, sob o comando, como dissemos, do professor Alfredo, que vai conduzir a nossa seleção com 10 atletas até Saquarema para a disputa da primeira divisão do sub-18 masculino do Campeonato Brasileiro de Seleções.
6: Logicamente que, se não vier os resultados positivos, mais experiência esses garotos vão ganhando, né?
10: Ah, sim, com absoluta convicção. Essa é a terceira seleção que nós vamos tirar esse ano. Nós já fizemos participar, já tivemos duas seleções, masculino e feminino, sub-16, que estiveram em Saquarema já esse ano, e agora estaremos com a masculina sub-18, e logo em seguida teremos a feminina sub-18, desta feita sob a responsabilidade do professor Jânio. Nós, todos os anos, tiramos daqui as nossas 4 seleções de base, né, que disputam, e naturalmente que isso engrandece muito a qualidade do nosso voleibol, porque esses jovens têm oportunidade de disputar com outros estados nessa competição. Por exemplo, nós teremos 15 estados disputando essa categoria sub-18. Então é uma oportunidade ímpar, porque eles jogam 2 vezes por dia. E isso nos dá a oportunidade de aprimorarmos e observarmos muito mais os nossos atletas.
6: É o calendário da federação sendo cumprido à risca, né, presidente?
10: Perfeito. Nós temos o nosso calendário regional, nosso estado, e ainda temos que atender o calendário da confederação. E para isso nós já realizamos aqui, como é do conhecimento de todos, nas categorias de base também de praia, fizemos um campeonato brasileiro aqui e realizamos também as nossas etapas, e ainda realizaremos uma etapa sub-17 masculino e feminino na praia, para levarmos as nossas seleções também para Saquarema, para a partir de 10 de dezembro disputarmos também o campeonato de praia lá em Saquarema.
6: E mudando de praia para vôlei de quadra, o Acre então começa aí a etapa de Rio Branco do campeonato acreano de vôlei?
10: Exatamente, no dia 5 nós já começamos lá no ginásio do SESC, numa parceria com o SESC, começando o nosso campeonato estadual com a fase de Rio Branco, para logo depois temos a fase de Cruzeiro do Sul, Tarauacá, Brasileia, e a fazer as grandes finais lá no município de Feijó, que vai nos receber, né, com as nossas 16 equipes, 8 no masculino e 8 no feminino, fazendo as finais lá em Feijó no mês de novembro, nas datas de 20, 21 e 22 de novembro.
6: Dia 5 de outubro está bem aí. Inscrições, quantas equipes irão participar dessa fase aqui de Rio Branco?
10: Nós temos a manifestação de pelo menos 8 equipes no masculino e 8 equipes no feminino. É bastante concorrido, né? Haja vista que é uma dimensão significativa, que nós teremos as melhores equipes, indiscutivelmente, as melhores equipes do nosso adulto, e sempre tem equipes de categorias de base completando, mas será uma grande competição e bem disputada, até porque dessa seletiva sairão as duas representantes de Rio Branco para o campeonato estadual, como disse, para a disputa final lá em Feijó, no mês de novembro, nas datas de 2021 e 2022.
6: Presidente, agradeço a participação aqui no Lance Esportivo mais uma vez, trazendo os esclarecimentos do voleibol acriano.
10: Nós é que agradecemos e temos que naturalmente fazer o registro que isso ocorre por conta do apoio que temos recebido, um forte apoio da Secretaria de Esportes do Estado do Acre e, naturalmente, da imprensa do nosso Estado, também do SESC e outros parceiros que eles chegam para nos apoiar, sem os quais, dificilmente, não teríamos condições de fazer os nossos eventos. E aí, temos também que agradecer o nosso pessoal de apoio, dos nossos árbitros, os nossos presidentes de clubes, atletas, treinadores e, particularmente, a imprensa esportiva do Estado do Acre, que, como sempre digo, é a melhor imprensa esportiva do nosso país.
6: Aí, presidente da Federação João Petrolitano, trazendo todo o calendário que vem aí pela frente do voleibol. Alberto Casas, para a Rede Pública de Comunicação. Às 12 horas 49 minutos, 48, chegando a 49, nosso boa tarde ao professor Eider. Está ligado conosco aqui também, dando o prazer da sua audiência, homem que também é fisiculturista.
7: Viu? É, né? Então vai torcer pelo Dino.
6: Vai torcer pelo Ramon Dino, com certeza. Às 12h49, agora vamos falar de futsal, porque o PH é quem chega aí com as notícias do futsal acreano.
11: O destaque agora no Lance Esportivo, amigos ouvintes, é o futsal. O Acre terá duas equipes na disputa da Copa Norte 2027. A competição começa no próximo domingo, no ginásio Cláudio Coutinho, em Porto Velho, Rondônia. Fluminense da Bahia e Quinari representam o futsal acreano. O time do Quinari realizou grandes investimentos para a disputa do campeonato estadual e também da Copa Norte. Quem está presente com a gente no Lance Esportivo é o presidente do Quinari, Carlos Eduardo Pereira. Presidente, tudo pronto para o Quinari disputar a Copa Norte 2026?
12: Está definido sim, o elenco já está fechado, sem nenhum abaixo, todo mundo vai, o elenco do Quinari todo vai. O Cebola chegou hoje para somar com a gente, era para ter jogado contra o Pista. Por um empecilho aí, não deu pra vir. Vamos sair positivo agora com o Cebola, com o Bruno, né, que o elenco tá montado. Descansaram, né, que jogamos sábado, foi um jogo muito difícil contra o Pista, pra gente poder ir pra essa competição pra ver se a gente chega lá e traz um bom resultado pro Acre.
11: O objetivo do Quinari lutar pelo título em Porto Velho?
12: O único Quinari entra pra brigar pelo título, e não vai ser diferente lá em Porto Velho. Então, por isso que a gente reforçou o elenco, trouxe jogadores rodados de outros estados, pra poder dar essa amplitude e melhorar o elenco.
11: Conquistar uma Copa Norte, jogar uma Supercopa, sem dúvida nenhuma, é uma motivação a mais, né, Carlinhos?
12: Sim, é uma motivação a mais. E o elenco está ciente disso, que pode fazer história no estado do Acre, né? No ano passado, o Fluminense da Bahia conseguiu chegar na final na mesma competição, jogando em casa. O Acre ter sido campeão, né? Mas vamos lá, agora a gente vai lá atrás desse título aí.
11: Quem também está presente com a gente no Lance Esportivo é o Wallace Bolinha, uma das principais contratações do Quinari para a disputa do torneio. Com quais objetivos você chega para reforçar o Quinari na competição, Cebola?
13: A gente sabe que é importante, né, cara, essa competição. A gente vai estar representando não só Rio Branco, né, o Acre, mas como também a cidade de Quinari, né? A gente está com o objetivo de chegar nessa competição, né, fazer a diferença. A gente vai enfrentar grandes equipes, mas a gente sabe que a gente tem todo o potencial de fazer uma boa competição e, se Deus quiser, quem sabe ser campeão. Nossa equipe está bem unida, focada. O presidente está sempre conversando com a gente e a gente está trabalhando forte para a gente chegar e quem sabe conquistar esse objetivo aí.
11: A opção de vir jogar no Quinari
14: na disputa da Copa Norte.
13: O presidente falou do projeto, né, que é representar justamente o estado. Eu estava representando o Porto Velho, né, na equipe da Solimões. E aí eu aceitei esse desafio aí, né, com esse grande objetivo aí da gente chegar nessa competição forte e quem sabe ser campeão.
14: Sucesso.
13: Obrigado, meu amigo. Valeu.
14: A delegação do Quinari viaja para Porto Velho no próximo sábado. A estreia do time da Terra do Amendoim no torneio será no domingo, na última partida da rodada contra o Solimões de Rondônia no ginásio Cláudio Coutinho. Ainda na primeira fase, o Quinari vai enfrentar o Buriti de Roraima e o São José do Amapá. O Quinari chega na Copa Norte com boas possibilidades de lutar pelo título. Paulo Henrique Nascimento, Sistema Público de Comunicação.
6: É, vamos torcer aí, né, que esses times acrianos façam bonito lá nessa competição em Porto Velho. Aqui do lado, Cláudio Coutinho, ginásio muito bom, né, já tivemos lá por várias vezes. Leandro Rodrigues, que é o diretor do Departamento de Competições da Federação, está ligado conosco. E falando em Federação de Futebol, vamos agora saber da Federação de Futebol, notícias da eleição. Paulo Roberto, chega aí.
8: Dentro do programa agora, vamos falar de eleições da Federação de Futebol. Havíamos anunciado aqui que esse processo seria realizado no mês de dezembro, mas agora é oficial, inclusive já com edital publicado, a eleição vai ocorrer no dia 5 de outubro, às 16 horas, no auditório da Federação de Futebol. Ade Araújo, candidato à reeleição, está conosco no programa e dá o seu boa tarde.
15: Boa tarde, Paulo. Boa tarde a todos os ouvintes. Paulo, definido, né, o período eleitoral para a nova eleição da presidência da Federação de Futebol. E agora já é só trabalhar para, né, fazer com que tudo saia da melhor forma possível.
8: Presidente, quando você anunciou oficialmente que concorreria ao pleito, como foi a adesão, como foi o recebimento dos filiados?
15: Bom, nós temos trabalhado nesse processo já há alguns meses. Então, a partir do momento que eu anunciei que seria candidato novamente, nós já pensamos ali nos vices, já conversamos com alguns dirigentes, esperamos a definição de acordo com o estatuto para poder definir a eleição. Então, tivemos que ter assessoria dos advogados que estão conduzindo o processo seletivo, que fazem parte da comissão eleitoral.
8: Toda a comissão pronta para esse processo, já que o último ato de eleições na federação, o processo foi meio tumultuado. Você espera tranquilidade nesse, Adem?
15: Ah, exatamente, a gente primou exatamente pela transparência, né? Não dizer que nunca teve, mas sempre teve, mas abriu o máximo possível para opiniões ou para análise de juristas, para que não pudéssemos incorrer em nenhum erro, para que desse dúvidas, que alguém pudesse contestar. Então, o Estatuto da CBF teve uma alteração, onde obrigatoriamente tem que ter um representante, né, da CBF para esse processo. Então, nós temos um advogado que representa a CBF nessa comissão eleitoral e mais dois advogados independentes com bastante know-how em todas as áreas, inclusive no esporte, né, para conduzir o processo dessa eleição.
8: Inclusive, na passada, você tocou num assunto importante. Nós tivemos aqui os observadores da Confederação Brasileira de Futebol. Você já deixa claro que esse ano também a CBF vai marcar presença. Reeleito, o que, que você pretende para, além do que já foi feito, dinamizar ainda mais o futebol a partir do dia 6 do mês de outubro, Adem?
15: Bom, nós temos projetos aí para reestruturação da sede da federação, melhorar a nossa estrutura para disputa de competições na base, que é a construção do centro de desenvolvimento. Cursos, capacitação, inclusive já estamos com um curso para formação. Então, tudo aquilo que a gente está vendo de carente no nosso futebol, a gente está trazendo, tentando implementar para que nós possamos criar um conjunto de fatores para fortalecer o nosso futebol. Então, nós temos cursos em parceria com a CBF Transforma, buscando, não perdendo nenhuma oportunidade. Esse ano, infelizmente, vamos ter menos cursos do que a gente esperava. Mas nós temos ainda dois cursos para serem realizados agora até o final do ano. Um de formação de preparador de goleiro, outro para preparador físico. Aí é quem já tem alguma habilidade com preparação física ou formação em educação física, vai estar apto para fazer esse curso. um curso para profissionais que vem do Rio, vem de Minas e de Brasília, pela CBF Academy. E temos curso de gestão já também contratado, que aí seriam para todos envolvidos no futebol, são cursos práticos, básicos, com alguns modos para melhoria de, né, da visão dos dirigentes, a melhorar a gestão. Então, a gente vai trabalhar essa questão, qualificação de todos os envolvidos, né, no futebol. Vamos fazer o máximo possível para que a gente resgate a memória do futebol do Acre, dando aí condição para que os clubes possam se fortalecerem nas competições nacionais aí. Então, buscando parcerias, principalmente com o setor público, vamos intermediar isso. Não podemos garantir recursos, porque isso compete a cada clube, cada um tem que fazer aí os seus planejamentos para buscar as parcerias, mas a gente fortalecendo o futebol, resgatando o torcedor para o estádio, dando visibilidade ao patrocinador, eu não tenho dúvidas de que tudo isso vai atrair mais investimentos no nosso futebol. Então, o nosso trabalho, ele é muito institucional, é muito estratégico, não é focado ali só em dinheiro, dinheiro, dinheiro, não. Você consegue ali dinheiro uma vez, outra não vem. E também não são montantes expressivos. A gente precisa realmente criar um conjunto de fatores para estruturar o nosso futebol e trazer credibilidade e investimentos da iniciativa privada, que seja patrocinadores públicos, mas nós temos que realmente trazer a valorização do futebol.
8: Presidente da Federação e candidato à reeleição, Aden Araújo, te agradeço mais uma vez e vamos ter bastante tempo aí para falar desse assunto, desse pleito que se avizinha no nosso futebol dia 5 do mês de outubro.
15: Tá, ok, Paulo, obrigado. Nossa intenção sempre foi e sempre será contribuir com o social e dessa vez agora com o futebol. Tivemos essa oportunidade que Deus nos deu e, se Deus quiser, honraremos para que possamos elevar o futebol do Acre.
8: Atenção, você que pretende concorrer às eleições da federação. O prazo para inscrição de chapa tem início nesta quinta-feira, dia 24, e vai até o dia 28, às 14 horas, na sede da entidade. O processo eleitoral tem como presidente na comissão Marcelo Feitosa Zamora. O atual presidente da Federação, Aden Araújo, definiu a sua chapa, ele como candidato. Vice-presidente terá dois vices. O primeiro, Juscelino Tomé, diretor financeiro da entidade, e Gerson Boaventura, presidente do Rio Branco, como segundo vice. Pelo que as coisas estão caminhando, Aden não terá oposição. 14 times, clubes, com direito a voto. 12 profissionais, voto peso 3, e 2 clubes amadores, a Sermurb e Sena Madureira, com voto peso 1. Os votantes: Atlético, ADESG, Andirá, Rio Branco, Independência, Humaitá, Vasco da Gama, Plácido de Castro, Nauas, São Francisco, Galvez, Santa Cruz, Acermurbe e Sena Madureira. Isto posto, se tem algum pretendente, já pode descer e passar na sede da federação e apresentar a sua chapa. Lembre-se, você terá que levar 4 assinaturas de presidentes de clubes reconhecidos em firma como apoiadores. 4 assinaturas. Você terá que ter 4 clubes. Paulo Roberto, Sistema Público de Comunicação.
6: O que não vai ter, se tiver oposição, é o voto do Andirá. Porque o Andirá já declarou que é voto da situação. Vota no Aden Araújo. Ele disse que está aberto também. Está liberado e já lançado.
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Glória a Deus, a paz do Senhor Jesus e a todos os amados ouvintes. Neste momento vamos apresentar o programa Voz da Libertação, programa qual está na inteira responsabilidade das igrejas pentecostais Deus e Amor, a qual temos a nossa sede mundial localizada na Baixada do Bicelli, São Paulo, capital, na altura do número 4568, e está na responsabilidade da nossa irmã em Cristo, Irene Miranda, e a nossa sede em Quintarocá fica localizada na rua Floriano Peixoto, na altura do número 317, está na responsabilidade do pastor Leonardo Silva. Também temos também a nossa congregação que fica localizada na rua Capitão Hipólito, na altura do número 975, próximo ali à quadra de esporte do bairro. Desde já quero louvar a Deus, amém, pela vida de todos que me ouvem nessa tarde, você que não perde nossa programação, e todas as tardes está sintonizado na programação e tem sido abençoado através da palavra e através dos louvores. Aqui todas as tardes é ministrado no nosso coração aqui através da rádio, amém? Mais uma tarde estamos aqui para meditarmos na palavra de Deus e também ouvirmos louvores, amém? Então aumenta o volume do teu rádio, estamos apenas começando o programa Voz da Libertação e Deus tem uma palavra e uma bênção para a tua vida nessa tarde, amém? Quero convidar você já para participar daquele culto logo mais à noite, todas as quinta-feiras, é o culto das mulheres de fé, amém? Louvado seja Deus, você é nosso convidado para estar conosco, UTI, em prol da Fundação Reviver, todas as quinta-feiras, tanto na sede como lá na congregação, é o culto da Fundação Reviver, amém? Mulheres de fé vão estar ali trazendo a palavra, orando por todos, e você é nosso convidado, amém, para estar conosco e ser abençoado através da poderosa palavra de Deus, amém? Louvado seja Deus. Já quero convidar você também para participar de uma campanha que vai se iniciar amanhã ali na sede, amém? Dia 25 vai se iniciar uma campanha com o tema Mulheres Edificadas pela Palavra, amém? E vai estar ali na sede pregando a palavra, a cooperadora Ana dos Santos, vindo ali de Brasileia. Ele vai estar ali junto com os irmãos ali na sede. E você é nosso convidado para participar desta campanha, amém? 25, 26 e 27 de setembro. Louvado seja Deus, o endereço da tua bênção é ali na rua Floriano Peixoto, amém? Na altura do número 317. Vai estar sendo realizada esta poderosa campanha. Agora, final de semana, começa amanhã já, 25, 26 e 27. O tema da campanha é Mulheres Edificadas pela Palavra, amém? Cooperadora Ana Luiz Santos, vai estar vindo no vídeo brasileiro, vai estar ali pregando a palavra e você é nosso convidado para estar conosco, amém? Recebendo as bênçãos de Deus. Lembrando, os irmãos, também que domingo, louvado seja Deus, nós vamos estar ali também na nossa congregação, numa grande concentração, amém? E você também é nosso convidado para estar conosco. Louvado seja Deus e ser abençoado através da palavra de Deus, ser abençoado através desse propósito, dessa concentração que vamos estar ali reunidos. Louvado seja Deus, agora dia 27. O tema é o grande clamor do perdão divino e a minha nova aliança com Deus. Amém? Vai estar ali o pastor Rosendo pregando a palavra, fazendo esse grande clamor. E você também é nosso convidado, amém? Para estar conosco. E também pela manhã nós vamos estar ali na igreja, em consagração, amém? Das 7 da manhã até o meio-dia. Vamos estar ali já em consagração, orando, apresentando a vida daqueles que irão fazer esse grande clamor conosco, para que Deus possa abençoar mais e mais nossas vidas e a vida daqueles que irão comparecer à casa do Senhor, amém? Então, os obreiros, louvado seja Deus, né? Vamos estar ali em consagração, amém? Você também que é membro e queira estar ali conosco, você também é nosso convidado, amém? Para estar conosco após a Santa Ceia, que haverá ceia pela manhã, nós vamos continuar até o meio-dia em consagração. Então, os membros também que queiram participar da consagração, você é nosso convidado especial, amém? Para estar ali se consagrando, orando, clamando a Deus. E à noite, o grande clamor do perdão divino e a minha nova aliança com Deus, amém? Vamos estar ali fazendo uma nova aliança com Deus. Você que quebrou a sua aliança no decorrer da caminhada, você é nosso convidado, amém? Para estar ali conosco, louvado seja Deus. Vamos fazer uma nova aliança com Deus, um novo concerto. Louvado seja Deus, porque temos que estar sempre na presença de Deus, amém? Falhamos, erramos, e o que devemos fazer é reconhecer nossas falhas, nossos pecados, e se reconciliar com Deus. Então vamos estar nesse grande clamor, amém? Vai estar ali o pastor Rosendo, pregando a palavra, orando por todos, e Deus com certeza tem uma bênção para nossas vidas, amém? Então você é nosso convidado, já anota na tua agenda, já é domingo, dia 27, louvado seja Deus, lá na congregação, no Triângulo, amém? Louvado seja Deus. Já quero dedicar dois hinos para a nossa meditação nessa tarde. Deus abre o mar com a Débora e nele está a minha fé. Eu quero dedicar para os nossos irmãos que nos ouvem lá na comunidade Quixadá, amém? Cooperador Eládio, todos os demais irmãos aí, que Deus possa abençoar. Quero dedicar para os nossos irmãos lá no Jardinal, nossa irmã Eliane, irmão Garapa, nossa irmã Renilda, toda a sua família, nosso irmão José Galo, os demais irmãos aí da comunidade.

0: do Socó, que Deus possa abençoar a todos nessa tarde, amém? Quero dedicar para nós irmãos também, lá no Vitória Velha, que Deus possa abençoar todos os irmãos aí do Vitória Velha, os obreiros, membros, também nós irmãos lá do Cardoso, que Deus possa abençoar o cooperador Francisco, sua esposa Camila, o cooperador Chiquinho, nosso irmão aí, o cooperador Adriel, sua esposa, toda a sua família, que Deus possa abençoar também, amém? Quero dedicar para cada membro, obreiro também, quero dedicar também para nossa irmã Isanildo Soares, né, que nos ouve ali na Invasão Zequinha, para nossa irmã Maria Lina, que nos ouve ali próximo ao Bico das Horas, amém? Que Deus possa abençoar todos através desse louvor. Então vamos de louvor.
1: Estamos numa longa caminhada e muitas vezes nos deparamos com o mar à nossa frente. Temos medo, receio de seguir adiante, pois às vezes este mar está bravio. Mas se você tem fé, esse Deus que nós servimos faz este mar se abrir e você passará seco. E mesmo que ele não se abra, Deus faz você passar por cima das águas. Quem crê nisso, levanta a mão e glorifica o Senhor.

Glória a Deus, louvado seja Deus, então é isso aí, povo de Deus. Acabamos de ouvir dois louvores, amém, para a nossa meditação. Mais uma vez quero convidar os amados ouvintes para participar daquele culto abençoado, logo mais daqui a pouquinho, a partir das 6 da tarde, amém. Todas as quinta-feiras, tá ali o culto das mulheres de fé, né, em prol da Fundação Reviver, e você é nosso convidado, amém. Tanto ali na congregação como na sede, aí está ali as mulheres de fé, amém, fazendo o culto ali pela Fundação, em prol da Fundação Reviver. E você é nosso convidado para estar conosco a partir das 6 da tarde, amém? Aquele período de oração, a partir das 6h30, já sobe alguém no púlpito ali. E a partir das 7 da noite vai ter uma serva de Deus, uma mulher de fé ali pregando a palavra, orando por todos. E Deus, ele tem uma bênção para a tua vida, amém? Lembrando os irmãos mais uma vez que no dia 27, domingo, né? Nós vamos estar ali na nossa congregação, no grande clamor do perdão divino. E a minha nova aliança com Deus, amém? Vai estar ali o pastor Roseno pregando a palavra de Deus, orando por todos. E você é nosso convidado especial para estar conosco neste grande clamor, nesta grande concentração de fé, amém? Qual vamos estar ali orando, clamando a Deus pelo perdão divino e fazendo uma nova aliança com o nosso Deus, amém? E você é nosso convidado especial. Já anota na tua agenda aí, é domingo, dia 27, lá na nossa congregação Triângulo, a partir das 7 da noite, servo de Deus vai estar ali no púlpito já, pregando a palavra de Deus, orando por todos. E Deus, ele tem uma palavra, uma bênção para nossas vidas, amém? Lembrando os irmãos também que domingo é Santa Ceia, amém? Para todos os membros e obreiros. E não pode perder, amém? E vamos estar ali em consagração pela manhã, amém? Das 7 da manhã até o meio-dia, né? Após a ceia, vamos continuar a consagração. E os irmãos que são membros também, quiserem continuar na consagração até o meio-dia, você também é nosso convidado, amém? Mas nós, obreiros, vamos estar ali. Nós, obreiros, pastores, vamos estar ali nesta consagração das 7 da manhã até ao meio-dia, amém? Em prol do clamor que será feito à noite, amém? E você é nosso convidado para participar e ser abençoado através da poderosa palavra de Deus, amém? Então vá lá, faça uma nova aliança com Deus, faça um concerto, louvado seja Deus, e Deus, ele vai operar maravilhas na tua vida, amém? Disso eu não tenho dúvida. Lembrando os irmãos mais uma vez também que amanhã, louvado seja Deus, sexta-feira, né, dia 25, se inicia uma poderosa campanha, amém? Ali na nossa sede, amém? Campanha com o tema Mulheres Edificadas pela Palavra. E vai estar conosco aí a cooperadora Ana dos Santos, vindo ali de Orasleia. E você é nosso convidado para estar conosco recebendo as bênçãos de Deus, amém? Sexta, sábado e domingo ali na sede vai estar sendo realizada esta campanha, Mulheres Edificadas pela Palavra. A cooperadora Ana dos Santos, vindo ali de Brasileia, vai estar ministrando a Palavra de Deus. E você é nosso convidado para estar ali recebendo as bênçãos de Deus, amém? Lembrando os irmãos também que na próxima quarta-feira, dia 30, será o último dia da campanha O Deus que Revoga Decreta, amém?

0: vereadora Tereza Gonçalves aqui está fazendo esta campanha, amém? Está pregando a palavra durante esta campanha, que se iniciou no dia 16, e ontem, né, foi o segundo dia, e no dia 30, louvado seja Deus, vai ser na quarta-feira, é o último dia desta campanha, o Deus que revoga decreto, e você também é nosso convidado para estar conosco recebendo as bênçãos de Deus, amém? Louvado e engrandecido seja o nosso Senhor e Salvador Jesus Cristo, amém? Eu quero dedicar o último hino desta tarde, ele não estava lá com a Débora, e eu quero dedicar para os nossos irmãos que residem lá no Sacado, amém? Os irmãos que residem no Sacado, com o operador Francisco Martins e todos os demais obreiros aí da comunidade Sacado, no Baixo Rio Acurá. Eu quero dedicar para os nossos irmãos lá no Igarapé, São Salvador. Que Deus abençoe nossa irmã, cooperadora Luzia, seu esposo Manuel Pitica, toda a sua família, os demais irmãos aí que nos ouvem nessa tarde. Você que reside no Igarapé, São Salvador, nos ouve nessa tarde, vai para você, amém? Quero dedicar para nossos irmãos lá na comunidade de São Pedro, cooperador Nacélio, seu esposo, toda a sua família, nosso irmão Carneiro, os demais irmãos aí da comunidade São Pedro, nossos irmãos lá no Igarapé, São João também, que Deus possa abençoar, nosso irmão Nil, sua esposa, toda a sua família, que Deus abençoe grandiosamente os irmãos aí, todos aí do Igarapé, São João também. Quero dedicar para os nossos pastores, tanto da sede como da congregação. Quero dedicar para cada obreiro, para cada membro que nos ouve nessa tarde, amém? Então vamos de louvor e após eu volto com a palavra ao nosso coração.
1: 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Tudo estava muito triste. Jesus havia morrido. As pessoas achavam que não havia mais esperança. Você pode imaginar o cenário triste que havia? Você pode se transportar para lá agora. Feche os olhos e se transporte para este lugar. Que clima sombrio. Uma mulher chorava. Era Maria Madalena. Ela estava chorando junto ao sepulcro de Jesus. De repente, ela viu dois homens. Eram dois anjos do Senhor vestidos de branco. E eles lhe perguntaram: mulher, por que você está chorando? E ela disse: eu estou chorando porque levaram meu Senhor embora e não sei onde o colocaram. Quando ela disse isso, ela olhou para trás e viu um homem, mas ela não reconheceu, não sabia quem era ele. Era Jesus que estava ali. E ele então lhe perguntou: mulher, por que choras? Mulher, por que choras?

está ressuscitado. Obrigado, Jesus. Obrigado, Jesus. Obrigado, Jesus.

Glória a Deus. Louvado seja Deus, então é isso aí, povo de Deus, acabamos de ouvir o de louvor dessa tarde, amém? Mais uma vez quero convidar todos os amados ouvintes para participar de nossos cultos hoje à noite, amém? Culto às mulheres de fé, amém? Em prol da Fundação Reviver. Louvado seja Deus, você é nosso convidado, tanto na sede como na congregação. Vai ter ali uma mulher de fé trazendo uma palavra, orando por todos e Deus abençoando o seu povo, como sempre tem abençoado, amém? Louvado seja Deus. Amanhã se inicia a campanha lá na sede. Louvado seja Deus, com o tema Mulheres Edificada pela Palavra. Amém? Vai estar ali conosco a cooperadora Ana dos Santos Vindo Leite Brasileia. E você é nosso convidado para estar esses 3 dias, 25, 26 e 27, sexta, sábado e domingo, nesta poderosa campanha com o tema Mulheres Edificada pela Palavra. Louvado seja Deus. E você é nosso convidado para estar conosco. Amém? Lembrando os irmãos que lá no Triângulo da nossa congregação, domingo, a grande concentração, amém? Grande concentração, louvado seja Deus, de fé, de milagre, a qual vai estar ali o pastor Roseno pregando a palavra de Deus, orando por todos nós, e Deus abençoando o seu povo, amém? Vamos estar ali no grande clamor do perdão divino e a minha nova aliança com Deus, amém? Pela manhã nós vamos estar em consagração e você é nosso convidado para ser abençoado, amém? Lembrando os irmãos também que domingo, pela manhã, Santa Ceia. Eu creio que tanto na sede como na congregação é ceia para membros, obreiros e dirigentes de congregação, amém? Agora eu gostaria de deixar uma palavra ao nosso coração nessa tarde, que se encontra no livro de Salmos. Salmo 103, amém? Salmo 103, para a nossa meditação nessa tarde, a qual a palavra do Senhor diz: bendizo a minha alma ao Senhor, e tudo que há em mim, bendigo o seu santo nome. Bendize a minha alma, Senhor, e não te esqueça de nenhum dos seus benefícios. É Ele que perdoa todas as tuas iniquidades, sara todas as tuas enfermidades, que redime a tua vida da perdição e te coroa de benignidade e de misericórdia, que enche a tua boca de bens, de sorte que a tua mocidade se renova como a águia. O Senhor faz justiça e juízo a todos os oprimidos, fez notório os seus caminhos a Moisés e os seus feitos aos filhos de Israel. Misericordioso e piedoso é o Senhor, longânimo e grande em benignidade. Não repreenderá perpetuamente, nem para sempre conservará a sua ira. Louvado e engrandecido seja o nosso Deus. Amém? Pela palavra qual iremos meditar nessa tarde, Salmo 103, amém? Convida-se a louvar a Deus por amor da sua graça. Salmo atribuído ao rei Davi. Louvado seja Deus. E é um salmo de agradecimento, amém? A qual o salmista começa dizendo: bendize a minha alma ao Senhor e tudo que há em mim, bendiga o seu santo nome, amém? Então nós temos que lembrar de agradecer ao Senhor, amém? Por tudo que Ele tem feito pelas nossas vidas. Porque muitas vezes nós queremos só pedir a Deus, amém? Pedir, e se esquecemos de agradecer pelo que Ele já tem feito. Se esquecemos de agradecer pelos livramentos, pelas portas que Ele tem aberto. Se esquecemos de agradecer pela saúde, pela família, pelo lar, pelo trabalho. E muitas vezes só pedimos, murmuramos, mas nessa tarde, louvado seja Deus, eu quero trazer essa reflexão para mim e para você, para que eu e você também venha refletir em tudo que Deus já fez por nós, assim como Davi, ele refletiu, amém, nesse Salmo 113, dizendo para a própria alma: bendizo a minha alma, Senhor, e tudo que há em mim, bendigo o seu santo nome, amém. Ele vem dizer no versículo 14, porque, aliás, no versículo 3, é Ele que perdoa todas as tuas iniquidades e sara todas as tuas enfermidades. Que redime a tua vida da perdição e te curou de benignidade e de misericórdia. Que enche a tua boca de bens, de sorte que a tua mocidade se renova como a águia. Ele vem falar no versículo 6, o Senhor fez justiça e juízo a todos os oprimidos. Então o nosso Deus é um Deus que Ele faz justiça e juízo a todos os oprimidos. Amém? Um dia nós tivemos oprimido, tivemos, louvado seja Deus, escravizado pelo inimigo. Mas o Senhor nos resgatou com mão forte, amém? Ele foi misericordioso para conosco, nos tirou do lamaçal do pecado, do charco de lodo, e firmou nossos pés sobre uma rocha que é Ele mesmo, amém? Sobre os seus caminhos, sobre os seus passos. E hoje, louvado seja Deus, nós vivemos os seus milagres, vivemos as suas promessas, amém? Temos esperança de dias melhores, porque o cristão tem esperança de dias melhores, amém? Não nesta terra, não nesta vida, mas após esta vida, nós temos esperança que nós iremos habitar para toda a eternidade com Cristo, em uma terra onde mal nenhum haverá mais. Então é motivo de nós agradecer a Ele pelo sacrifício que Ele fez, amém? Lá na cruz do Calvário.
Ele não olhou para o meu nem para o teu pecado, mas ele foi até o fim, amém? A palavra do Senhor diz que ele foi como uma ovelha muda ao matadouro. Não abriu a boca, não reclamou, pagou um alto preço para que eu e você possamos ter vida e vida com abundância. Então será que isso não é motivo de nós agradecer? Porque muitas vezes nós deixamos de olhar para aquilo que Cristo tem feito já por nós e olhamos para o momento atual, para aquilo que estamos passando, olhamos para as lutas. Muitas vezes você pode estar passando uma luta no seu lar, no seu casamento, ou uma luta financeira, uma enfermidade. Sabe, isso é da vida normal, louvado seja Deus. Desde que mundo é mundo, existe isso, amém? Existe enfermidade, lutas, e sempre irá ter. Mas temos que tirar um momento para refletir e agradecer a Deus também por tudo que Ele tem feito em nossas vidas. Olha aí para o teu passado, olha para onde Ele te tirou. Olha de onde Ele te tirou e olha aonde Ele te pôs. Compara a tua vida agora e como era antes de Cristo, amém? Será que você não tem mil motivos para agradecer a Deus? Eu creio que você tem mais motivos para agradecer, louvado seja Deus, do que para murmurar, amém? Então temos que ser grato ao Senhor, agradecer a Ele por tudo que Ele tem feito, amém? Ele vem dizer no versículo 5, que enche a tua boca de bens, de sorte que a tua mocidade se renova como a águia. O Senhor, ele vem dizer no versículo 6, o Senhor faz justiça e juízo a todos os oprimidos, fez notório os seus caminhos a Moisés e os seus feitos aos filhos de Israel. Misericordioso e piedoso é o Senhor, longânimo e grande em benignidade. Amém? Então nós vemos aqui através da palavra que o Senhor é misericordioso e piedoso. Amém? Ele teve misericórdia de mim e de você. Nós não merecia a graça, nós não merecia o sacrifício dele, nós não merecia. Amém? Quantas vezes nós não negamos e temos negado Cristo através das nossas ações, através dos nossos atos? Muitas vezes deixamos o Senhor em último lugar e fazemos primeiro a nossa vontade, aí depois, se sobrar tempo, nós vamos fazer a vontade do Senhor. É ingratidão por tudo que Ele tem feito por nós. Mas o salmista aqui, ele veio parar e refletir. E ele compôs esse salmo: bendiz a minha alma ao Senhor e tudo que há em mim, bendigo o seu santo nome. Então nessa tarde, Deus nos convida a eu e você também refletir, olhar para trás, olhar para onde Ele nos tirou e ver aonde Ele nos colocou e dizer: Senhor, obrigado. Obrigado por cada livramento, obrigado pela minha família, obrigado pelas portas que o Senhor tem aberto, obrigado pela igreja que o Senhor me colocou para me congregar, pelos meus irmãos em Cristo, pelos meus pastores, pelos obreiros, pelos aqueles que têm orado, que têm me colocado nas suas orações. Temos que agradecer e ser grato. Louvado seja Deus. Aí você pode me dizer: mas eu estou enfermo. Mas agradeça a Deus, porque você está vivo, e um quanto à vida há esperança. Amém? Enquanto há vida, há tempo de nós se consertar com o Senhor. E se o Senhor quiser, Ele cura, que Ele tem poder. Se Ele não quiser curar, Ele vai continuar sendo Deus. Ah, mas a porta se fechou, estou passando privação financeira. Louvado seja Deus, mas Ele tem poder para abrir a porta, para derramar bênçãos sem medida sobre a tua vida. Mas se Ele não abrir, Ele vai continuar sendo Deus. E só por Ele ter dado a vida por nós lá na cruz do Calvário, já é motivo de nós agradecer a Ele todo dia. Como eu já disse, nós não merecíamos. Nenhum de nós merecia, amém? Mas pela sua graça, pela sua misericórdia, como vem falar aqui no versículo 8, que Ele é misericordioso e piedoso. Misericordioso e piedoso é o Senhor, longânimo e grande em benignidade. No versículo 9, Ele vem dizer: não repreenderá perpetuamente, nem para sempre conservará a sua ira. Já imaginou se o Senhor fosse conservar a ira dEle contra nós? O que seria de nós? Fale, pecador que somos, mas a palavra vem nos dizer que Ele não repreenderá perpetuamente, nem para sempre conservará a sua ira, amém? Ele não nos tratou segundo nossos pecados, no versículo 10, ó. Não nos tratou segundo nossos pecados e nem nos retribuiu segundo as nossas iniquidades, amém? Já pensou se o Senhor fosse retribuir segundo nossos pecados e nossas iniquidades? Se o Senhor fosse nos dar em troco tudo que nós fizemos de ruim e que praticamos em obra, pensamento, misericórdia, o que seria de nós? Mas Ele é grandioso em perdoar, amém? Ele não nos tratou segundo nossos pecados. Se Ele fosse nos tratar segundo nossos pecados, quantas maldades. Eu não sei a tua vida, que eu não conheço, mas eu conheço a minha vida, quantas coisas eu já fiz no passado, amém? Se o Senhor fosse me tratar segundo o que eu já fiz, misericórdia de mim, amém? Mas a palavra vem dizer que Ele é misericordioso, amém? Que Ele é paciente, que Ele é piedoso. E Ele não nos trata segundo os nossos pecados. A palavra do Senhor vem dizer em Atos que Deus, Ele não leva em conta o tempo da ignorância. Mas Ele convida todo homem, a toda mulher que vem ao arrependimento.
porque chegará o dia que ele vai julgar esta terra, amém? Então o que nós fizemos no passado, no tempo da ignorância, no tempo que nós não tínhamos entendimento, Deus não leva em conta. Ele leva em conta o dia que nós aceitamos a Ele, confessamos a Ele pela fé, sabe? E passamos a viver como cristão. Aí Ele leva em conta este tempo. E se eu e você pecarmos, a palavra do Senhor diz que nós estamos crucificando Cristo novamente. Toda vez que falhamos, amém? O sacrifício dEle para nós já é inválido, porque nós estamos praticando o pecado sabendo que aquilo não agrada ao Senhor. A palavra do Senhor vem dizer no 10, não nos tratou segundo o nosso pecado, nem nos retribuiu segundo a nossa iniquidade. No versículo 11 ele vem dizer, pois quanto o céu está elevado acima da terra, assim é grande a sua misericórdia para com os que o temem. Quanto está longe o oriente do ocidente, assim afasta de nós as nossas transgressões. No versículo 13 ele vem dizer, como um pai se compadece de seus filhos, assim o Senhor se compadece daqueles que o temem. Pois ele conhece a nossa estrutura, lembra-se de que somos pó. Louvado seja Deus, amém? Então o Senhor é tão misericordioso que Ele olha para nós, vê as nossas falhas, amém? Mas Ele tem misericórdia de nós, porque Ele lembra que somos pó, que somos falhos, que somos seres humanos, louvado seja Deus, e que temos falha, que falhamos. Glória a Deus, que temos paixões na carne. Então o Senhor Ele tem misericórdia. Se não fosse a misericórdia do Senhor, o que seria de nós, amém? A palavra é bem clara, que Ele não nos trata segundo os nossos pecados, segundo as nossas iniquidades. Assim como o céu está elevado acima da terra, assim Ele é grande a sua misericórdia para com os que o temem. Ele vem dizer, quanto está longe o oriente do ocidente, assim afasta de nós as nossas transgressões. Amém? Assim como o oriente está longe do ocidente, assim o Senhor afasta de nós as nossas transgressões. Ele é Deus misericordioso. Então será que não há motivo de nós agradecer a Deus? Será que não é motivo de nós parar e refletir como Davi, que parou, refletiu, da onde Deus tirou ele? Ele era apenas um jovem, pastor de ovelha, estava lá no campo pastoreando suas ovelhas, mas um dia Deus o chamou para ser rei em Israel, Deus chamou para o seu nome ser conhecido, Deus deu fama, Deus deu riqueza, e um dia ele parou, e eu creio que ele refletiu, não que a palavra do Senhor diga, mas eu creio que ele parou e refletiu, olhou para trás, olhou quando ele estava lá no campo e era só um pastor, ninguém o via, ninguém o conhecia. E agora ele orou, talvez já na sua velhice, e ele viu o seu nome grande, o seu reino grande. Ele viu quantas posses ele tinha, quanto Deus havia abençoado. E talvez naquele momento ele começou a dizer, bendizo a minha alma, Senhor, e tudo que há em mim, bendigo o seu santo nome. Bendizo a minha alma, Senhor, e não te esqueça de nenhum dos seus benefícios. Que eu e você não venha se esquecer de nenhum dos benefícios que Deus tem feito em nossas vidas. Que eu e você não venha se esquecer de cada porta que Deus tem aberto, de cada livramento que Deus tem nos dado, sabe? De cada perdão que Ele tem nos dado quando falhamos e dobramos nosso joelho e clamamos. Não era nem para nós estar vivos, amém? Quantas vezes o inimigo não pediu a nossa alma, não pediu para nos ir andar, mas o Senhor disse, não, este é meu. E mesmo ele fale pecador, você não vai tocar nele, que eu vou dar mais uma oportunidade para que ele venha se reconciliar comigo, se voltar para mim. Amém? Quantas vezes eu, quantas vezes você, não transgredimos as leis, os mandamentos de Deus, sabe? E o inimigo entrou e queria tirar a nossa vida daquele momento, mas Deus não deixou, porque ele sabia que se ele tirasse a nossa vida, nós não ia ter direito a habitar na Nova Jerusalém. Então será que não é motivo de agradecer? É motivo de agradecer, amém? Agradecer a Ele pelo fôlego de vida. Agradecer a Ele por esta tarde, a qual Ele nos deu a oportunidade de estarmos aqui meditando na Sua Palavra. Agradecemos a Ele pela veste no corpo, pelo alimento, né? Pelo almoço aí que você já almoçou. Pela casa, pelo lar, né? Que Ele te deu para você habitar, para você se proteger do sol, da chuva. Louvado seja Deus pela esposa, pelos filhos. Louvado seja Deus. É motivo de agradecer. Louvado seja Deus. Então seja grato ao dono dos nossos dias, bendizo a minha alma ao Senhor e não te esqueça de nenhum dos seus benefícios, é Ele que perdoa todas as suas iniquidades, foi Ele que nos perdoa nossas transgressões, os nossos pecados, escreveu o nosso nome lá no céu, no livro da vida, amém, morreu por cada um de nós, é o amor dEle, um amor incomparável, é um amor capaz de dar a vida pelo próximo, nós não temos esta coragem, esse amor de dar a vida pelo próximo, amém.
mas Ele deu. Ele deu, amém? Nós não temos coragem de pegar e dar nossos filhos pelo próximo. Mas o Senhor, Ele enviou o Seu Filho, Seu único Filho, para que todo aquele que nele crê não pereça, mas que tenha vida eterna, amém? Então Davi, ele refletiu e pensou, eu tenho mil motivos para agradecer a Deus por cada livramento, por cada porta, por cada guerra que Ele venceu por mim. Salmo 20, versículo 7, o salmista vem dizer, Davi vem dizer, uns confiam em carro, outros confiam em cavalo, mas nós confiamos no Senhor. Quando ele ia para a guerra, ele ia confiante no Deus dele, amém? Nós confiamos no Senhor, que o nosso Deus tem guardado e nos livrado, então que você venha agradecer. Seja qual for a situação que você esteja passando, mas agradeça porque você tem um Deus que pode mudar a tua história, amém? E pode te dar vitória a hora que Ele quiser, porque Ele é Deus e Ele tudo pode, amém? É só depositar a confiança, crer. E eu te convido mais uma vez essa noite, amém? Para você estar na casa do Senhor agradecendo a Ele, amém? Agradecendo a Ele por tudo que Ele tem feito. Vá lá à casa do Senhor nessa noite. Vai ter o culto das Mulheres de Fé em Fundação RV, tanto na sede como na congregação, amém? Você vá lá, agradeça a Deus por cada livramento, por cada bênção que Ele tem dado para você, amém? Louvado e engrandecido seja o nosso Senhor e Salvador Jesus Cristo, amém? Lembrando os irmãos que amanhã se inicia a campanha ali na sede, amém? Louvado seja Deus com o tema Mulheres Edificadas pela Palavra, amém? Vai estar ali a comparadora Ana, o Santo vindo ali de Brasileira. E você é nosso convidado para participar, sexta, sábado e domingo. Louvado seja Deus. E no domingo, ali na nossa congregação, vamos estar ali no grande clamor do perdão divino e a minha nova aliança com Deus. Amém? Vai estar ali o pastor Rosendo pregando a palavra. E lá amanhã estaremos em consagração. E Deus nos abençoando como sempre, sempre tem nos abençoado. Amém? Povo lindo, abençoado de Deus. Tem esta palavra ao nosso coração nessa tarde. Que você possa meditar mais aí no seu lar. Amém? Agora eu gostaria de orar pela tua vida, para que Deus venha nos fortalecer e nos abençoar. Grandioso Deus e eterno Pai, queremos te louvar e te agradecer pela tua palavra, qual coisa que tu trouxeste ao nosso coração nessa tarde. Quero apresentar a cada membro, a cada obreiro, quero apresentar os nossos pastores, quero apresentar os irmãos de outros ministérios, irmãos católicos que nos ouvem nessa tarde, quero apresentar os nossos irmãos que nos ouvem lá nas suas colocações, seringais, fazenda, que o Senhor possa nesta hora abençoar, aqueles que estão enfermos, eu uno a minha fé junto com eles, pedindo cura, pedindo libertação, aqueles que pela fé colocaram um copo com água em cima do seu rádio receptor, que o Senhor possa ungir esta água, colocar só uma gota do teu sangue nesta água, para que quando essa pessoa vier fazer uso desta água, ela venha ser curada de qualquer enfermidade, que a tua paz, que a tua graça, venha ser abundante em cada lar, em cada vida. Eu te apresento também aqueles que se encontram no presídio masculino e feminino, e que oram comigo nessa tarde, Pai, abençoa todos, em nome do teu filho amado, Jesus Cristo. Então é isso aí, povo de Deus, estamos finalizando mais um programa Voz da Libertação, na direção geral da rádio, o nosso amigo Boni Moraes, na sonoplastia, a nossa amiga Vitória, na locução do programa, o Senhor meu em Cristo, com o operador Flávio, amém? Fiquem todos na paz de Cristo, e até terça, se assim o nosso grandioso e poderoso Deus nos permitir.

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0: eu sou, levanta a mão aí se ele faz barulho.
1: Faz barulho pro Eduardo Costa! Muito obrigado!
0: Poxa, ficou lindo, hein?
2: Ficou lindo, cara. Ficou lindo.
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3: Olá, no Acre são 17 horas em ponto. Eu sou Larissa Costa e seja bem-vindo ao Conexão Acre. A partir de agora, compartilhamos com vocês notícias do Sistema Público de Comunicação do Acre no seu fim de tarde. Durante uma hora, vamos deixar você muito bem informado com as principais notícias do nosso Acre, do Brasil e do mundo. Nós estamos ao vivo para todo o estado pelas rádios Aldeia FM e Difusora Acreana. E também ao vivo para o planeta pelos sites aldeiafm.ac.gov.br e difusora.ac.gov.br. Temos ainda o nosso WhatsApp, que é 99203-2962. Repetindo, 99203-2962. Aguardamos sua mensagem.
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3: Seja bem-vindo ao Conexão Acre. Hoje é quinta-feira, 24 de setembro de 2026. E você confere nesta edição. Países reforçam na ONU defesa do direito humanitário em guerras. Banco Central reduz estimativa de crescimento do PIB de 2026 para 1,8%. Lei estabelece protocolos de atendimento a vítimas de violência. E entidades científicas alertam para risco de interferência nas eleições. E ainda, planos de saúde terão que cobrir DIU hormonal em caso de endometriose. Polícia apreende cocaína, maconha e dinheiro durante abordagem no bairro Tancredo Neves. 2.000 pés de maconha são destruídos em reserva ambiental no Acre. Feijó lidera ranking de queimadas no Acre em ano marcado pelo fenômeno climático El Niño e seca prolongada. E acontece amanhã a palestra O Segredo Mágico do Sucesso com o palestrante Roberto Montanha. Essas e outras informações você acompanha agora no Conexão Acre.
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3: São 17 horas e 3 minutos e a gente vai dar uma olhadinha no trânsito aqui da capital, ver como que tá por aqui. Geralmente esse horário tem algumas ruas, né? A gente já sabe de costume que tem um trânsito bastante intenso. Mas, por incrível que pareça, hoje a Rua Rio de Janeiro não tá com trânsito tão intenso assim. Tem um pouco de trânsito intenso, sim, mas é ali da altura do cemitério até o cruzamento com o Almar Sabino. Na Avenida Ceará, o trânsito tá bastante intenso, sentido centro-bairro. Do cruzamento ali da altura da escola João Calvino até o cruzamento com a Avenida Nações Unidas. Tá? Então, quem está na Avenida Ceará tem que ter bastante paciência. Já na rua Isaura Parente, o trânsito está moderado. Em quase toda Isaura Parente, um trânsito moderado. Está mais tranquilo. Getúlio Vargas também está com trânsito intenso. Desde ali a altura do, desde o elevado até o hospital de urgência e emergência. Então, quem está por aí na rua tem que ter paciência esse horário, porque para chegar em casa, precisa passar, quem precisa passar por essas regiões, né, tem que ter bastante paciência. E a dica de hoje é: cuidado com vulneráveis. Motoristas com veículos maiores, sejam carros, caminhões ou ônibus, precisam sempre estar atentos aos vulneráveis, como motociclistas, ciclistas, pedestres e outros. Por isso, sempre adote comportamentos defensivos, reduza a velocidade, olhe bem todos os lados, respeite faixas de pedestres, semáforos e compartilhe os espaços com segurança. As vias públicas são de todos e precisam ser inclusivas e seguras.
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3: E agora a gente confere a previsão do tempo para sexta-feira. No Alto e Baixo Acre, a previsão para sexta-feira é de céu claro a parcialmente nublado. Já no Vale do Juruá, em Ensino Madureira, Manuel Urbano e Santa Rosa do Purus, a previsão para sexta-feira também é de céu claro a parcialmente nublado, porém com possibilidade de chuva em áreas isoladas. Vamos conferir as temperaturas para amanhã. Na capital e municípios do Baixo Acre, a temperatura mínima deve ficar em torno de 23, com máxima de 34 graus. No Alto Acre, nos municípios de Assis Brasil, Brasileia, Epitaciolândia e Chapuri, as temperaturas variam entre mínima de 22 e máxima de 35 graus. Na Regional do Juruá, a temperatura mínima deve ficar em torno de 26, com máxima de 35 graus. Nos municípios de Tarauacá, Feijó e Jordão, as temperaturas variam entre mínima de 24 e máxima de 37 graus. E em Sena Madureira, Manuel Urbano e Santa Rosa do Purus, a temperatura mínima deve ficar em torno de 23, com máxima de 34 graus.
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3: E países reforçam na ONU defesa do direito humanitário em guerras. Iniciativa com 118 nações cobra cumprimento de leis internacionais. A reportagem é de Gabriel Correia.
6: Brasil, África do Sul, China e França, entre outros países, se reuniram durante a Assembleia Geral da ONU para fortalecer o compromisso político com o direito internacional humanitário. O encontro aconteceu nesta quarta-feira, durante a Semana de Alto Nível da ONU, que acontece em Nova York. O Brasil foi representado pelo ministro Mauro Vieira, ao lado dos ministros das Relações Exteriores da África do Sul, Cazaquistão e Jordânia, junto com representantes de alto nível da China e França, e da presidenta do Comitê Internacional da Cruz Vermelha. A iniciativa sobre o direito internacional humanitário foi lançada há 2 anos pelos 6 países e já conta com 118 nações participantes. Ela reconhece que os Estados têm a responsabilidade de defender, implementar e aplicar as convenções de Genebra em todas as circunstâncias, inclusive em situações de ocupação. Segundo o vice-primeiro-ministro da Jordânia, mais de 130 conflitos armados ao redor do mundo enfrentam realidades inaceitáveis. Ayman Safadi citou como exemplo o conflito na Faixa de Gaza.
7: A seletividade não se aplica quando se trata de conflitos, isso se aplica a Gaza, a questão palestina, onde temos ocupação que nega 5 milhões de pessoas seus direitos à liberdade e à constituição do Estado, temos o direito das pessoas à alimentação, a escolas e hospitais, violado por um governo israelense que continua a desafiar o direito internacional, a afrontar o direito internacional, e fez isso porque goza de impunidade há muito tempo.
6: Em dezembro, a Jordânia vai sediar a primeira conferência de alto nível para defender a humanidade na guerra. Da Rádio Nacional em São Luís, Gabriel Correa.
3: E antes da gente continuar, eu quero dar um alô e agradecer a sintonia de Jesse Parada e do seu pai, Mauro Parada, que estão aí na sintonia do Conexão Acre. Obrigada, gente. O Banco Central reduz a estimativa de crescimento do PIB de 2026 para 1,8%. Relatório de política monetária aponta desatenuação do consumo. A reportagem é de Gabriel Bruno.
5: O Banco Central reduziu de 2% para 1,8% a projeção de crescimento econômico do Brasil em 2026. Os dados estão no relatório de política monetária divulgado nesta quinta-feira. O documento afirma que a economia expandiu menos no segundo trimestre do ano, com queda do consumo das famílias. E essa desaceleração deve continuar no terceiro trimestre. A perda de dinâmica vem desde o fim de 2024, quando o ciclo de alta dos juros começou. Por isso, essa redução das expectativas para 1,8% em 2026. Já para 2027, a estimativa é de 1,4%. Sobre a inflação, o relatório afirma que o índice pode voltar a subir no final deste ano, para 5,2%. Então volta a cair a partir de 2027, chegando a 3,1% no primeiro trimestre de 2029. O Banco Central calcula que a chance de a inflação estourar o limite da meta subiu de 79% para 90%. A meta inflacionária é de 3% com limite de 1,5 ponto percentual para cima ou para baixo, ou seja, o teto é de 4,5%. Da Rádio Nacional em Brasília, Gabriel.
3: E Flávio Bolsonaro viajou em avião de Vorkaro em 2025. A aeronave seria a mesma usada pelo ministro Alexandre de Moraes. As informações também com Gabriel Brum.
5: O candidato à presidência, Flávio Bolsonaro, do PL, viajou no avião de Daniel Vorkaro em janeiro de 2025, voltando dos Estados Unidos para Brasília. A informação foi publicada pela revista Piauí. A aeronave seria a mesma que transportou o ministro Alexandre de Moraes em agosto do ano passado, de acordo com a publicação. Junto com o político estava a família e o amigo Willer Tomás, advogado e um dos investigados pela Operação Sem Desconto da Polícia Federal, que apura os desvios nas folhas de pagamento de aposentados e pensionistas do INSS. Tomás também é dono de uma das três cotas do avião, segundo a revista. Na rede social X, Flávio Bolsonaro escreveu apenas que, entre aspas, ainda bem que na época o avião era de Willer. Imagine se fosse agora, eu teria viajado no avião de Alexandre de Moraes. Por enquanto, a única manifestação dele sobre o assunto. O escritório da advogada Viviane Barsi de Moraes, esposa do ministro, chegou a negociar a compra de uma das cotas, o que não se concretizou, afirmou a revista. Nós questionamos o escritório de Willer Tomás e aguardamos uma resposta. Da Rádio Nacional em Brasília, Gabriel.
3: E projetos promovidos pelo CNJ resgatam a memória de escravizados. Série de webinários do CNJ apresenta trabalhos premiados na área. A reportagem é de Madison Euler.
8: Histórias de pessoas escravizadas no Brasil e que ficaram esquecidas ao longo dos séculos voltam a ganhar visibilidade em projetos desenvolvidos pelo Poder Judiciário. As iniciativas serão apresentadas a partir desta quinta-feira em uma série de webinários promovidos pelo Conselho Nacional de Justiça. Os trabalhos foram reconhecidos com o Prêmio CNJ Memória do Poder Judiciário 2026. Um dos projetos vencedores, Derradeiras Vontades, reúne testamentos deixados por escravizados no Maranhão entre os séculos XVIII e XIX. Os documentos foram transcritos para o português contemporâneo e publicados em uma obra que reúne 50 narrativas em primeira pessoa. O material ajuda a reconstruir histórias de quem viveu sob a escravidão no Estado. Outra iniciativa premiada, Arquivos Judiciais da Escravidão no Vale do Paraíba Fluminense, identificou e mapeou processos judiciais relacionados à escravidão e à liberdade de pessoas negras nos municípios de Piraí e Rio Claro. A pesquisa resultou em ações de divulgação das histórias encontradas nesses documentos por meio de livro, exposição e seminário. Também será apresentado o projeto Valongo, Justiça pela Memória do CAIS, desenvolvido pelo Conselho da Justiça Federal. A iniciativa recupera a história do CAIS do Valongo, no Rio de Janeiro, e transformou a memória do sítio arqueológico em diferentes produtos, como livro ilustrado, portal multimídia, exposições, podcast e conteúdos educativos. O primeiro encontro virtual será realizado nesta quinta-feira, às 5 da tarde, com transmissão pelo canal do Conselho Nacional de Justiça no YouTube. Da Rádio Nacional em São Luís, Márcio.
3: E lei estabelece protocolo de atendimento a vítimas de violência. Medida institui diretrizes para acolhimento e proteção das vítimas. A reportagem de Priscila Terezo.
9: Mulheres Mulheres, crianças e pessoas vítimas de violência física ou sexual em todo o país têm agora um novo protocolo de atendimento definido em lei sancionada nessa quarta-feira. O Protocolo Intersetorial de Atendimento e Resposta Integrada em Situações de Violência estipula que, quando o primeiro atendimento for realizado por um profissional de segurança pública, ele é quem deve garantir o encaminhamento imediato da vítima à unidade pública de saúde, além de realizar o registro da ocorrência. Entre outros pontos, o protocolo estabelecido pela nova legislação

0: Estamos apresentando a Hora Milagrosa e na sequência vai falar-lhes o pastor James Alessandro Prates.
1: Ó prezados e amados irmãos, é com grande alegria que vos cumprimento nesse instante com a preciosa paz do nosso Senhor Jesus, desejando a todos que a paz e bênção de nossa Santa Vó Rosa e do nosso Santo Irmão Aldo possa permanecer com todos. Também desejo que Deus, nosso Pai e seu Divino Espírito Santo, possa abençoar a todos e espero que todos os nossos ouvintes estejam preparados para receber as bênçãos da bendita Mãe Maria Santíssima. É muito bom ter a sua audiência em mais essa edição do programa A Hora Milagrosa. Desejamos contar sempre com sua atenção e apreço. Hoje quero falar-lhes sobre a esperança de Deus em ver os seus filhos cada dia mais consagrados. Todos sabem que Deus criou a raça humana isenta do pecado e era para continuar assim. O homem e a mulher que Deus criou para habitar no paraíso foram feitos santos e a vida era para ser totalmente santa. Mas todos sabem que o homem perdeu essa condição de santo ao permitir que o pecado entrasse em sua vida e desde então, Deus nosso Pai, agindo com muita misericórdia e justiça, vem dando a oportunidade para os seus filhos de se regenerarem, de voltarem à sua origem e de se igualarem a Ele, Deus, pois somos feitos assim, como lemos em Gênesis, façamos o homem à nossa imagem e semelhança. Prezados ouvintes, quando pregamos neste programa sobre a santidade, estamos falando de algo inteiramente possível. Se todos soubessem como Deus fica feliz com as nossas boas ações e o nosso bom comportamento, nenhum de nós pecaria. Deus nunca alegrou com o pecado. Ele sempre abominou todas as formas de pecado. E o objetivo dele é enviar homens capacitados para a missão de reunir o seu rebanho desde o princípio, foi com o objetivo de consagrar seu povo. Vemos isso quando ele preparava seus profetas e isso se repetiu por diversas vezes até ele enviar o seu próprio filho Jesus. Toda a história sagrada está em torno da santificação. E Jesus, quando veio a esta terra, deixou bem claro qual era o objetivo do seu Pai e deu mais uma oportunidade de consagração e, consequentemente, de salvação. E ao final do seu ministério, prometeu que enviaria outro Consolador para dar continuidade à sua sagrada missão de consagrar um povo para Deus. Esta promessa já se cumpriu na vida da Santa Vó Rosa.

0: que durante 16 anos esteve à frente desta igreja apostólica, revelando-nos a mais pura doutrina de Cristo, tendo como principal objetivo santificar um povo para Deus. E a Santa Vó Rosa fez isso com grande maestria. Não foi fácil, mas ela implantou nesta igreja uma doutrina e uma disciplina que santifica e capacita homens e mulheres. E quando ela estava finalizando seu ministério terreno, preparou o Santo Irmão Aldo para ser o seu sucessor e representante. E o Irmão Aldo também cumpriu um ministério importantíssimo para Deus. Notem, prezados ouvintes, que os planos de Deus estão sendo cumpridos. E esta igreja já preparou milhares e milhares de almas que já estão com Deus e com os seus santos na glória celestial, porque souberam dar valor o que ouviram aqui e aprenderam com a Santa Vó Rosa e com o Santo Irmão Aldo que a santidade alegra a Deus. Os céus é um lugar muito bonito, intocável pelas mãos humanas. Tudo que tem lá é obra e criação de Deus. E a Santa Vó Rosa nos falava como o céu é lindo, como o céu é belo, porque ela teve o mérito de conhecer a região celestial ainda vivendo na terra. Este mérito o irmão Alvo também teve. Lá existe uma obediência a Deus e um respeito muito grande. Não existe brigas, rixas, inimizades, nada dessas coisas que só entristece a Deus. Todos esses detalhes que estamos falando, o fazemos com toda convicção e sem fanatismo nenhum, porque falamos o que ouvimos de dois santos que tivemos a grande alegria de conviver com eles. E falamos tudo isso para que você, prezado ouvinte, tenha em sua alma o desejo de viver santamente aqui na terra, porque este paraíso que falei aos senhores está reservado para aqueles que forem santos aqui na terra. E é a recompensa que Deus dá a todos aqueles que souberem valorizar a sua doutrina e a sua disciplina. E como podemos fazer Deus feliz? É dizendo não a tudo que é pecado. O pecado é tudo aquilo que não foi criado por Deus, como a inveja, o orgulho, a soberba, a vaidade, a indecência, a ignorância, a brutalidade, a rispidez, a falta de pudor, a falta de respeito, a traição, os vícios que trazem problemas para a saúde do corpo, como as drogas, o cigarro e a bebida alcoólica, e também para o espírito. É pecado também falar da vida dos outros, usar de forma errada a internet, as redes sociais. Deus nunca compactuou com o roubo, com o linguajar descabido, com palavras torpes e profanas. Enfim, Jesus, a Santa Vó Rosa, a Santa Mãe Virgem Maria e o Santo Irmão Aldo e o próprio Deus gostam daquilo que é justo, correto e bom. Eles não podem aceitar o pecado, porque se fizerem isso, estariam dando as mãos para o inimigo de nossas almas. E eles nunca fariam isso. Nunca fizeram e nunca irão fazer. Portanto, prezados ouvintes, se querem ser felizes nessa terra, se querem ser abençoados por Deus e por seus santos, se querem ter suas orações ouvidas nos céus, não tem outro caminho. É com a santificação que alcançarão toda esta maravilha de Deus. Para quem vive no pecado, pode parecer uma missão impossível, mas posso garantir para você, amigo ouvinte, que não é impossível. Claro que terão que dar um passo de cada vez, ir deixando os vícios, os costumes errados, e naturalmente você vai se tornando uma pessoa melhor, mais humilde, mais compreensivo, menos arrogante. Aos poucos, você, o senhor e a senhora e todos que me ouvem, vai notar que tudo mudou ao seu redor, porque aquela amizade falsa do mundo, ela não vai existir mais. Aquela falta de paz no espírito vai dar lugar a uma alegria duradoura e eterna. E vão notar que a vida pode ser muito melhor e que os senhores poderão usufruir das belezas dos céus mesmo vivendo nesta terra. Amigo ouvinte, aceitem essas palavras e mude seu jeito, mude seu comportamento, busque esta consagração que Deus quer para a sua vida. Faça com que Deus se alegre com você, porque Ele quer isto. Ele nunca desiste de um filho seu. Mas posso garantir que não terão todo o tempo do mundo para viverem como bem entendem, fazendo tudo errado e achando que terão tempo para se arrependerem. Pode ser que esse tempo não chegue. Então, hoje é dia de sua consagração verdadeira com Deus. Se arrependam dos seus erros, de sua vida de pecados, e se entreguem nas mãos de Deus, de Jesus, da Virgem Maria Santíssima, da Santa Vó Rosa e do Santo Irmão Aldo, porque eles querem te ver felizes e consagrados. Irão te ajudar para que tenham forças para vencer o pecado, vencer o mundo e um dia poder usufruir das glórias que existe lá nos céus. Amém. Agora irei orar pedindo a Deus, a Jesus e aos santos do Reino dos Céus que abençoe a cada ouvinte. Ó bondoso e eterno Deus nosso Pai, muito te adoramos e te glorificamos por seu amor infinito por nós. Exaltamos seu glorioso poder e sua infinita misericórdia, pois nunca nos abandonaste e sempre lutou para que a raça que o Senhor criaste permanecesse santa, daí ter-nos enviado os profetas e o teu próprio Filho Jesus para nos ensinar que é possível sim alcançarmos a santificação de nossa alma, mesmo vivendo em um mundo de pecados, e através de nossa santificação alegrar o Senhor e ao teu Santíssimo Espírito. Bendizemos o nome de Jesus, nosso Rei e Senhor, e glorificamos o nome Santo de Maria Santíssima, por estarem sempre ao nosso lado, iluminando o nosso caminho e nos ajudando a vencer as lutas de cada dia. Exaltamos também o nosso Espírito Consolador, a Santa Vó Rosa, e glorificamos o nosso Santo Profeta Irmão Aldo, pois esses santos muito lutaram para nos mostrar a verdadeira mensagem que Jesus veio trazer ao mundo. E graças a esses santos gloriosos, aprendemos a viver de acordo com a vontade soberana do nosso Deus. Eis aí esses ouvintes, ó Santa Vó Rosa, que estão neste momento orando, pedindo forças para a sua vida, porque eles querem viver aqui na terra agradando a Deus e alegrando o seu Santíssimo Espírito. Isto porque ouviram hoje neste programa que Deus se alegra com o obediente e consagrado e se entristece com o pecado. Peço que ouça o pedido deles, ó Santo Irmão Aldo, e ajude-os a encontrar solução para os seus problemas. Se porventura eles estão pedindo saúde para o seu corpo, que Jesus e a Virgem Maria Santíssima possam abraçá-los e abençoá-los e que essas enfermidades possam desaparecer. Peço ainda à Senhora Santa Vó Rosa que abençoe as mães que estão esperando seus filhinhos. Que a Senhora Vó e a Nossa Mãe Virgem Maria Santíssima estejam ao lado delas para que elas tenham uma boa hora e os seus filhinhos possam nascer com muita saúde. Peço também em favor daqueles que estão desempregados, precisando muito de um trabalho para que eles tenham recursos para manter o seu lar. Ajude-os, ó Santo Irmão Aldo, para que eles encontrem este emprego e assim possam também glorificar o teu Santíssimo nome. Peço agora, Senhora, ó Santa Vó Rosa, para ungir a água e o óleo. E esses ouvintes fizeram isto porque eles têm muita fé e acreditam muito no poder que a Senhora tem, de tal forma que ao fazerem uso desses elementos, eles têm a certeza que encontrarão o alívio para suas dores e receberão a bênção tão almejada. Prezados ouvintes, recebam as bênçãos de Deus Pai, de Jesus e de Maria Santíssima. Recebam também as bênçãos da Santa Vó Rosa e do Santo Irmão Aldo. Tenham vida, sejam felizes e vivam sempre em paz. Amém.
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1: Que história, hein, compadre?

0: 18 horas e 49 minutos.
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